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1: Tudo bem, música pela janela, sua viagem no tempo, no espaço e no coração. Bom demais ter a sua companhia para a noite de hoje, quarta-feira. Música pela janela, sim, feito muito especialmente para você.
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0: Para você que sintoniza a gente, onde quer que você esteja, em qualquer lugar do planeta, fica com a gente. Música pela Janela é assim, feito muito carinhosamente. Para você que gosta de boa música, para seu começo e fim de noite. Então tá combinado, hein? Vamos nos fazer companhia nesta noite agradável, quente, de quarta-feira. Música pela Janela, para você.
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2: 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E a hora certa.
3: 9:30.

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E a hora certa. 10:13. 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

0: 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E a hora certa.
1: 10 horas e 30 minutos.
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0: 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E a hora certa.
1: 10:49.
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3: 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E a hora certa. 6:26. 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
3: 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E a hora certa, 6:26.

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0: 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E a hora certa. 12:58. 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
0: 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E a hora certa. 12:59.

0: 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E a hora certa.
1: 1:27.
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0: 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E a hora certa. 1h57. 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

0: Obrigado.
1: 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E a hora certa. 2:27. 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

0: 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E a hora certa. 2:57. 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

0: 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E a hora certa. 3:27. 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

0: 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E a hora certa.
1: 3:48.
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0: 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E a hora certa. 3:56. 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

0: 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E a hora certa. 4:27. 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

0: 18 para cá?
1: Muita coisa, né? Sobretudo a saúde, meu condicionamento físico me deu mais coragem para caminhar, pedalar. E estou usando ele até hoje. Comecei no óleo, na gotinha, né? E hoje eu uso a cápsula. Até hoje.
0: Tá tudo bem.
1: Tudo bem, graças
0: a
1: Deus.
0: As taxas estão controladas?
1: Tudo.
0: Tem pressão?
1: Tudo. PSA, tudo.

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0: Bom dia.
1: Um beijo, meu grande amor.
0: Quinto.
1: Bom dia, que o sol já raiou. Amor, amor.
0: Quinta-feira, final de semana. Bom dia, um grande abraço. Um dia feliz, um dia alegre, dia de feira do produtor. É, produtos fresquinhos, de absoluta qualidade, direto do campo para a mesa dos macapaenses hoje, em várias feiras públicas e municipais existentes na cidade de Macapá. Bom dia para agricultores e feirantes, bom faturamento hoje. Amor, amor.
1: Bom dia.
0: Meu operador de áudio é Joca Pantoja, 521. Seu bom dia, Joca, duas vezes, vai. Hein? A primeira, vai.
2: Bom dia.
0: É, de novo, vai, garoto.

0: Já me belisquei, eu estou vivo e muito esperto para a apresentação desse programa. Faltam 17 dias para a eleição 2026 e o país segue mergulhado num dos maiores escândalos mais fedidos da sua história. Estourou no Supremo. Agora, a eleição ganhou um novo contorno. Enfim, e a população, o eleitor, colou o Lula ao Xandão, né? E o Flávio Bolsonaro colado ao Vorcaro. Está tudo juntos e misturados. Uma pouca vergonha, um momento democrático desse, onde a população vai decidir. Lamentar profundamente que essas pesquisas, que não têm credibilidade, mas de alguma forma mostra uma tendência de dois candidatos e deixa os candidatos de melhor qualidade fora do pleito. Lamentar profundamente que o povo brasileiro não consegue ver isso aí. Nota zero para todos nós. Para mim, não. Eu vou votar na qualidade.
1: Seja esposa ou amante, aguardando ele chegar.
0: Então, bom dia, um grande abraço. Tem o WhatsApp bronca. Logo no começo aqui do programa, olha. A empresa de vigilância Patente, é que trabalha para a saúde pública, está 3 meses sem pagar os seus empregados. Ministério Público tem que olhar isso aí. Estou provocando o Ministério Público aqui para essa situação. Empresa de vigilância Patente, que trabalha na área da saúde, está devendo 3 meses de salários, não paga 3 meses de salários para os seus empregados. É o nosso WhatsApp bronca. É logo no começo do programa. Olha, tem muita WhatsApp bronca aqui de falta d'água. Estou provocando também o Ministério Público para essa situação. Uma pouca vergonha, inadmissível. A empresa CSA não coloca uma nota. Falta água em várias regiões da cidade de Macapá. Uma calamidade. O Nordeste virou aqui. Falta água há quase um mês em Porto Grande. Em Porto Grande, para se livrar de dejetos humanos, da merda, a população lá está tendo que fazer com água mineral. Falta água no município de Porto Grande. O Festival do Abacaxi lá foi realizado sem água. Uma vergonha, e a empresa não colocou uma nota. Nos Congós, vai para 3 semanas que não tem água em várias regiões do bairro. Esclarecer a população que essa questão de falta d'água para a população de Porto Grande, de que o governo do estado não tem nada a ver com isso. A CSA, antiga Caesa, foi privatizada. Hoje, a prestação do serviço é particular, é da

CSA, é da Equatorial Energia. O governo não tem absolutamente nada a ver com essa questão do fornecimento de água. Então, nos Congós, vai para 3 semanas que não tem água em várias regiões do bairro. Na região do Maracá, antigo favorito aqui no Santa Rita, perto do cemitério de São José, também não tem água faz tempo. Não tem água no entorno da bacia do Igarapé das Mulheres, onde micros e pequenos empresários têm estabelecimento comercial. Nota zero para a CCA, hein?

Obrigado, São José, padroeiro do estado, hein? Pela vida, pela saúde, pela disposição de fazer o meu trabalho com dignidade e com isenção, hein? Meu samba, Ia, toca aí.

minha ouvinte de categoria, Valneide. Bom dia para ela, um grande abraço, hein? Olha, familiares do saudoso Nariz, atleta grande craque do futebol amapaense, convidam parentes e amigos para a missa de segundo mês de seu falecimento. Será rezada amanhã, a partir das 18h30, na Igreja de Nossa Senhora da Conceição. Nariz, se não me falha a memória, nasceu no trem e tinha uma grande relação de amizade no bairro proletário da cidade. Amanhã, 18h30, na Igreja Nossa Senhora da Conceição, missa em sufrágio de sua alma pelo seu segundo mês de falecimento, hein? Atenção, Ministério Público, a empresa que está 3 meses sem pagar seus servidores é a Patente, empresa de vigilância Patente. É dia de celebrar. 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Bom dia dos ecopostos, do meu amigo Léo Mauro. Léo Mauro, bom dia, já está acordado. Quer saber das coisas? Bom dia. Excelência, quem abastece nos ecopostos espalhados em Macapá. Um combo para combater a sujeira,

0: 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Bom dia, Suela. Tudo bem?
1: Bom dia, graças
0: a Deus. Notícias da Zona Norte, hein?
1: Tranquilo, boa.
0: É tudo tranquilo?
1: Tudo de boa. É,
0: falta água em várias regiões da cidade, né?
1: Graças a Deus.
0: Olha, saia da CSA, mande perfurar um poço artesiano. Eu tenho endereço aqui de dois grupos, de duas pequenas empresas que fazem isso com muita competência. Negocia no preço, você só vai gastar uma vez. Saia da CSA, mande perfurar um poço artesiano. Bom dia, Tarcísio.
2: Bom dia para você, Jota. Bom dia, Joca Narita, Célio Vigena. Ao nosso milhares de ouvintes, estamos aqui já na batalha, chegou a quinta-feira. Graças a Deus. 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Faturar sempre é bom, né, Jorge?
0: É sempre.
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0: Claro.
2: Em nome...
0: Ninguém vive sem.
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0: É bom que se diga que rádio gera renda e emprego. Rádio também não foi feito para se assacar pessoas, agredir pessoas pelo rádio, contar mentira. Mas o rádio gera renda e emprego, mantém famílias com dignidade. Antes do apoio cultural, hein? Manchetes do Bom Dia a Dia com Tarcísio Franco e Suero Vilhena. Suero Vilhena e Tarcísio Franco. É agora, Joca, vai.
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0: A número 1, Suelen, vamos lá, garota.
4: O governo do Amapá convocou mais 326 candidatos do cadastro reserva do concurso da Polícia Militar.
0: Número 2, vai, tá certo.
2: Começou dia 14 de setembro o período para que servidores do Estado e da PMM entrem em acordo para recebimento de precatórios.
0: Suelen.
4: Sobre a eleição desse ano, mesários convocados pelo TRE têm até o dia 3 de outubro para concluir o treinamento.
2: Tá. Trecho da Avenida Santana recebe asfaltamento pela primeira vez.
0: Você, Suelen.
4: O orienta sobre sinais que podem levar à investigação de linfoma.
2: Tribunal de Contas do Estado acaba de anunciar a nona edição do projeto TCE na comunidade.
4: Com apoio decisivo da Petrobras, estão abertas as inscrições para a 8ª edição do Festival Quebra-Mar.
2: Congresso amplia debate sobre fronteira do Brasil com a Guiana Francesa.
4: Governo do Estado não para de gerar empregos. Vem aí mais um concurso público para a área da saúde. 4.210 vagas e salário até R$11.000.
2: Obras do novo pronto-socorro entram na reta final.
4: Com uma diversificada programação, governo do Estado vai festejar 21 de setembro, Dia Nacional da Luta da Pessoa com Deficiência.
2: Parque Tecnológico do Amapá entra na reta final para entrega e fortalece ecossistema de inovação.
4: Eleição 2026, Tribunal Regional Eleitoral orienta sobre transporte de eleitor no dia da eleição.
2: Senado Federal aprovou projeto de lei que estabelece política nacional de minerais críticos e estratégicos. O Amapá está no contexto.
4: Tramita na Câmara Federal o projeto de lei que permite ao passageiro transferir a titularidade do bilhete de passagem.
0: Esse é comigo aqui, Tarcísio, segura aí. Olha aqui, Radar Fé Comércio debate Fé Comércio Amapá promove encontro de candidatos com empresários para debater o futuro do setor produtivo.
2: E Justiça Federal determina recuperação ambiental e desocupação planejada de área protegida na Orla de Macapá.
0: E mais, hein,
4: Suelen? Às 6h50, bom dia de bola.
2: Foi no sufoco, mas o Palmeiras avançou nos pênaltis da próxima fase da Copa Libertadores da América. Memphis Depay perde pênalti e Corinthians deu adeus à Copa Libertadores da América. Hoje tem Flamengo, para mais de 70 mil pessoas no Maracanã, buscando também classificação na Libertadores. Tudo isso e muito mais. Bom dia, dia bom.
0: E agora a gente vai pro apoio, vai, Jorge.

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0: Dana Suelen, quantos dias das manhãs de setembro da Vanusa aqui no programa, hein? Os dias hoje. 17 dias. 17. Não tá seu microfone.
1: Oi?
0: É, agora. 17 dias das manhãs de setembro. Toca aí, Joca, vai. As flores e o sol das manhãs de setembro. 17 dias hoje, hein? Sueli Vilhena, hein? Essa 4, trecho da Avenida Santana, está recebendo asfaltamento pela primeira vez. Quem está ajudando Santana a asfaltar a sua avenida principal é o governo do estado. É com a Sueli, libera via Tia Joca, vai.
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1: Avenida Santana, uma das vias
0: principais do município. Não, não tá. Vai.
1: Oi?
0: Vai.
1: Tá agora?
0: Tá agora sim, vai.
1: Pronto, o trecho que finaliza a Avenida Santana, uma das vias principais do segundo maior município do estado, está recebendo pela primeira vez serviços de pavimentação com mais de 1.300 metros de extensão. A obra do governo do Amapá também prevê meio fio, calçamento e sinalização. Após anos de espera, moradores da localidade relatam os desafios enfrentados diariamente antes da via receber os primeiros serviços de asfalto.
0: É, acabou a poeira lá em Santana, vem. Foi o governo, aliás, o governo tem várias obras ajudando o município a crescer. Olha essa 17 aqui, Tarcísio Franco. Tramita na Câmara Federal projeto de lei que permite ao passageiro transferir titularidade de bilhetes de passagem. Nessa demanda de passagens, de voos, de rotas, é uma esculhambação o país nessa área. Ninguém respeita passageiros, são voos transferidos, cancelados, escambau da Bahia, uma esculhambação. Fala, Tarcísio, uma notícia boa essa aí, vai.
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3: Na Câmara dos Deputados tramita um projeto de lei que permite ao passageiro transferir a titularidade de passagem aérea de forma gratuita em até 24 horas antes do embarque por meio de site, aplicativo, central telefônica ou atendimento presencial da companhia aérea. Pelo texto, a empresa terá até 2 horas para concluir a transferência.
0: É, tá legal. Bom dia para você ligado aqui no programa. Primeiros raios de sol começam a aparecer, hein? Senhora, essa 8, hein? Congresso Nacional amplia debate sobre fronteira do Brasil com a Guiana Francesa. Tem tudo a ver aqui com a gente. Diplomacia aqui no programa. Vai pro ar e agora. Libera, Jorge.
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1: Durante o Congresso Brasileiro de História da Educação, recentemente em Macapá, a jornalista Mônica Nasco, sim, apresentou a pesquisa Defesa e Segurança da Fronteira Franco-Brasileira, processo de comunicação e cooperação policial, com dados inéditos da Polícia Federal do Brasil e da Polícia de Fronteira da França. O estudo abordou a migração na fronteira entre o Amapá e a Guiana Francesa, destacando o papel estratégico da região. Com 730 mil quilômetros de fronteira terrestre, o Amapá assume uma posição singular nas discussões sobre segurança pública, mobilidade internacional, cooperação policial e direitos humanos.
0: Olha, o Brasil é nota zero, o governo federal é nota zero na vigilância de nossas fronteiras. É uma esculhambação. Armas e drogas que entram e saem do país com a maior facilidade. Nota zero, isso aí no país, você não vê ninguém discutir isso. Essa informação 19 vai pro ar. Justiça Federal determina.

0: da recuperação ambiental e a desocupação planejada de área protegida aqui na Orla de Macapá. Estão avançando do que resta de florestas aqui no entorno da cidade de Macapá. Está com o Tarcísio, hein? Vamos lá, garoto. É agora.
1: 5h55. 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
2: A Justiça Federal do Amapá julgou parcialmente procedentes os pedidos formulados pelo Ministério Público Federal em ação civil pública que trata de ocupações e edificações situadas em áreas de preservação permanente às margens do Rio Amazonas, na rua Beira Rio, na orla do bairro Igarapé das Mulheres e na região da antiga Praça Zaguri, atual Praça Jaci Barata, Jucá, em Macapá.
0: Bom dia para você ligado aqui no programa. Imagine o grau de satisfação de pais de alunos matriculados no Colégio Intergênio. Tem selo de qualidade, os melhores professores lecionam lá, dona Suelen. 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Com apoio decisivo da Petrobras, estão abertas as inscrições para o oitavo, para a oitava edição do Festival Quebra-Mão. É cultura, vai. Se é cultura, aqui no programa, vai. E a notícia vai pro ar agora, vai.
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3: Com patrocínio master da Petrobras, Festival Quebra-Mão abre espaço para quem quer participar da construção da oitava edição. As inscrições para a cobertura colaborativa estão abertas até 5 de outubro. A seleção é um convite para experiência que reúne comunicadores, estudantes e pessoas interessadas em comunicação, cultura e produção. As inscrições seguem abertas até o dia 5 de outubro. Para participar, basta acessar o formulário disponível no link da bio do Instagram. É o Quebra-Mão Festival.
0: Já tem o meu afilhado do samba, Donato Soledade, mora no Jesus de Nazaré, vai cantar aqui no programa. Essa 16 aqui, o programa não para. Olha, uma vergonha inconcebível. Eu estou provocando aqui o Ministério Público Estadual. Falta água em várias regiões da cidade. No município de Porto Grande, as pessoas estão se livrando de dejetos humanos, da merda, pagando água mineral. Isso é uma vergonha. Lamentar profundamente com tantos rios. O Araguari passa lá, né? Em Porto Grande e não tem água lá. O Festival do Abacaxi, Ministério Público do Estado, foi realizado sem água lá em Porto Grande. Essa 16, Tarcísio, hein? Senado Federal aprovou projeto de lei que estabelece política nacional de minerais críticos e estratégicos. O Amapá, logicamente, com toda essa província mineral, está no contexto dessa informação aí. Vai, é agora.
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2: O estado do Amapá, no centro das atenções da transição energética global, o Senado Federal aprovou no início de setembro o projeto de lei de número 2780/2024, que estabelece a política nacional de minerais críticos e também estratégicos. Avanço regulatório que promete posicionar a mineração amapaense no mercado internacional de tecnologia e impulsionar o desenvolvimento sustentável no estado.
0: Finalzinho de madrugada, nada melhor do que tocar Silêncio Madrugada, com meu afilhado Nonato Soledade, o CD histórico, o projeto Sambar Tijoca, de 1996. Sambinha legal, hein, esse aí. E Nonato Soledade, Deus te abençoe, hein? Deus abençoe, Carlos Peru.

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0: É, com essa e com esse samba maravilhoso, eu vou pro apoio. É Nonato, bom dia, salve o bairro Jesus de Nazaré. Ele mora lá e só toma sorvete na sorveteria Jesus de Nazaré.

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0: 40 regional, melhor da música da nossa terra, hein? Bom dia, Ivo Casimiro. Nosso horário aqui em função do pleito eleitoral está muito reduzido e muita coisa para a gente divulgar. Olha, rifa em favor do médico Ronaldo Júnior. Ele é jovem, uma família pobre. Conseguiu formar um filho médico lá no Paraguai. O garoto está formado, Dr. Ronaldo Júnior. Agora precisa pagar o Rivalida e uma porção de outros documentos que são caros.
1: Exigência, né, Jorge?
0: É exigência da lei, mas que são pagos. E a família, sem recurso, vai fazer uma rifa. Tá, você pode comprar uma cartela, são vários prêmios. Aqui tem mais ou menos quase 20 prêmios valiosos para você contribuir. Custa R$10 uma cartela dessa, e você acaba contribuindo. Esse garoto vai se aprimorar ainda mais, já depois de formado, vai voltar para Macapá, vai salvar vidas. É a rifa em favor do jovem médico Ronaldo Júnior. Filha desse casal amigo, o Ronaldo, o pai dele, está enfermo há bastante tempo, durante muito tempo. A Elisângela, que é a mãe, está indo numa batalha diária para conseguir recurso para pagamento desses documentos. Colabore, esse garoto vai voltar para Macapá e salvar vidas.
1: Mandar um abraço para o secretário Odailson Benjamin.
0: Ligado no programa.
1: Secretário, hein? De infraestrutura.
0: Super secretário,
1: olha só, entrega.
0: Macapaense da melhor qualidade, um dos melhores quadros do governo Clécio Luiz, do governo do estado do Amapá.
1: Ainda em setembro, Jota, entrega de obras gigantescas. Parque Tecnológico, Monumento Marco Zero do Equador, olha só. Escola Estadual Azevedo Costa, Escola Estadual Maria Benigna, Urbanização da Fortaleza, entregue, Teatro das Bacabeiras, Monumento da Família, Orla do Amapá, a UPA do Amapá, Delegacia do Amapá, Orla de Oiapoque.

0: Casa do Artesão em Oiapoque, Delegacia de Calçoene, Orla de Calçoene, Três Parques Firmes, Maternidade Mãe Luzia, Passarelas e Pavimentação.
1: É um combo.
0: É um combo.
1: É um combo de obras palpáveis que o governo do estado ou construiu, são novas, outras são recuperadas e colocadas à disposição da população abapaense. Todas elas são demandas da responsabilidade da Secretaria de Estado de Infraestrutura, do secretário Odailson Benjamin, macapaense de valor com selo de qualidade. Olha, informar aqui ao Ministério Público, estou provocando aqui o Ministério Público, no bom sentido, maior respeito pela instituição, de que certamente essa empresa que presta serviços nas ruas e avenidas de Macapá, para a Sé Equatorial, ela é terceirizada. Esses pobres operários estão fazendo serviços que são necessários durante o dia, nessa quentura do mês de setembro, sujeitos a uma insolação, sujeito a morrer, quando esses serviços poderiam ser feitos à noite. A empresa pagar adicional noturno e fazer esse serviço à noite. Outra coisa, se a empresa pertence à própria Sé Equatorial ou é terceirizada, tem que avisar. Ninguém avisa ninguém desse serviço. E não são serviços pequenos, são serviços enormes que interrompem ruas e avenidas durante muito tempo, numa bofetada na cara da população. Não avisam com antecedência, aí o trânsito fica nervoso, uma esculhambação, se gasta gasolina, um horror nessa cidade de Macapá. Nota zero, hein? Tem uma empresa aqui.
0: A empresa tem dinheiro, né?
1: E tem dinheiro.
0: Tá ganhando.
1: Tá ganhando e não quer pagar. Várias regiões da cidade, já eu vou listar todas elas, Ministério Público, sem água em Porto Grande, município. A limpeza dos vasos sanitários está obrigando a população a fazer com água mineral, uma esculhambação. Não tem água lá há mais de um mês e essa empresa não dá a mínima bola. Você que mora aqui na capital, mora em Porto Grande, sai dessa, desliga dela, manda perfurar um poço artesiano. Já eu vou dar aqui o endereço e o telefone de quem perfura poços artesianos aqui em Macapá, hein? Essa é a número um. Eu tô puto da vida com essa situação aí. Governo do Amapá convocou mais 326 candidatos do cadastro reserva do concurso da Polícia Militar. O atual governo do estado já chamou quase 10 mil candidatos aprovados em concurso público. Você chamar pessoas para o emprego não tem nada mais nobre, mais justo. Informação está com a Sueli Vilhena. Vamos lá, garoto. É agora.
2: Vou embora com o tempo. 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
3: O governo do Amapá autorizou a convocação de mais 326 candidatos do cadastro reserva do concurso da Polícia Militar do Amapá. A medida dá continuidade ao processo de recomposição do efetivo da corporação e busca garantir o aproveitamento do concurso dentro das normas legais, com transparência e segurança jurídica em todas as etapas.
1: Esse é nosso papel aqui, do Tarcísio, da Sueli, do Joca, do Carlos, de toda a minha equipe. É fazer rádio, é noticiar. Enfim, quando você perde tempo atacando pessoas, autoridades, assacando sem prova, você vai bater com o seu costado na justiça e pagar processo. Olha isso aqui, tá com o Tarcísio 12, hein? Eu faço isso e muita gente boa do rádio também faz. Parabéns aos colegas que fazem assim, hein? Olha aqui, essa 12 aqui. Obras do novo pronto-socorro entram na reta final. Estou olhando aqui do meu pátio, do meu terraço. O novo pronto-socorro está batendo nas nuvens ali. Vai.
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0: A matéria completa está no portal diariodamapá.com. O novo hospital.

0: Emergência, o HE de Macapá entrou em uma nova e decisiva etapa de execução, com avanços que já transformam a estrutura interna e a área externa do prédio. A mudança mais recente e visível foi a retirada dos tapumes da frente da obra, realizada no último domingo, dia 13, uma ação necessária para dar início aos serviços de urbanização. Em entrevista exclusiva ao programa Ponto de Encontro da Diário FM 90.9, na segunda-feira 14, o titular da Secretaria de Estado da Saúde do Amapá, César Reinaldo Martins, informou que os trabalhos se concentram agora na fase de acabamento periférico. Segundo o gestor, a expectativa de entrega definitiva do prédio está mantida para este mês.
1: Delegado, bom dia para você ligado aqui no programa, hein? Olha, atenção, Ministério Público, hein? Tem mais de 3 semanas que não tem água em diversas regiões do bairro Congóis, aqui na zona sul de Macapá. A CSA não dá a mínima bola, não coloca uma nota, não faz absolutamente nada. Aliás, consumidor para ela e merda é a mesma coisa, hein? Olha aqui, essa número 11 é aqui, vai pro ar. Não, é a 3, né, Suelen?
2: É.
1: Ainda sobre a eleição desse ano, hein? Preste atenção. Mesários convocados pelo Tribunal Regional Eleitoral do Amapá têm até o dia 3 de outubro para concluir o treinamento. Detalhes com a Sueli Vilhena. Está calor, né, Sueli?
2: Tá.
1: Vai. Você ainda tem água em casa, imagine.
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2: Mesários convocados para atuar nas eleições gerais de 2026 têm até as 23 horas e 59 minutos do dia 3 de outubro para concluir o treinamento oferecido pela Justiça Eleitoral. A capacitação à distância pode ser realizada pelo aplicativo Mesário ou pelo ambiente virtual de aprendizagem do Tribunal Superior Eleitoral. O treinamento também pode ser realizado presencialmente, conforme a orientação do cartório eleitoral. Voltado às pessoas que trabalharão nas sessões eleitorais, o curso reúne informações sobre os procedimentos que deverão ser adotados durante o pleito. O conteúdo foi utilizado para as eleições de 2026 e contempla o novo fluxo de votação, além de orientações práticas para o desempenho das atividades no dia da eleição.
1: Justiça seja feita. O TRE do desembargador Carmo Antônio praticamente está virando 24 horas nessa eleição. Se você comprar voto, ele vai pegar você. Fique certo disso, hein? Governo do Estado não para de gerar empregos. Vem aí mais um concurso público para a área da saúde. Olha só, 4.210 vagas e salários de até 11 mil reais. Quem tem essa notícia robusta é o Tarcísio Franco. Vai.
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0: O governo do Amapá publicou na sexta-feira, dia 11, o edital do novo concurso público da Secretaria de Estado da Saúde, César. O certame busca ampliar e fortalecer o quadro de profissionais da rede estadual de saúde e contempla 38 cargos de níveis técnico e superior. Ao todo, são 4.210 oportunidades para cadastro reserva. O último concurso público realizado para a área da saúde aqui no estado do Amapá ocorreu em 2012. Para a realização do novo certame, o governo do Amapá promoveu atualizações no plano de cargos, carreiras e remuneração da categoria e possibilitou a inclusão de novos cargos e especialidades que antes não existiam na lei.
1: Falando com os concurseiros, essa notícia aí robusta, hein? Vai estudar, hein? E virar servidor do Estado, hein? Joca, eu vou tocar 3. A número 3 aí do nosso roteiro musical. Trazer a cantora mapaense, ela luta pela sua carreira em São Paulo. É a Elisa Guida, filha do empresário Delmer Guida do Shopping Rural.
2: Shopping Rural.
1: É lá no Pacoval.
2: Lá na Guanabara.
1: Ela tem muito molho, muito tempero e muito talento, hein? Flores soltas, Elisa Guida aqui na Quinta Regional. Ei, Delmer Guida, bom dia.
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1: Como conheci. Canta ela, hein?

0: Elisa Guida promove a sua carreira em São Paulo, onde já é bastante considerada e reconhecida pelo seu talento, hein? Ó, vem pro apoio cultural, hein? Eu vou dar essa 13 aqui, hein? Até com o Tarcísio, hein? Não, é 15. Eleição 2026, hein? Tribunal Regional Eleitoral orienta sobre transporte de eleitor no dia da eleição, hein? Confira com o Tarcísio Franco e agora, hein? Vai. Depois das 7,
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0: eleitoral, ouça, tem Luiz Mello entrevista, não dá pra perder.
2: Olha, com palestras, oficinas, feirão de empregabilidade, estágio e serviços de cidadania e saúde, o governo da Amapá comemora no dia 21 de setembro agora, o Dia Nacional da Luta da Pessoa com Deficiência. Esse aqui é 13.
0: Não, é 15.
2: É 15?
0: É 15. Vai.
2: O transporte de eleitores durante o período eleitoral é regulamentado por regras específicas para garantir a liberdade do voto e evitar que veículos sejam utilizados como instrumento de pressão, favorecimento ou captação de votos. A legislação prevê situações em que o transporte de eleitoras e eleitores pode ocorrer. No dia da eleição, a Justiça Eleitoral pode fornecer transporte gratuito aos eleitores residentes em áreas rurais, observados os critérios estabelecidos pela legislação. Também é permitido o transporte coletivo regular, desde que não seja fretado especificamente para levar eleitores aos locais de votação.
0: Tá legal, com essa informação aí, eu vou pro apoio cultural. Eu vou completar aqui o número do telefone do Diquinho, meu amigo Diquinho. Pai dele foi pioneiro em perfurar poças artesianas aqui em Macapá. Pai dele já é falecido, mas o filho continua tocando a empresa. Saia da CSA, mande perfurar um poço artesiano. Você nunca mais vai ter problema na sua vida, hein? Com essa aqui. Vou pôr apoio, joga.
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0: essa cena. É bom, é daqui, é de casa.
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15: Eitana, a suavidade do cantor mineiro Beto Guedes, hein? Sol de primavera. É nesse setembro 17 hoje. 17 dias de manhãs de setembro.

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0: é 9913544. Ele está aceso?
1: 4543.
0: Vê aí, cê. O diquinho aí. Você me deu aqui.
1: A do Diquinho Poços,
0: tá certo,
1: semi-artesianos.
0: É, dê de novo.
1: 991-35-45-41. Vamos mandar logo essa imagem, a gente corrige.
0: 991-35-45-41.
1: Ah, 45-41.
0: 44? Foi. Eu vou corrigir.
1: Já, já.
0: É, Diquinho, de novo, dê de novo aí.
1: 991-35-45-41.
0: E o Gil, Poços Artesianos, manda aí, Tarcísio. Tá aqui, ó.
1: Tá aqui, ó.
0: Vai.
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0: É, tá legal. Mande perfurar um poço artesiano na sua casa. Essa 15 já foi, né, Tarcísio? Suela, essa 5 aqui, hein? Hematologista orienta sobre sinais que podem levar a investigação de linfoma. Olha só, essa notícia importante. Tá com a Sueli, vai, agora.
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3: No Dia Mundial de Conscientização sobre Linfomas, o governo do Amapá reforça a importância de conhecer os sinais da doença e buscar avaliação médica diante de alterações persistentes. Os linfomados, conhecidos popularmente como ínguas, fazem parte, os linfônodos. Eles fazem parte do sistema de defesa do organismo e podem aumentar de tamanho durante infecções e processos inflamatórios. Na maioria dos casos, eles diminuem espontaneamente após a recuperação, mas quando permanecem aumentados por 3 a 4 semanas ou continuam crescendo, precisam ser investigados.
0: Tá legal. Quem avisa?
3: Amigo.
0: Continua com você, Sueli. Essa 2. Começou no dia 14 de setembro o período para que servidores do Estado e da Prefeitura Municipal de Macapá entrem em acordo para recebimento de precatórios. É uma notícia boa, hein? Eu tenho precatório a receber lá na Macapá Prev. Aliás, essa Macapá Prev.
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0: Coitado. Ouça, de aposentados e pensionistas da Prefeitura de Macapá, hein?
3: Na segunda-feira, dia 14, o período para credores de precatórios do estado do Amapá e do município de Macapá para que formalizem o pedido de participação em acordos diretos para antecipar o recebimento dos valores a que tem direito. O prazo para adesão segue até 13 de outubro.
0: Pergunta Cisa, essa 18 aqui, hein? Radar Fé Comércio, hein? Ladislau Monte, presidente da Fé Comércio, quer ouvir candidatos na eleição desse ano. A notícia vai pro ar, tá com o Tarcísio. Parabéns à Fé Comércio, uma entidade respeitada,
2: notícias
0: presidida pelo empresário Ladislau.
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1: Olha, a Fé Comércio Amapá realiza nos dias 17 e 18 de setembro o encontro dos candidatos com os empresários, um espaço voltado ao diálogo direto entre os postulantes e a classe empresarial do estado. O evento tem como objetivo permitir que a categoria conheça as propostas de governo e, ao mesmo tempo, apresente as reais necessidades do setor produtivo amapaense. A programação será dividida em 2 dias, no auditório da instituição, sempre a partir das 18h30. No dia 17 de setembro, o encontro será com o candidato Dr. Antônio Furlan. Já no dia 18 de setembro, a agenda será conduzida com o candidato Clécio Luiz.
0: Tá legal. Vou tocar mais uma vez uma homenagem póstuma a Júlia Medeiros, nossa querida cantora que morreu na semana passada. Tocar a realidade dela aqui. Saudades dela, hein? Júlia é uma estrela agora no meio do mundo, hein? Bom dia para quem caminha na Via Expressa Beira Rio.

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2: Relógio da Diário, 7:28.
3: Pequenas palavras. Grande.

olhar para o lado e enxergar além das aparências. Sentir a dor do outro como se fosse nossa. O Dia da Compreensão Mundial, hoje, não é sobre concordar em tudo, mas sobre entender que, por trás de cada história, existe um

Um ser humano buscando o seu lugar no mundo. Que hoje o nosso melhor abraço seja o da acolhida. Portanto, no Dia Mundial da Compreensão, ou no Dia da Compreensão Mundial, que hoje seja o melhor abraço e a melhor acolhida. Antes de apontar o dedo, tente entender o caminho que o outro percorreu. Menos julgamento, mais acolhimento. E um dia muito feliz, um ótimo Dia da Compreensão Mundial para todo mundo.

0: e o dia, pessoal, o dia já levantou. E hoje tem escola, né? Nada de férias ainda, estamos no mês de setembro.
1: Batendo a campa,
0: pois
1: primeira
0: é.
1: Do semestre.
0: A escola hoje, chamada pra sala de aula, garotada.
2: Bom dia, Luz Mela, que eu já sou mosquito pantajaneto, ouvinte todos os dias. Oi, coleguinhas da equipe Júnior, tô chegando aí.
0: Criançada, então, já botando o pé pra fora da cama, já botou, né? Tem essa hora, tá, tem que estar tá na escola já, ou indo pra escola, né?
3: Bom dia, tio Luz Mel.
0: Bom dia.
3: Aqui quem fala é Vulha Samir.
0: Oi, Julia Samir.
3: Aluna da Escola César. Eu quero mandar um grande beijo para meus coleguinhas. Eu já tô chegando aí, me aguarde.
0: Muito bem, Samir. Já botou o pé para fora da cama, né? O que mais?
4: Oi, Luiz Melo, o meu nome é Alina Amaral.
0: Oi.
4: E eu estou indo para minha escola e toda vez que eu vou para minha escola CEDAP, eu sempre escuto a sua rádio ouvindo a música. Junto na cidade, conte-me tudo, não me esconda nada, eu sou a sua voz, conte-me tudo. Não me...

0: bênção do papai, bênção da mamãe. Pra quem tá levantando agora, rezar um Pai Nosso, uma Ave Maria, banho, escovar os dentes delicadamente. Não é escovação, não é escavação, é escovação. Café e ó, batem retirada pra escola. São minhas crianças, meus amores.
1: Oi, Luiz Melo, aqui é a Eloá. As crianças têm que acordar, escovar os dentes, tomar banho, tomar café da manhã e ir pra escola. Tchau.
0: Tchau. Eloá lá de Brasília, né?
2: Sim.
0: Não deixa de ligar pra cá. Escuta o programa lá. Obrigado, Eloá. Obrigado.
3: Obrigado.
0: Seu tio chegou aqui ontem.
4: O Biel.
0: Biel.
4: O Pitágoras.
0: Chama pra ele de Biel.
4: Pitágoras. Ah, cadê?

0: Bial.
1: Repita a hora, pô.
2: Aí ajuda ela a insistir. Grava de novo, grava de novo, grava de novo. Aí tu ficava, grava de novo, grava de novo. Aí ele ia se aborrecer.
1: Para com isso, eu tô com dor de cabeça.
0: Pressão, ó. Reagiu a pressão que eu dei em cima dele.
2: É injusta a pressão, né?
0: É. Continuou gravando e não aguentou e reagiu. Tá grande, meu dado chegou ontem, foi lá em casa.
3: Os dois, né?
0: É. Nome, quase que eu não consigo abraçá-lo.
3: Os dois netos.
0: E o outro, Dudu, chegou também.
2: Foi.
0: Já vão assistir ao jogo do Flamengo amanhã, hoje lá em casa.
2: Tomara que o Flamengo não perca, senão o risco dele chorar novamente.
0: É frio? É frio.
2: Não, vocês não, dois não. Assistindo o jogo juntos.
0: Não, ele rapaz. Fica pra lá, eu pra cá, exatamente pra não.
2: Pô,
0: dá tanto azar, porque lá no Mineirão.
3: Ele diz que é o avô dele, aqui é o Azarém.
2: É
0: lá no Mineirão,
2: a pessoa juntar essa rapaziada: Rodrigo Silva, Luca Melo.
0: Que
2: só pé frio. Corinthians perdeu ontem, velho.
0: Fiquei triste pra caramba, meu. Falta um minuto pra terminar, pênalti a favor do Corinthians.
2: É.
0: Aí o holandês lá botou a bola.
2: Memphis Depay perdeu.
0: Porra, 5 milhões por mês, Igor.
2: Pois é, olha aí.
0: Aí jogou a bola por cima da trave. Porra, a torcida do Corinthians toda de pele. Porra. Fiquei triste, eu não sou Corinthians. Não sou Corinthians.
2: O Santos também foi eliminado e, se eu não engano, o Gabigol perdeu um pênalti também.
0: Pênalti também. É.
4: Através das ondas do Rio Amazonas, pra qualquer ponto da cidade.
0: Então, pessoal, o futuro, eu tenho dito aqui, o futuro tem nome. Chama-se Criança. Sabe por quê? Porque quem cuida da infância, cuida do amanhã. 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
4: Esse é o ponto de vista, time tudo.
1: Oi, tio Luiz Melo, aqui é e Helena, eu tô te ouvindo, ó. Eu já tô indo pra escola, já tô no primeiro ano já.
0: Helena?
2: Maria Helena.
0: Ah, Maria Helena, não é exatamente Helena.
3: É.
0: É
3: a Maria.
2: Maria Helena.
0: Ah, obrigado, Maria Helena. 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Dá ainda. Dá tempo ainda.
2: Lá na vacaria ainda?
0: Ainda há tempo.
2: Olha,
0: eu tirar cutite lá na vacaria de novo.
5: Aí, olha,
0: Zabaladeira de novo.
5: Vai ficar mais fácil pra você vender sacola agora, né?
0: Sacola também. Mas sacola já tava na fase de adolescência pra cima.
2: Ah, né? Sim.
0: Tava, eu só não gostava de gritar. Eu só não gostava de gritar. Sacola, sacola.
2: Já era um rapazola.
0: Era. Mas não pegava ninguém.
2: É Ipanema.
0: Tipo Ipanema. Tinha vergonha.
2: Era mesmo?
0: De levar um não.
2: Mas o não a gente sempre tem, só vai atrás da
0: faz parte, né? Faz parte.
2: Faz parte, claro.
0: É você que tá soltando, abandonando a solteirice e tem experiência pra falar sobre isso.
2: É, claro.
0: Um depoimento de alguém que tá deixando a solteirice.
2: É a melhor coisa, sabe? É, a gente casar, assim, ter uma pessoa só é.
0: Né? A gente volta a conversar daqui a 3 meses.
3: Né? Que isso? Que horror! Ai, homens.
2: A Zilana fica agoniada.
3: Homens,
2: pra
3: que, homens.
2: Para os nossos queridos ouvintes telespectadores, a gente faz isso de propósito para provocar a Zilana.
0: Olha.
2: Olha quem? A Olga?
0: A Olga ouvindo aí, talvez ela não esteja gostando.
2: É verdade.
0: É, Olga. Quer falar, Olga?
2: A Olga.
0: Puxão de orelha?

0: aí ou não? Não
1: fala coisa feia, meu filho.
2: É.
3: Oi, Luiz Melo. Eu vi sua esposa hoje, sabia?
0: Ah.
3: E meu nome é Olga. Tenho 7 anos. Eu sou fã do seu programa. Eu vejo ele todos os dias. E às vezes você fala coisa feia. Às vezes você fala palavrão, senhor. Você tem que parar com isso, meu filho. Tá bom, tchau.
0: Tchau, tchau, tchau. Obrigado não, pelo puxão de orelhas.
2: É. E às vezes é rápido, né? Olha, tem um. Eu tava lembrando aqui, tem um primo meu lá de Santana, Caio Vinhas, tá assistindo a gente aí. Que um dia desse encontrei ele um tempo atrás, né?
0: Certo.
2: Aí eu fui, encontrei, um encontrei agora na expofeira, meu casado. 2 filhos já, rapaz. Olha. Aí eu falei, égua, foi tão rápido assim. Pior que ele já tinha, eu não tava me lembrando, né? Um filho grande, um filho mínimo. Aí eu perguntei como é que tá a vida de casado, com os filhos. Maravilhoso. Tá vendo, velho? Maravilhoso. Maravilhoso.
1: Aliás, falar na sua. Na sua primeira dama, que a Olga falou, dona.
0: Dona Ana.
1: Eu peguei um táxi outro dia com um taxista que disse que transporta a dona Ana.
4: É.
1: Rotineiramente. O apelido dele é Acapu. Aí eu disse, por que é a capucha? O senhor é muito brabo? Ele disse, não, era minha canela que os moleques tentavam quebrar na bola. É. E era muito dura a minha canela.
2: Ele devia jogar, sabe com quem?
0: Deixa eu ir botar
2: o Mundo.
0: Mundo,
2: é.
0: Mundo ou o Cadico?
2: O Cadico, esses dois.
0: Já estreve a pegar o Cadico.
4: Um pouco maluvido.
0: Pegar o Cadico pela frente. É o Mundo que é o Mundo que é brabo essa perna.
1: Então, bom dia pro taxista Acapu.
0: Acapu.
5: Pode sonar a sua voz.
0: E aos adultos ensinem que o homem não é nada além daquilo que a educação faz dele. A missão suprema do homem é saber o que precisa para ser homem. Homem com H. Aliás, haveria mais paz e alegria no mundo, repito, se os homens voltassem a ser meninos. Frase de Fernando Sabino, jornalista e escritor mineiro, dono de um humor cativante. Deixou um epitáfio muito conhecido e pessoal em que estava escrito na lápide dele, no cemitério São João Batista, no Rio de Janeiro. Assim, aqui já Fernando Sabino, que nasceu homem e morreu menino. Mas, contudo, porém, todavia, entretanto, e antes que o café esfrie, senhoras e senhores, meninos e meninas, ei, ei, Macapá querida! 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Muito, muito mais feliz. 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
0: E para começo de conversa, é hora de fazer a roda girar. Como dizia o velho guerreiro Abelardo Barbosa,
7: está com tudo e não tá prosa.
0: Terezinha! Então girando, fazendo a roda girar no resumão da quarta-feira.
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4: quarta, 16.

0: de participação popular no orçamento e estatização de serviços públicos. Candidato do PSTU abriu nesta quarta-feira a rodada de entrevista do Sistema Diário de Comunicação com os concorrentes ao governo do Amapá nas eleições gerais de 2026.
1: TCU condena a empresa e ex-gestor da Associação dos Povos Indígenas do Tumucumac. AFG Consultores e Tadeu Apalai devem devolver mais de R$660 mil e pagar multa de R$900 mil.
2: Hematologista orienta sobre sinais que podem levar à investigação de linfoma. Conhecidos popularmente como ínguas, os linfonodos podem aumentar durante infecções, mas alterações persistentes precisam ser investigadas.
0: Terceira edição da Expo Agro encerrada com mais de 50 mil pessoas e consolida a feira no calendário de grandes eventos do Amapá, reunindo atrações nacionais, empreendedores, capacitações técnicas e forte impacto na economia.
1: Diagnóstico por imagem garante mais precisão e agilidade no atendimento da rede estadual de saúde do Amapá. Raio-X, tomografia e ultrassonografia orientam decisões médicas e reforçam assistência nos hospitais.
2: Prefeitura de Macapá inicia vacinação nas escolas para atualizar a caderneta de crianças e adolescentes. A ação deve alcançar mais de 2,6 mil estudantes nesta primeira etapa.
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4: Ora, hoje, pessoal, hoje. Quinta-feira, né? Quintou. Quintou pra mim, quintou pra você, quintou pra vocês, quintou pra todos nós, quintou pra todo mundo. Uma quinta-feira no mundo, 17 de setembro, é o 260º dia do ano no calendário gregoriano. 261º em anos bissextos. Faltam apenas 105 dias para acabar o ano. Tá indo embora de carreirinha. E eu pergunto ao Kleber Barbosa: quantos dias para a giripoca piar? E que eleição é essa, Kleber Barbosa?
5: Ok, Luiz Melo, é dia, né? Vai ser dia cívico. Os magistrados gostam de chamar de festa da democracia, comparecer às urnas e exercer o voto livre. E para isso faltam apenas 17 dias a contar de hoje.
4: E ao Cosmo e a Zilana Melo eu pergunto: que quinta-feira é essa, Zilana? Bom dia, bom dia!
6: Bom dia, hoje é o dia da compreensão mundial. A data tem o objetivo de conscientizar as pessoas sobre uma das principais características que a humanidade deve ter para que haja o máximo de paz no planeta: a compreensão. A grande questão proposta no Dia da Compreensão Mundial é justamente saber lidar com tantas diferenças, respeitando aí e procurando entender os sentimentos do próximo. Dia Nacional do Transportador Rodoviário de Carga. Dia Nacional da Conscientização sobre as Distrofias Musculares. Dia Mundial da Segurança do Paciente. Também Dia Nacional de Prevenção da Automutilação. Dia Internacional da Música Country, que celebra-se hoje, em 17 de setembro. Esta data foi criada em 2003 para reunir fãs e músicos do gênero musical que surgiu nos Estados Unidos nas décadas de 1920. Também é o dia da fundação, em 1883, da Sociedade Brasileira de Tratados Evangélicos, por iniciativa aí de presbiterianos brasileiros, liderados aí pelo reverendo Eduardo Carlos Pereira. Um dia como hoje, morria em Ipupiara, na Bahia, o militante guerrilheiro carioca Carlos Lamarca, em 1971. Ele foi membro da Vanguarda Popular Revolucionária.

0: área. Carlos Lamarca foi um militar desertor e guerrilheiro brasileiro, um dos líderes da luta armada contra a ditadura militar instaurada no país em 64. Ele entrou na carreira militar bastante cedo e alguns anos após o golpe chegou a ser capitão do Exército Brasileiro, mas em 1969, já engajado na luta armada contra o regime, desertou e foi expulso da corporação no ano seguinte. Considerado, em certo momento, o inimigo número um do regime, foi duramente perseguido e fuzilado pelos militares. Lamarca nasceu em 1937, no Rio de Janeiro. E hoje também é dia de São Roberto Belarmino.
1: Então, 17 de setembro, São Roberto Belarmino é o santo nosso de hoje, santo nosso do dia. São Roberto Belarmino nasceu em Monte Pulciano, no ano de 1542. Em 1560, ingressou na Companhia de Jesus. Estudou teologia em Pádua e Lovaina. Em 1576, tornou-se o primeiro titular da cadeira de apologética da Universidade Gregoriana, Colégio Romano. Foi professor de São Luís Gonzaga. Em 1599, foi feito cardeal e arcebispo de Capua. Teólogo oficial da igreja, São Roberto Belarmino foi um homem muito discutido durante a Reforma Católica. O seu maior empenho foi difundir a doutrina proclamada pela igreja durante o Concílio de Trento. Legou-nos várias obras, Controvérsias, na qual expõe de maneira monumental a doutrina católica, Catecismo, Doutrina Cristã Breve, Exposição de Doutrina Cristã em Forma Popular. Foi traduzido em mais de 50 línguas, um verdadeiro best-seller, com mais de 400 edições. E ainda, A Arte de Bem Morrer, E outras. Por tudo isso e pelo zelo que teve pela doutrina da igreja, São Roberto Belarmino foi declarado doutor da igreja. Ele morreu em Roma em 1621. Portanto, 17 de setembro hoje, São Roberto Belarmino é o santo nosso do dia.
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0: 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No relógio da Diário, 7h53.
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5: Olá, pessoal, tudo bom? O Dr. Jefferson Vilhena, meteorologista do IEPA, patrocinado pela Faculdade de Ciências da Amazônia, FCA, vim aqui para trazer a previsão do tempo para esta quinta-feira, dia 17 de setembro, onde o dia deverá amanhecer com o céu apresentando poucas nuvens em grande parte do estado. No decorrer do dia deverá permanecer com esta configuração. Existe previsão de chuvas variando de intensidade leve a fraca sobre grande parte do estado, com acumulados variando entre 1 e 3 milímetros. Não há previsão de chuvas mais significativas no estado. Contudo, chuvas fortes e passageiras que ocorrem em alguns bairros dos municípios também poderão ser observadas. Não se descartam a ocorrência de ventos de alta velocidade com forte incidência de raios e trovões. O dia todo permanece sob o risco de chuvas e volumes elevados.

0: elevado de pluviosidade em áreas localizadas. Em Macapá, Santana, Mazagão e áreas litorâneas, os ventos poderão alcançar os 41 km por hora, com rajadas que devem ultrapassar os 57 km por hora. As temperaturas deverão oscilar entre mínimas de 25 e máximas de 34 graus Celsius. Já a umidade relativa deverá variar entre 40% e 90%. Vou ficando por aqui. Até mais.
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3: Oi, Luiz Melo. 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Olha.
1: Então, Eloá, ouvindo a gente lá em Brasília, olha, não perca a hora, 7h54, eu disse 7h54, na Diário FM, a rádio mais querida.
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1: E nem o sol. Ninguém pode impedir o sol de brilhar. Nem a chuva. Ninguém pode impedir a chuva de cair. Nenhum, nem outro. Cobre melhor a cidade do que eles.
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8: Oi, Luiz Mendes.
1: Ei, Cabelo.
8: Eu escuto os seus Pokémon essa semana.
1: Muito obrigado.
8: Amanhã eu consigo o canco. Pocuê, no Gati Repoque, é na rua.
1: Ok. Gabriel tem toda a razão do mundo. Lugar de reporte é na rua. Aí é pra lá que nós vamos agora. Ô, Gabriel, vamos à rua juntos? Vamos, Macapá, juntos, vamos? E lá estão eles. Lá estão eles. Na tela, telinha, telona. Pela ordem, nosso Lívio / Elson Same, que também chamam de Gito Pequeno. Elson Same / Rodrigo Silva, mazagarense. Rodrigo Silva e este locutor que vos fala. Chato necessário, também chamam de chato necessário. Eu não gosto muito, mas aceito. Então, chamar o Antônio Sacramento dos Santos. Faz tempo que eu não vejo Antônio Sacramento dos Santos. Antônio Sacramento dos Santos, você tá aí, Antônio Sacramento dos Santos? Você tá aí?
9: Ludibelo, bom dia.
1: Como é que tá, Antônio?
9: Oi, Ludibelo, tá me escutando?
1: Tô aqui te escutando, ó.
9: Ô, Ludibelo, tá me escutando?
1: Tô,
9: da hora aí,
1: Capão. Tô com fone aqui no ouvido.
9: Luiz Melo, um abração pra ti aí, um bom trabalho e
1: muito obrigado.
9: O pessoal daí da rádio. E eu tô mandando um alô pra todo mundo aí da rádio.
1: Legal.
9: E tudo de bom pra vocês e um bom dia e é isso. Luiz Melo, aqui o Antônio Sacramento dos Santos.
1: Sim.
9: Tá jogando um diagonalzinho contigo aí de manhã assistindo, né? Vou te contar, só que tá dormindo.
1: Tem de vindo.
9: Da hora aí, cabocô.
1: Tem prometido, mas não tem vindo, né? Então, a hora aí, cabra bom!
9: Olha, é o Antônio Sacramento dos Santos, Olívio Fernandes, dá hora aí pra gente, cabra bom!
1: A hora aí, cabra bom! A hora, Olívio Fernandes!
10: Na capital, Macapá, 7h58, Melo, bom dia!
1: Bateu, de cara.
10: Oi,
1: não bateu.
10: Oi,
1: aqui,
10: oi, Melo. Oi, oi.
1: Nesse eletrônico aqui tá 7h57. Ali no outro tá 7h59. É, Ferrari. Assunto para o Ferrari resolver. Então, 7h58, vamos lá, Olívio.

0: Olívio.
1: Tá com delay. Vai dormir
2: no ponto?
1: Link.
2: Vambora, Olívio.
1: Agora, agora.
3: Travando aqui, tá travando aqui, viu?
2: Ah, é, então vamos internet lá.
1: Aí, Olívio.
2: Vamos lá.
1: Vou ligar.
2: Internet não tá gostando muito de você hoje, né? Vamos já resolver isso aqui. Nada que o Bruno Ítalo.
3: Oi.
2: Não resolva. Tá? Agora sim, Olívio, o áudio
4: Fernandes.
2: Chegou.
4: Olívio Fernandes.
3: Pois é, Melo.
2: É.
3: Eu não vê se. Eu tô sem imagem de retorno, mas vê se a imagem libera aí Ferrari pra gente. Eu tô falando aqui da a Saúde Pimentel com o doutor Alberto Lima, no Novo Buritizal, na Zona Sul de Macapá. Melo, a situação tá complicada aqui. Uma área, uma esquina que transita muitas pessoas que no, aí entre Laurindo Bânia e Novo Buritizal, mas que realmente está complicado. Se coloca a imagem aí, Ferrari, se der para colocar, é, para que a gente possa mostrar para os nossos telespectadores e para as autoridades.
5: Repete o endereço e, aí, Olívio. É,
3: Saúde Pimentel com o doutor Alberto Lima.
5: Nossa,
3: Zona Sul de Macapá.
2: Tá, chamam isso de rua?
5: Tá difícil mesmo aí.
3: E detalhe, não tá chovendo. Tá sol.
2: É, caramba, se chamam isso de rua.
1: É, se tivesse no inverno ia estar bem pior, hein?
3: Com certeza. Creio eu, Belo, que é um esgoto que está passando por aí, porque não está passando mais carro, até porque o pessoal não sabe a profundidade.
1: Se
3: é bastante profundo essa área aí ou não. Então não passa mais veículo. E aqui é ligação entre Laurindo Bânia e Novo Buritizal, na Zona Sul de Macapá. Situação realmente complicada.
2: Muito
3: aí,
2: feia a situação aí.
1: Aí é CEMOB, né?
2: Deixa eu ver se eu falo aqui com o Leonardo, secretário Leonardo da CEMOB. É. Deixa eu ver se eu falo. Vai falando aí.
3: Pois é, então o pessoal
2: tocando,
3: ligou pra nossa reportagem.
2: Tocando o telefone, chamando o secretário Leonardo Craveiro da CEMOB.
3: Vamos ver se tem solução para o problema, porque como eu falei, não está chovendo, sol está realmente cauticante nesse período, mas aí o pessoal ligou pra gente para fazer essa matéria, para mostrar, para ter soluções para o problema aqui na Saúde Pimentel com o doutor Alberto Lima.
1: Tentando entrar em contato para saber se já tá no radar da CEMOB aí essa.
2: Eita, daqui o Leonardo, secretário Leonardo.
6: Bom dia, meu.
2: Bom dia, secretário. Como é que tá a luta, secretário?
6: Labuta,
2: isso, luta, lida e labuta. Secretário, o Olívio Fernandes gostaria de falar com o senhor. Vou colocá-lo na linha, ok?
3: Secretário, bom dia. Eu estou aqui na Saúde Pimentel com o doutor Alberto Lima, aqui na colado Laurindo Bânia e Novo Buritizal. Saúde Pimentel com o doutor Alberto Lima. Aqui está um buraco, está uma lama. É muita água, não sei se deve ser um bueiro, alguma coisa parecida, mas não dá para o pessoal transitar por aqui.
6: A Saúde Pimentel.
2: Sim, pode explicar.
6: Oi,
2: secretário.
6: Oi,
2: pode falar, secretário. Pode falar.
6: Posso falar?
2: Pode.
6: Beleza. Bom dia a todos, bom dia a todos os ouvintes, bom dia, Olívio. Tudo bem?
3: Tudo bem.
6: Deixa eu lhe falar. Saúde Pimentel, que fica ali no que cruza Clodomiro de Moraes. Ela está na ordem de serviço, a mesma ordem de serviço da 16ª do Congosto que a gente fez. A gente só não fez a Saúde Pimentel, porque a Saúde Pimentel vamos fazer uma implantação. Vai precisar de drenagem, tudinho. Não fizemos na época da chuva, vamos fazer agora, assim que sair o nosso recurso, tá ok? O que podemos fazer é verificar lá, fazer o levantamento. Na verdade, já foi feito esse levantamento, né, no caso, e já temos o orçamento para poder entrar e adentrar e fazer cumprir essa ordem de serviço da Saúde Pimentel, mas ela está na programação. Eu creio que até sexta-feira o nosso recurso já esteja liberado. Deixa só lhe explicar qual é esse recurso. É o nosso recurso do empréstimo do Finisa, da Caixa Econômica.
2: Certo.
6: Nós prestamos conta há 20 dias atrás. A Caixa, ela pede 30 dias para analisar a nossa prestação de contas, para poder liberar, certo, o restante do dinheiro.
2: Perfeito.
6: Tá? Aquilo que vai entrar, que é justamente para a gente continuar os serviços. E a Saúde, certo, Pimentel, ela já está na sequência, porque ela faz parte da ordem de serviço, a mesma ordem de serviço que a gente fez da 16ª do Congosto, é a mesma da Saúde Pimentel.
2: Tá bom.
5: Agora, secretário, aproveitando
6: ela sai de uma ponta até a outra ponta.
5: Certo, aproveitando a sua participação.

0: participação aqui, o ouvinte Geovan está pedindo aqui uma atenção especial da prefeitura para as ruas do Laurindo Banha, porque estão bem ruins, que ele diz aqui.
1: Laurindo
0: precárias.
2: Banha. Isso, a gente entrou no Laurindo Banha só com a nosso resolve já, que é o tapa-buraco. Uhum. Mas o estado ele estava lá com um recapeamento. Se ele puder mandar a localização, pra gente ver o que a gente,
0: tá, ele a gente tá
2: pode colocar
0: aqui.
2: Porque o estado ele tá lá. Uhum. Ele está no Laurindo Banha, a gente só não pode cruzar o serviço,
0: serviços, né?
2: Parte de serviços ali, entendeu?
0: Certo.
2: Aí só queria, se puder mandar para mim a localização dele, que a gente vê se está na nossa programação ou na programação
0: aqui
2: do estado.
0: Ele diz aqui que todas as ruas estão ruins, mas ele vai mandar imagens amanhã aqui para o programa.
1: Aí encaminha para ele.
2: Isso, ótimo. Agora, pode encaminhar para mim.
1: Tá, secretário.
2: Oi, diga, pode falar, Mel.
1: O pessoal lá da rua onde eu moro tem pegado no meu calcanhar de Aquiles. O problema é o seguinte, não é exatamente na minha rua. Eu vou passando lá e o pessoal vai, Melo, pô, ajuda a gente. E já faz mais de mês. Uhum. É aquele trecho que fica entre Hamilton e Leopoldo. A prefeitura.
0: Mendonça Furtado.
1: Hein?
0: Na Mendonça Furtado entre
1: Hamilton. Na Mendonça Furtado, é a rua onde eu moro, exatamente.
2: A Mendonça Furtado.
1: Deixa eu passar, secretário. Sim. A minha reclamação,
2: pessoal. Pode falar.
1: Então, nesse trecho da Milton para Leopoldo Machado, eu moro entre a Milton e a
0: Manuel Dox.
1: Logo não me atinge, né? Por enquanto.
2: A Milton e Manuel Dox.
1: Tá,
2: né?
1: Não. O problema, eu estou confundido então, estou misturando as bolas, estou confundido. O problema está no trecho entre a Milton e Leopoldo Machado, na Mendonça Furtado. Uhum. Então, passaram a máquina lá, essa impressão que eu tenho, né? Passaram a máquina lá para nivelar a rua, porque tinha buraco pra caramba lá. Aí passou, deixou a impressão que viria um asfalto depois, né? E já faz mais de quase 2 meses, faz quase um mês e poucos dias.
2: Tá, deixa eu lhe falar.
1: Deixa eu concluir, senhor. Passou, né? Com o verão agora, né? Poeira, muita poeira, a poeira começou a levantar. E o pessoal que mora nesse trecho começou a bloquear a rua. Se o senhor for lá agora, não vai conseguir passar. Tá toda bloqueada. Quando eu saio de casa para conseguir passar, eu tenho que descer do carro. Aí tiro umas latas que eu coloco aqui, aí avanço, tem outras latas que eu coloco ali. Tá toda bloqueada. E ali é centro da cidade, né? Fica feio pra caramba. E o pessoal vai tirar proveito disso politicamente, certamente. Olha como tá a cidade, né? Olha como tá a cidade. Então, o que é que o senhor pode nos dizer sobre isso, secretário?
2: Tá, a Mendonça Furtado, vamos lá. Nós estamos terminando, a mesma empresa que está fazendo a Diógenes Silva é a empresa que está fazendo a Mendonça Furtado. A Diógenes Silva, a gente só está faltando um trecho para finalizar ela, ali na que é o trecho que vai da, qual é o nome? É da Hamilton Silva até Leopoldo Machado, e depois ele pula para a Paidias Levi.
1: Exatamente.
2: Concomitante a isso, eu já chamei eu já chamei a empresa, pedi para ela colocar uma frente lá na Mendonça Furtado, porque a Mendonça Furtado foi feita, demorou muito na Mendonça Furtado, por causa que, como era reciclagem, muito tubo da CSA estourou, entendeu? Então a gente tinha que parar, ó, poder fazer antes da terraplanagem, consertar os tubos. Deixei, a gente não estava esperando muito pela CSA, porque ela tinha muita demanda e ela acabava demorando muito. Aí a gente deixei um encanador à disposição da empresa, justamente para poder fazer esses ajustes. Aí só não conseguia fazer, aí demorou muito, porque a gente bateu num tubo de aço que só a Caesa, a CSA tem. E aí o que acontece? A gente colocou um cronograma para elas retornarem no sábado, ou seja, na quinta-feira, no caso hoje, eles vão recomeçar a fazer a imprimação, que é colocar a massa de ligação, que é o líquido de ligação entre o solo e o novo asfalto, e vão passar hoje eles já vão retomar. Nesses dias agora, eu pedi só para jogarem o carro-pipa, para poder diminuir um pouquinho da.

0: da poeira.
1: Isso. Da poeira.
0: Já melhora.
1: Isso. Aí eles estão colocando a camada de ligação e no sábado eles começam o recapeamento, tá ok? Em toda a parte da menúncia furtada.
0: Muito bem.

0: repórter Samy, Samy, Samy, Elson Samy, bom dia. Onde por onde, Elson Samy?
1: Samy, Samy, Samy, Elson Samy.
2: Estamos aqui, Olívio Fernandes. Bom dia pra você, bom dia pra todo mundo. Alô, Luiz Belo, bom dia!
3: Bom dia, Alson Samy! Gito pequeno!
2: Estávamos esperando, aguardando aqui a nossa entrada, a nossa participação. Divide a tela aí, Ferrari, porque agora há pouco o negócio estava pegando por aqui, ó. Essa era a imagem que nós tínhamos aqui na saída, aliás, na entrada, no comecinho aqui da Dilson José Pinto Pereira. Isso porque nós recebemos informações também que teve um acidente um pouco mais lá na frente, ali próximo da Polícia Científica. Na verdade, é aqueles acidentes que não é normal, mas acaba sendo corriqueiro. É aquele abarroamento entre carro e moto, ou então dois carros que acabam se tocando, pessoal que não se entende direito no trânsito, pessoal que está com pressa. Mas rapidamente, Melo, teve um acidente realmente envolvendo dois carros aí, dois veículos, mas conversaram entre si, foram embora e liberaram o trânsito. Agora, a imagem de momento, a imagem que nós temos aqui, ó, é essa tranquilidade, o pessoal está... O trânsito está fluindo tranquilamente agora, imagens de momento fluindo tranquilamente aqui na Dilson José Pereira. Para quem estava se perguntando agora há pouco, está ouvindo o programa Luiz Melo, foi exatamente isso, foi dois carros que acabaram se tocando, podemos assim dizer, bem próximo aqui à Polícia Científica na Zona Norte de Macapá, mas o trânsito já está liberado e agora fluindo tranquilamente, graças a Deus, Melo, numa manhã.
3: Esse prédio aí ao fundo é Polícia Científica?
2: Não, esse prédio aqui no fundo é o Hospital Municipal, Melo.
3: Ah, Hospital Municipal.
2: Está com obra parada, né? Isso, exatamente.
3: Interrompida.
2: Está interrompida aqui, está parado. Não temos, pelo menos eu não vejo nesse momento, movimentação. Você pode falar o horário aí pra gente, Melo? Tô sem o horário aqui. Só pra gente ver se tá certo aqui a nossa hora.
4: 8:12.
2: 8:12. Muito bem, Bruno. Então, 8:12, eu não consigo ver nenhuma movimentação nesse momento aqui na construção, aqui na obra do Hospital Municipal. Agora, voltando aqui pro trânsito, agora sim, fluindo tranquilamente, pessoal sem dor de cabeça, sem aquela questão de ficar agoniado, o pessoal fica buzinando, tá com pressa, precisa chegar no trabalho, precisa chegar na escola, nos seus compromissos. Então, o trânsito agora já começa a fluir tranquilamente na Dilson José Pinto Pereira. E uma quinta-feira ensolarada, realmente com cara de verão, Melo. Não chove pras bandas da Zona Norte há quantos dias? O povo sofrendo aqui, tem os poços das casas aí que tá ficando totalmente seco, não tem água e o negócio tá pegando. Muito sol na Zona Norte de Macapá. E agora eu vou para outro lado, para outro canto. Rodrigo Silva, onde e por onde, Rodrigo? Hoje tem Flamengo, Rodrigo. Tá nervoso, tá de boa, tá tranquilo ou suave? Bom dia, Rodrigo!
5: Olá, Samy, bom dia pra você, Elson Samy, bom dia, Melo, bom dia a todos ligados no programa Luiz Melo Entrevista, nesta manhã ensolarada de quinta-feira, a gente falando aqui da Leopoldo Machado, bem próximo ao SESI, já com a criançada chegando para mais um dia de aula. E Melo, a gente chega aqui no programa Luiz Melo Entrevista para falarmos de uma importante ação que estará acontecendo no próximo sábado, dia 19, evento em alusão ao Setembro Amarelo. Fale um pouco e tome uma água de coco. O evento que estará acontecendo aqui, e para dar maiores detalhes a respeito deste evento, a gente vai conversar aqui com a Patrícia Barreto, que representa qual igreja? Patrícia, bom dia.
6: Bom dia, nós fazemos parte da Igreja Evangélica Morada do Espírito, que fica localizada aqui no bairro do Beirol. E aí nós estamos divulgando esse projeto que é tão importante agora no mês de setembro, que é essa conscientização de valorização da vida.
5: Exatamente, essa ideia é justamente conversar um pouco, quem é que vai participar, quantas pessoas estarão envolvidas nesta ação?
6: Olha, nós temos uma grande equipe, tá, que fazem parte, a equipe dos membros da igreja, mas também psicólogas, profissionais que vão estar aqui disponíveis para conversar. Né, carregar os pesos do dia a dia não é muito fácil. Então esse vai ser um momento de escuta, de conversa, onde nós vamos ter esse apoio profissional e vamos ter um acolhimento por parte dos irmãos da igreja também. Nós vamos ter mais de 30 pessoas aqui para fazer esse trabalho, para escutar e na oportunidade servir uma água de coco com todo carinho.

0: para que a pessoa possa estar à vontade nesse momento.
1: O horário da programação, Patrícia?
0: Nós vamos estar aqui a partir das 17 horas até em torno das 19 horas. É um espaço aberto. Aquele que quiser chegar, sentar, conversar, vir prestigiar esse momento, nós vamos estar aqui, por isso nós estamos aqui fazendo esse convite.
1: É, esse evento já acontece, já tem algum tempo, já aconteceu em outro local também, né?
0: Sim. Esse ano será inédito aqui na frente do SESI, né? Contudo, a gente já faz isso há alguns anos, pelas praças, na Praça do Araxá, e esse ano nós, até pela proximidade da igreja, o espaço que nós temos aqui da calçada, nós vamos estar aqui nesse sábado.
1: Será um diálogo aberto, franco, quem quiser participar já pode se agendar e passar aqui para Leopoldo Machado em frente ao SESI, que vai ter esse acolhimento.
0: Né? Isso mesmo, por isso nós estamos já agradecendo toda essa audiência do programa e convidando toda a população de Macapá, né? Que possa passar por aqui, que queira bater um papo, que queira conversar um pouco e até mesmo conhecer um pouco dessa ação.
1: Quais são os valores que a igreja ela busca repassar, sobretudo nesse mês de valorização da vida, que é o Setembro Amarelo?
0: É justamente tentar sensibilizar as pessoas de que elas podem contar com outras, de que nós precisamos estar disponíveis para ouvir, para acolher, sem julgamentos, né? Muitas vezes uma conversa, né, já ajuda a aliviar o peso daquilo que a gente está carregando. Então, acima de tudo, que todos nós, todas as instituições da sociedade, né, sabemos que tem políticas públicas voltadas para isso, mas que as igrejas também, que a Igreja Morada do Espírito, ela está disponível para fazer essa escuta, para dizer que todas as vidas importam, e a nossa ação vai ser essa, né, conversar com as pessoas, ouvir e dar uma palavra de conforto, fazer um acolhimento.
1: Então, reforce esse convite para quem está nos assistindo, quem está acompanhando do Ismael Entrevista, sábado a partir de que horas e com aquela água de coco da melhor qualidade?
0: Exatamente. Então venha conversar um pouco, sábado agora, dia 19 de setembro, a partir das 17 horas, aqui na frente do SESI, na Avenida Leopoldo Machado, nós vamos estar com esse projeto maravilhoso. Venha tomar uma água de coco, venha bater um papo, oportunidade de fazer novos amigos também, tá? Então vai ser muito importante a sua participação.
1: Maravilha, obrigado Patrícia, sucesso no evento.
0: Muito obrigada.
1: Obrigada Patrícia, então tá aí feito o convite, Melo, para quem quiser participar, sábado a partir das 17 horas, eu venho para tomar essa água de coco da melhor qualidade nesse evento promovido aí pela Igreja Evangélica Morada do Espírito, aqui na Leopoldo Machado, em frente ao SESI. A gente volta a qualquer momento das ruas e com as ruas, no líder de audiência Luiz Melo Entrevista. Até já, Melo!
2: Ok, Rodrigo, você volta já, então sempre que quiser e puder. Por quê? Porque agora nós vamos às águas da galera. Então, buzina comigo, Tarciso.
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2: Tarciso Franco.
4: Pamelo, muito bom dia. Olá, torcedor, já estou na área, se derrubar é pênalti. O Atlético Mineiro carimbou passagem para a fase final da Copa Sul-Americana ao eliminar na noite de ontem na Arena MRV o Santos do craque Neymar. Na Copa Libertadores da América, o Corinthians vacilou. O Memphis Depay perdendo o pênalti. O Timão perdeu para o Estudiantes da Argentina 1-0 e deu adeus à Copa Libertadores da América. Os argentinos avançam à fase semifinal do torneio continental. E jogando na Casa Blanca, o Palmeiras toma virada da LDU, perde por 3-2 no tempo normal, mas conquista classificação nas cobranças por pênaltis, tendo Carlos Miguel, goleiro herói da partida. Tudo isso e muito mais eu destaco daqui a pouco neste programa. Tá combinado, seu Luiz?
2: Combinado, seu Tarciso. Você volta já sempre que quiser e puder, viu?
5: Vambora, vambora.
2: De instante a instante, minuto a minuto, hora de acertar a hora. 8 e 18, eu disse 8 e 18, é a hora da hora.

0: 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Por quê? 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
3: Agentes da Delegacia de Polícia de Ferreira Gomes cumpriram um mandado de prisão preventiva contra o indivíduo considerado foragido da justiça. O homem é condenado pelos crimes de tráfico de drogas e associação para o tráfico. A equipe vinha realizando diligências com o objetivo de localizar e prender o suspeito, que é apontado como elemento de alta periculosidade, acumulando um vasto histórico criminal que inclui passagens por furto, lesão corporal no contexto de violência doméstica, além de promover ou integrar organização criminosa. A prisão aconteceu após um intenso trabalho de inteligência e coleta de informações que permitiu identificar o paradeiro exato do mesmo. No momento da abordagem, ele ainda tentou fugir, mas foi interceptado. O preso passou por audiência de custódia e em seguida foi transferido para o IAPEN, onde iniciará o cumprimento de sua pena e ficará à disposição do Poder Judiciário. E dois menores de idade foram apreendidos pela Polícia Militar após serem flagrados com uma motocicleta roubada na Zona Norte de Macapá. Essa ação foi realizada por uma equipe do 2º Batalhão. Os militares patrulhavam no bairro Renascer quando visualizaram os dois indivíduos em uma moto. Ao perceberem a aproximação da viatura, os mesmos abandonaram o veículo e tentaram fugir, mas foram rapidamente alcançados e contidos. Ao serem questionados sobre o motivo da fuga, os adolescentes confessaram que a motocicleta havia sido roubada no dia anterior, no bairro Sol Nascente. Eles detalharam ainda que utilizaram dois simulacros de arma de fogo para render a vítima e cometer o assalto, e revelaram que os pertences roubados e as armas falsas estavam guardados na residência de uma jovem de 18 anos. Os policiais foram até o endereço indicado, onde a mulher confirmou que havia recebido e armazenado os objetos a pedido do namorado, que é um dos menores apreendidos. Uma das vítimas do assalto foi localizada e orientada a comparecer à delegacia e lá reconheceu seus pertences e os autores do crime. E olha, a Força Integrada de Combate ao Crime Organizado no Amapá deflagrou a operação, o cumprimento de um mandado de busca e apreensão em Macapá. A ação faz parte da Operação Força Integrada 4, uma mobilização de alcance nacional que ocorreu simultaneamente no Distrito Federal e em mais 24 estados da federação. O principal objetivo da investida em solo amapaense foi sufocar a logística de grupos criminosos locais. A linha de investigação aponta que o alvo da operação atuava como uma espécie de fiel depositário, sendo responsável por armazenar e ocultar armas de fogo, munições, insumos e equipamentos estratégicos para uma facção atuante no estado. A ofensiva reforça a estratégia de integração das forças de segurança para desarticular as bases financeiras e bélicas do crime organizado. No Amapá, a FICO é composta por um forte aparato que une a Polícia Federal, a Polícia Civil, Polícia Militar, o IAPEN e a Secretaria de Estado da Justiça e Segurança Pública. São essas as principais informações de hoje. Lembrando que daqui a pouquinho, no portal Diário do Amapá, você acompanha a matéria completa acerca do corpo encontrado no Rio Matapi, dentro de um carro, que, segundo informações, é do motorista de caminhão que estava desaparecido há pelo menos 4 dias. Daqui a pouquinho, essa matéria completa estará nos nossos portais. Eu vou ficando por aqui. Ellen Costa para o Sistema Diário de Com.
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1: 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O tempo que apressa o passo. 8:23. Eu disse 8:23. É a hora da hora. 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
3: Muito bem, Luiz Melo e ouvintes, o programa está recebendo aqui a Aline Vieira, que é superintendente do SESI no Amapá, o SESI que está com uma comemoração aí dos seus 80 anos de atuação no Brasil. Superintendente, tudo bem? Seja bem-vindo aqui ao Luiz Melo Entrevista e à Rádio Diário FM. Bom dia.
4: Obrigada, bom dia a todos. E um bom dia para minha mãe, que está lá de Maceió, ouvindo a Rádio Diário.
3: Maceió, dia. É?
4: Ela é uma fã do programa. É. Ela sempre acompanha.
3: A mãe dela está ouvindo a gente agora lá em Maceió.
5: Como é o nome dela?
4: Edileuza.
5: Edileuza. Edileuza. Bom dia, dona Edileuza.
3: Ainda tem um coqueiro chamado Gogó da Ema lá em Maceió?
4: Não mais.
5: Não. Maceió é Alagoas.
4: Só o lugar.
3: Hein?
4: Alagoas. Alagoas. Alagoas. Linda Maceió, adoro Maceió. É uma delícia.
3: Era, ele tinha uma anomalia, né, genética. É. Mas diz que fizeram ele de concreto, porque os turistas pediam sempre para ver o coqueiro.
4: Mas agora deu lugar a um espaço turístico, mas o original não existe mais, né?
3: Muito bem, 80 anos de atividade no SESI no Brasil. Quantos desses no Amapá a senhora tem?
4: 66 anos.
3: Caramba, é muito tempo.
4: Desde
3: hein?
4: 1960, ele atua no Amapá.
3: Melo não tinha nem nascido ainda.
6: O meu sogro foi superintendente do SESI há um tempo, seu Savino.
4: Sim,
6: José Figueiredo de Souza.
4: É. E nosso parceiro depois com a banda,
6: claro.
4: Né? Prédio a banda.
3: Muito bem, que a comemoração vai ter um evento amanhã, especificamente, o que a programação prevê?
4: Bom, vai ser no Mercado Central e lá nós vamos, renovamos a nossa unidade móvel de teatro, então o nosso palco móvel, ela vai ser, né, novamente entregue aí à sociedade, totalmente renovada.
3: Uma carreta?
4: A carreta, isso, a gente já tem ela há alguns anos e agora ela passou por uma reformulação. É um palco móvel, um teatro móvel, né? Então ela vai ser entregue. Lá também vamos exibir um documentário sobre a história do SESI, né? Lembrando que essa ação está acontecendo em todo o Brasil, né? São 80 anos, mas acontecendo em todo o Brasil, com o apoio do Conselho Nacional do SESI. E aqui também produzimos um documentário contando a história do SESI no Amapá, né? Legal. E todo o processo de industrialização, né? As indústrias de 1960 para cá, né? Contando uma parte dessa história. E também, ao final, vamos ter um show, né, com a Verônica dos Tambores, nossa querida parceira, que estará lá também fazendo uma apresentação.
3: Muito bem. A chegada do SESI ao Amapá, claro, se confunde com o período de industrialização, com o projeto de mineração que tinha na Serra do Navio. Eu imagino que agora, com a possibilidade do Amapá ter petróleo, já vamos ter funcionários da indústria do petróleo com os filhos estudando na escola do SESI. A senhora pensa assim também? Está otimista?
4: É a nossa expectativa, né? É a nossa expectativa. Temos trabalhado para isso, o nosso planejamento das ações, falando aqui do aniversário do SESI, mas isso envolve também o SENAI, né? Uhum. Então, as duas instituições têm se preparado para esse novo cenário econômico, né? A gente entende lá, né, meados da década de 60, a questão da mineração como foi, muita coisa mudou de lá para cá, e o próprio cenário econômico com a vinda do petróleo, é uma oportunidade também de fazer diferente, né? Fazer com que essa riqueza de fato fique no estado do Amapá, né? Que seja em benefício dos amapaenses e que esses empregos qualificados sejam, né, do pessoal que é formado aqui. Então, temos trabalhado tanto na questão de estrutura, de infraestrutura, como também na nossa capacitação de docentes e toda a equipe técnica para poder atender esse setor tão importante da economia.
3: A senhora lembrou do SENAI, que, né, no Sistema S é o braço da educação, é o braço da capacitação profissional, o SENAI, o SESI mantém a escola. Tem uma novidade também agora, que é o Teatro SESI, né?
4: Sim, o SESI...
6: Aliás, belíssimo, né,
4: Teatro? Tá muito lindo.

0: né? E uma estrutura que não deixa a desejar em nenhuma estrutura de teatro do SESI em todo o país. Mas é importante destacar que o SESI, ele vem voltando numa, né, com uma política cultural muito forte, né? O SESI, né, a diferença de SESI e SENAI, que muita gente confunde, né? O SESI, ele atua com educação básica, com esporte e lazer, com cultura e com saúde, medicina ocupacional, né? Então, saúde e segurança no trabalho. Todas essas vertentes é para cuidar, né, da qualidade de vida e pensando o trabalhador da indústria. A cultura, o esporte faz parte da qualidade de vida, né? Então, esse próprio investimento no teatro é também trazer um local de valorização da cultura, né? Em que a gente ocupe esse espaço com artistas locais, né? Tanto é que aproveitando a oportunidade também para divulgar que estamos com um projeto chamado Em Cartaz. Ele segue até o dia 20, são apresentações gratuitas, os ingressos podem ser adquiridos no site do SESI, e todos esses espetáculos são produções amapaenses, porque o teatro é para valorizar, né, a cultura local. Então, dança, música, circo, todos, né, têm espaço no nosso teatro. E o SENAI, né, ele trabalha com a qualificação profissional e com tecnologia e inovação. Então, são serviços complementares, né, que trabalham em prol do desenvolvimento da indústria, né? Então, tudo que é voltado ao setor industrial, as duas instituições, de acordo com o seu portfólio de serviços, está apta a atender.
1: Então, faça aí, reforce o convite. Amanhã, Mercado Central, a partir de que horas?
0: Amanhã, no Mercado Central, a partir das 18h30. Temos apresentação de documentário, vamos ter algumas apresentações, encerrando a programação com a Verônica dos Tambores. E deixando também aberto aqui o convite para quem desejar assistir uma peça de teatro no Teatro do SESI, ingressos gratuitos, basta fazer o cadastro e retirar no site do SESI.
1: Muito bem, recebemos aqui superintendente do SESI no Amapá, Aline Vieira. Muito obrigado, parabéns aí extensivo a todos os colaboradores do SESI aqui, que são quantos?
0: No SESI nós somos mais de 180 colaboradores.
1: 180 colaboradores, 180 famílias, sem dúvida alguma.
0: Professores, equipe técnica, alunos, são mais de 2 mil alunos, isso multiplicado a quantidade de famílias, então é muita gente, né, em que o SESI de fato é o que a gente pensa e trabalha, que é para transformar vidas.
1: Obrigado, bom dia.
0: Bom dia, obrigada.
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4: Ora, 8h31, eu disse 8h31, hora da hora.
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6: Isso mesmo, vamos agora acompanhar então os destaques, né, as principais manchetes do portal diariodoamapá.com.br. Polícia, mulher confessa assassinato de ex-marido com facada no peito em discussão. Cidades, novo hospital de emergência amplia a estrutura e prepara nova fase da assistência no Amapá. Polícia, Wayne Busson de Aquino some após sair de casa. Política, Carlos Clay defende participação popular no orçamento e estatização de serviços públicos. Ainda de polícia, Bico Amapá mira arsenal de facção criminosa em Macapá. E por fim, secretário de Segurança Pública do Amapá se manifesta sobre a ação de grupo de delegados de Polícia Civil. E para mais detalhes dessas e outras notícias, você acompanha no portal diariap.com. São 24 horas de muito conteúdo digital.
5: 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No relógio da Diário, 8h34.
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0: não ficar de fora e nem por fora.
1: Ok. TEJAP promoverá mutirão de conciliação sobre processos de pessoas idosas contra a CEA Equatorial. O Tribunal de Justiça do Amapá, TEJAP, prepara o mutirão conciliatório Pessoa Idosa versus CEA Equatorial, que ocorrerá de 26 a 28 de outubro, como parte das ações do Outubro Prateado. As tratativas para a realização da ação foram alinhadas anteontem em reunião conduzida pelo presidente do Comitê Multinível, Multissetorial e Interinstitucional para a Promoção de Políticas Públicas Judiciais de Atenção às Pessoas Idosas, juiz José Luciano de Assis. A iniciativa pretende reunir processos que envolvam pessoas idosas e a CEA Equatorial, identificar os casos com possibilidade de acordo e realizar audiências de conciliação para que as partes possam buscar uma solução consensual para as demandas. Eleições Gerais de 2026. No Brasil, a obrigatoriedade do voto é válida para pessoas alfabetizadas de 18 a 70 anos, para os jovens de 16 e 17 anos, analfabetos e maiores de 70 anos, o voto é facultativo. Se não votar, o eleitor pode enfrentar restrições previstas em lei, como impossibilidade de obter passaporte ou carteira de identidade, inscrever-se em concurso público ou tomar posse em cargo ou função pública. Sancionada a lei que cria a Política Nacional de Minerais Críticos e Estratégicos. Após aprovação pelo Senado, foi sancionada a lei que cria a Política Nacional de Minérios Críticos e Estratégicos. No Brasil, 12 estados apresentam potencial para terras raras. O Amapá não tem esse potencial. Na região norte, apenas Amazonas, Rondônia, Pará e Roraima. Douglas Lima, para o programa Luiz Melo Entrevista. Bom dia.
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3: 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O tempo passa, o tempo voa, o tempo não para. 8h36, eu disse 8h36, hora da hora.
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3: 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Por quê? Por quê, criança? Criança que não chora. Tadinha. Chora, chora, senão vai dormir com fome. É, criança que não chora, dorme com fome.
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3: O tempo passa, o tempo voa, o tempo não para. 8h44, eu disse 8h44, é a hora da hora.
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6: O julgamento da ação de investigação judicial eleitoral contra o ex-prefeito de Macapá, Antônio Furlan, será retomado hoje, depois da suspensão em 14 de maio, por causa do pedido de vistas do ministro Nunes Marques, presidente do TSE. O placar da votação está 2-1 pela cassação e inelegibilidade do ex-gestor da capital e candidato ao governo do Amapá. Quatro ministros ainda não votaram. Entre os ministros titulares, ainda faltam votar Cássio Nunes Marques, que pediu vistas, André Mendonça, Dias Toffoli, que é relator de outro processo contra Furlan em recursos da Procuradoria-Geral Eleitoral, e Antônio Carlos Ferreira.
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3: Convocação! Convocada pelo presidente Fachin, do STF e também do CNJ, né? A juíza Marina Lustosa, do Tribunal de Justiça do Amapá, vai compor a equipe de juízes auxiliares da presidência do Conselho Nacional de Justiça. Marina Lustosa, com 16 anos dedicados à magistratura do Amapá, teve convocação confirmada pelo Pleno do Tribunal de Justiça em sessão nesta quarta-feira, 16.
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7: Olha, Tribunal Superior Eleitoral vai enviar alertas no e-título com orientações para as eleições 2026. Há duas semanas, mais exatamente 17 dias, para o primeiro turno das eleições deste ano, marcado aí para o dia 4 de outubro, o Tribunal Superior Eleitoral, TSE, começou a enviar, nesta quinta-feira, dia 17, notificações oficiais aos eleitores pelo aplicativo e-título. Os alertas trazem orientações sobre serviços eleitorais, consulta ao local de votação e combate à desinformação. O envio continuará durante todo o período eleitoral, inclusive entre o primeiro e o segundo turno. O TSE recomenda que os eleitores consultem antecipadamente o local de votação e a informação está disponível na opção Onde Votar, que indica a zona e a sessão eleitoral.
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8: Mercado. Para conectar pequenos negócios às novas oportunidades de mercado, ampliar o acesso à inteligência e preparar empresários para um ambiente econômico cada vez mais digital e competitivo, são os principais objetivos do Fórum Mercado 360 Graus, que será realizado na sede do Sebrae nesta sexta-feira, dia 11, das 18 às 22 horas. Com o tema Conectando Mercados, Pessoas e Negócios, o convite é da Superintendente Alcilene Cavalcante.
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6: A presidente do Tribunal Regional Federal da Primeira Região, desembargadora federal Maria do Carmo Cardoso, assumiu o compromisso de trabalhar pela criação e implantação de uma turma recursal dos Juizados Especiais Federais do Amapá. Temos a imagem, inclusive, desse encontro, Ferrari. Bem como pela disponibilização de uma ferramenta de cálculos destinada à liquidação e ao cumprimento de sentenças. A informação é do presidente da OAB Amapá, Israel da Graça, dada na última quarta-feira, acrescentando que a importante interlocução contou com a participação fundamental do conselheiro federal da OAB, Valdetário Andrade Monteiro, e da juíza federal Lívia Pérez, que foram intermediários no diálogo institucional e contribuíram diretamente para que as demandas da advocacia amapaense fossem levadas à presidente do TRF1.
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3: Papo vai, papo vem. A Fecomércio marcou encontros para ouvir e questionar os principais candidatos a governo.

0: Governador do Amapá. Encontros serão nesta quinta-feira, hoje e também sexta-feira, amanhã, 18. A partir das 18 horas e 30 minutos, no auditório da Federação. Da Federação do Comércio, né? No edifício Manuel Costa. O primeiro convidado é o candidato Furlan, seguido pelo governador Clécio Luiz, que disputa a reeleição.
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2: Olha, agora você que é aí da região do Vale do Jari, perto dessa ali do Tartarugalzinho, enfim, dessas regiões aqui do interior do estado do Amapá, agora, se você não conseguir vir até a capital para aproveitar a Expo Feira, não se preocupe, viu? Porque a terceira edição da Expo Agro é encerrada com mais de 50 mil pessoas e consolida a feira no calendário de grandes eventos do Amapá, olha aí. Isso, lá em Tartarugalzinho, isso, exatamente, olha aí, você acompanha na tela a imagem desse grande evento. Tartarugalzinho concluiu aí com sucesso a realização da terceira edição da Expo Agro. O evento, que movimentou o município durante 5 dias de programação intensa, registrou a marca de mais de 50 mil pessoas circulando pela arena e pelas áreas da feira. Olha aí o palco onde teve os shows, né, de várias atrações nacionais, né, e também locais. A programação foi estruturada para unir grandes atrações nacionais, como shows de Murilo Huff e da banda Magnífico, também de Léo Magalhães, com a valorização do setor produtivo e o fortalecimento do comércio. Isso aí é a hora da premiação, no final do rodeio, né, dos campeões, né, primeiro, segundo e terceiro lugar. E aí, o prefeito Bruno Mineiro premiando os participantes, viu? A feira contou com um espaço dedicado a empreendedores de todo o estado, impulsionando diretamente a economia dentro da arena e refletindo em setores como hotelaria, gastronomia e artesanato. Então, é um evento que não movimenta só ali na área do evento, mas sim todo o município e as regiões próximas também.
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3: Turismo. O trade turístico amapaense cobra, em reuniões ainda reservadas, uma posição firme das companhias aéreas sobre o preço das passagens. O valor abusivo dos bilhetes para Macapá continua sendo o maior obstáculo para atrair visitantes de fora. A ideia é propor incentivos fiscais no ICMS do combustível em troca de novas rotas e ouvir também os candidatos. Faz parte da estratégia, dizem eles.
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0: Trocados, impedidos de disputar as eleições de 2026 agora, por fios soltos na Justiça Eleitoral, Manuel Brasil, candidato a deputado federal, e Jori Oeiras, que buscava a reeleição como estadual, já foram substituídos por seus partidos. Manoel Brasil por Kelly Dantas e Jori Oeiras, trocado por Adicleia Lira Góes, chamada Teca do Jori.
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4: O delegado da Polícia Civil César Augusto Vieira, que é secretário de Justiça e Segurança do Amapá, se manifestou ontem sobre as declarações de delegado que revelaram apoio político ao candidato a governador do estado, Antônio Furlan, do PSD. Fizeram uma série de acusações contra a segurança pública estadual, entre eles o delegado Uberlândio de Azevedo Gomes, que na gestão do então governador Valdez Góes, do PDT, assumiu o cargo de delegado-geral de polícia. Vamos à matéria.
5: O secretário de Justiça e Segurança Pública do Amapá, delegado César Augusto Vieira, se manifestou nesta quarta-feira sobre declarações de delegados que revelaram apoio político ao candidato a governador do estado, Antônio Furlan, e fizeram uma série de acusações contra a segurança pública estadual. Entre eles, o delegado Berlândio de Azevedo Gomes, que na gestão do então governador Valdez Góes, assumiu o cargo de delegado-geral de Polícia Civil.
6: Os nossos delegados, com muita providência, investigaram a fundo todas as facções que aqui estão instaladas. Está alastrada em todo o estado do Amapá, e não é à toa que é o estado mais violento do Brasil. Isso é fato, não é conversa, não é propaganda. São números oficiais. Agora, muito estranhamente, durante essas investigações e a posterior, um cidadão que presta serviço ao secretário de segurança se envolveu num acidente e ficou constatado de que ele estava conduzindo um veículo

0: que era destinado única e exclusivamente para estar sobre o serviço da polícia, estava sendo usado de forma privada, inclusive com abastecimento de gasolina, de combustível do governo do estado. Isso não são palavras vazias, isso está tudo documentado. E mais, descobriu-se depois de que esse indivíduo, que prestava serviço particulares ao atual secretário, é pai da maior liderança da facção criminosa do estado do Amapá, que foi investigado, apreendido mais de 700 mil reais em poder dessas pessoas e do grupo familiar, apreendido mais de 220 quilos de cocaína, como também a prisão de grande parte desse bando criminoso. Agora, é uma pergunta que devemos fazer. De que lado as pessoas encarregadas de prestarem segurança pública ao nosso estado estão? Do lado do povo do bem ou do lado da marginalidade? Eis a questão.
1: Ao ser questionados sobre as declarações do ex-delegado-geral de Polícia Civil, o secretário César Vieira assegurou que as organizações criminosas não terão ambiente fértil no Amapá.
2: Secretário, essa questão da guerra, do combate às facções criminosas como política pública do estado, ela tem ganhou aí um contorno político também em relação a algumas declarações de delegados que estariam, de certa forma, se mostrando contrariados com alguns posicionamentos. Como é que a Secretaria de Estado da Justiça e Segurança Pública e a Delegacia Geral de Polícia vem trabalhando isso?
3: Bom, lamentável, né, primeiramente, né, a conduta, né, de um grupo pequeno de delegados que se propuseram a fazer esse tipo de embate na seara política. Quando se fala de crime organizado, quando se fala de facção, quando se fala de criminalidade, o assunto ou a matéria é policial e não política. Nós não podemos politizar esse assunto. O que nós temos que ter aqui é essa capacidade técnica, essa capacidade de elucidação das condutas, apresentando fatos e não apenas narrativas, para que o judiciário, para que o Ministério Público assuma também ali o seu papel numa ação penal e leve, né, a efeito aí uma condenação ou absolvição de pessoas vinculadas com o crime organizado, sejam elas quem for, sejam políticos, sejam cidadão comum, qualquer pessoa que tenha vínculo com o crime organizado, ela vai passar por uma investigação, ela vai ter algum ponto de contato ali na investigação e isso vai trazer consequências para a vida pessoal, familiar, profissional dessa pessoa que se propõe a se vincular ao crime organizado.
1: Com imagens de Joelson Palheta, Rodrigo Silva, Sistema Diário de Comunicação.
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4: Próxima atração. E atenção! Suba!
9: E subir!
4: Nade!
9: De nadar!
4: Porra!
9: De correr!
4: Pedale!
9: De pedalar!
4: Quem aconselha? É esse cidadão que está aí na telinha, agora correndo, pedalando, nadando. É o triatleta Joel Krieger, 73 anos no postado, mas com barriga sarada e abdômen tonificado. Portanto, vividos.

0: e bem vividos. Então, mexa-se!
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4: Olá pessoal, tudo bem? Com apoio cultural da Fiat Vetral, se liga porque eu tô chegando com Mexa-se. Hoje eu começo falando do Gebs, isso porque o Amapá conquistou a 5ª medalha nos Jogos Escolares Brasileiros. E esse resultado ele veio no Karatê durante o terceiro dia de competições. Sabe por quê? Vou te explicar agora. A estudante atleta Briane Santos, lá da Escola Estadual Bom Amigo Manuel Mandim, de Laranjal do Jari, ela ficou com a medalha de bronze na série prata da modalidade. Com isso, o Amapá soma 5 medalhas nos Gebs, todas de bronze e conquistadas em modalidades de artes marciais. Além do karatê, os atletas amapaenses também haviam garantido medalhas no judô. Olha, tem mais, hein? O judô, o karatê e o xadrez já encerraram a participação dos jogos, já começam a iniciar o retorno para Macapá. A delegação amapaense, ela continua sendo representada pelos atletas do futsal feminino, vôlei de praia e basquete, além de outras modalidades. E a gente vai continuar acompanhando e trazendo aí o desempenho da nossa delegação.
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4: Vamos dar de assunto, eu vou pro atletismo paralímpico, isso porque o Amapá também teve um primeiro dia de resultados expressivos no Campeonato Brasileiro de Jovens de Atletismo Paralímpico, que está sendo realizado no Complexo Esportivo de Ibirapuera, lá em São Paulo. A delegação amapaense, ela conquistou 11 medalhas, sendo 4 de ouro, 5 de prata e 2 de bronze. O principal destaque foi a Vitória Franco, que subiu 2 vezes no lugar mais alto do pódio. Ela conquistou ouro no lançamento do dardo e no arremesso de peso. Também ganharam medalhas de ouro a Vitória Tailine e a Ayla Vitória, representando muito bem o nosso Amapá. Já nas disputas que terminaram com a medalha de prata, o José Carlos ficou em segundo lugar no lançamento de disco, a Cássia Vitória conquistou 2 pratas no lançamento do dardo e no arremesso de peso. Já o Ryan foi prata no lançamento de dardo, enquanto que o Andrew terminou em segundo lugar no lançamento de disco. E para finalizar, a Elaine Paula também ficou com prata no arremesso de peso. O Amapá teve ainda uma medalha de bronze conquistada pelo Flávio Iuri no lançamento do disco. Então, parabéns aí à nossa delegação, que é formada por 20 atletas e representa a Associação Apaense de Esporte para Pessoas com Deficiência. E a equipe conta com o apoio do Governo do Estado do Amapá por meio do projeto Esporte na Escola da Secretaria Estadual de Educação. Parabéns aí para nossa equipe e a gente também continuará trazendo atualizações aí do nosso quadro de medalhas. Eu vou finalizando por aqui, sempre com o apoio cultural da Fiat Vetral. E não confunda, hein? Vetral é Fiat e Fiat é Vetral. Eu volto a qualquer momento com outras informações. Tchau.
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6: Vamos aos ares então com o nosso melocóptero. Já estamos escutando aí o barulho das
7: turbinas do melocóptero.
6: Eu sempre me confundo se é turbina, se é hélice, mas é turbina, né?
8: Ah, é. Não, ele tem turbina e tem hélice, tem os dois, né?
6: É, não é minha área, né? É a área do comandante Anderson. Alô, alô, comandante, bom dia.
9: As turbinas do melocóptero.
6: Ah, muito bem.
7: Aê, comandante.
6: Parece que a gente está em outra cidade, né? Mostrando os prédios.
8: Aqui, em primeiro plano, Central Park.
9: Essa é uma visão diferente de Macapá.
6: Uma visão diferente mesmo de Macapá. A ilha de Manhattan.
7: Central Park e a ilha de Manhattan.
10: Essa comparação do Kleber foi ótima.
6: Foi boa.
7: Verticalizando, né?
6: Mas, comandante Anderson, por onde? Por onde voa, comandante?
9: Estamos aqui na Norte Sul, Zilano.
6: Ah, muito bem. Olha só.
9: Essa é a visão de quem tá passando aqui nas.
6: Imagem diferente mesmo, a gente não mostrou assim, né?
7: Parece que esse ângulo fica.
6: Parece que é uma outra cidade.
7: Parece que é uma outra cidade, realmente.
6: Cidade grande.

0: Andy, né?
1: Isso. Que ah, deixa de
2: agora
1: ser.
2: Ficou Jequitita.
1: É o quê?
2: Ficou Jequitita.
0: Ah, tá. Ficou Jequitita. É, a Norte Sul tá aparecendo aqui agora. Nós estamos vendo ela na tela.
3: É uma enorme área, né, do aeroporto, né?
0: Com certeza.
2: Isso, essa área todinha que eu tô mostrando à direita do vídeo é da Infraero.
0: Cadê seu copiloto,
2: Olívio
0: Fernandes, hoje?
2: Positivo.
0: Olívio, bom dia
2: vamos
0: novamente.
2: Tá com um pouco de delay aí, bom dia, Zulana.
0: Bom dia.
2: Mas estamos sobrevoando aqui a zona norte de Macapá. Hoje o sol na quinta-feira de feira, o sol amanheceu aí turbinado, igual as hélices. Agora as turbinas do helicóptero. É. Comandante, essa área, na verdade, vamos destrinchar para os nossos telespectadores, vamos destrinchar para os nossos ouvintes aí.
4: Aqui também é a área do Parque Aeroportuário e agora à esquerda a gente vai mostrar o Miracema.
2: Certo, o Parque Aeroportuário que está sendo tomado pelo asfalto, mas esse aqui é o Miracema, Conjunto Habitacional Miracema. Bonito, né? Mostra a como a cidade
0: vídeo,
2: cresceu.
0: Né? A esquerda do vídeo, vamos
3: tem
0: mostrar.
3: Tem uma
0: assim,
3: obra aí do Estado aí, bem na entrada, não é?
0: Que obra é essa?
2: Estou sobrevoando aqui agora.
0: Que obra é essa?
3: É como se fosse um centro de convivência.
2: Vai devagar, comandante. Não vai para o Kleber, que o Kleber não está aqui nos ares.
3: Está sendo edificado aí, bem na entrada dessa área do Miracema.
2: Bem aí. Na entrada aqui.
3: Caramba,
0: agora
3: é grande.
0: Já
3: estamos
0: já começa mostrando a observar o Miracema.
3: Aí.
2: Bonito. Isso é porque tá um pouco de delay com a Dash.
3: Essa área que tá falando. Tá em obra aí, né?
0: Isso é uma escola?
2: Isso. Não. É uma obra. É uma obra de recurso do senador Randolfo Rodrigues. Fez uma escola. Tipo, trabalha os índios, né? Os povos indígenas. Coisa parecida aí. Já tá em um estado de avançado aqui a construção. Tem piscina.
0: É um centro de convivência, né? Centro de convivência. Tá bonito. Uma área imensa, não
2: é? Bonito,
0: bem aproveitada. Bem aproveitada. Já estão fazendo aí a questão do paisagismo, né? Do local.
2: Isso.
0: Uma área imensa, realmente.
4: E vai atender toda a área da Zona Norte, né?
0: É um centro de convivência com boxes,
2: só,
0: né?
2: Com piscina.
0: Com piscina, enfim. Muito grande mesmo.
2: Isso.
0: Ó, a piscina aí, dá pra gente ver agora.
2: Muito grande.
0: Tem que ver o nome desse local.
3: Tem uma placa por aí, não?
2: Já tiraram a placa aqui. Cleber, tiraram a placa. A gente vai tentar descobrir. A gente vai tentar descobrir aí para mostrar para os nossos telespectadores, porque é uma coisa muito importante que está sendo construída aqui no Conjunto da Estação Miracema, na zona norte de Macapá, que pega toda a área aqui do Conjunto Habitacional.
0: Deixa eu ver
2: se eu consigo, nós conseguimos.
0: Desse local aí.
2: Já falamos.
0: Não estou recordando o nome, mas vamos já pesquisar aqui. O Kleber já está.
2: Vamos pesquisar para tentar ver se
1: tem início, né, dessa obra aí
2: a gente
1: falou.
2: Eu consigo puxar aqui do Tcheco meu disquete para ver se a gente consegue descobrir o que é. Construção do Centro Multiuso Cidade Tucuju, do município de Macapá.
0: Tá. O que a gente tem aqui é complexo.
2: Aldeia construção
3: da paz.
2: Do Centro
3: aldeia
2: Multiuso
3: paz,
2: Cidade
0: isso,
2: Tucuju.
0: Isso.
2: Tá, é o nome.
5: Achamos a placa.
2: Achamos a placa aqui.
0: Acharam a placa, pronto.
2: Valor da obra: 10.773.167 R$ 3.167,07, tá bom? Construção do Centro Multiuso Cidade Tucuju. É isso aí, uma obra que é parceria do governo federal com o governo do estado do Amapá. Então,
0: bonita,
2: pronto.
0: Bonita, a obra bastante adiantada, realmente avançada. Essa
2: obra bastante avançada.
0: Convivência.
2: Exatamente. Okay. Comandante, o sol tá batendo forte, né?
4: Ok, vamos finalizar mostrando o trânsito na Norte Sul.
2: Trânsito. Realmente nesta manhã de quinta-feira, comandante Anderson estava com saudade de sobrevoar. A gente fecha aqui. Vamos fechar então, comandante?
4: Ok, vamos finalizar aqui, Zilano.
1: Pouso autorizado, então.
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Aqui da Zona Sul de

que tá criando do relógio. O tempo passa, o tempo voa, o tempo não para. 9:09, eu disse 9:09, hora da hora. 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

0: Oh, você pode até não dormir comigo, mas suponho. Já acorda comigo, suponho. 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
0: Então, compadre, comadre, senhoras, senhores, meninos, meninas, então, Macapá querida, minha rosa, minha flor, menina, doce encanto, pureza de açucenas. E como todos cantam a sua terra, também vou cantar a minha, e por que não? Pelos lábios de Fiderne Lute, produtor cultural em tempo integral, esse cara, viu? Vai, vai, Finéas Lute, porque eu quero ver Macapá.
2: Conhecer Macapá, curtir esse lugar.
0: 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Museu Sacaca,
2: Rio Amazonas.

0: conhecer, Macapá. Ei, ei, Macapá querida. Hoje, viu, Finés? Hoje elege e elogio só você, Macapá. Mas que tudo e todas, só você, Macapá. Nenhuma outra reina no meu coração. Tipo cadeira de barbeiro, né? Só cabe um. A rainha aqui, só você. Porque a luz que guia o teu dia também me guia. E quando o sol chegar, quando o céu se abrir, saiba que eu estarei aqui. Por quê? Por quê? É por aqui que a gente se fala todo santo dia.
1: Oi, Melo, Zilana, todos da bancada aí do programa diário, esse programa maravilhoso que todas as manhãs a gente acorda. É difícil um cidadão amapaense, eu acho que até de exterior, né, que não escute a Diário FM, o programa Luiz Melo Entrevista. Quero te dizer, Melo e a equipe, que eu sou fã de vocês. Acordo de manhã, quando vou caminhar na Floriano Peixoto, eu já tô escutando o Melo. A primeira é o Jotanei, né? Que acorda a gente, depois vem o programa de vocês. E eu quero dizer uma coisa, que quem fala pra vocês é o Evandro, Evandro Cuduro, lá do Formigueiro. Um abraço, Melo, abraço a equipe aí. O Gito Pequeno é o repórter que também sou fã. Gito Pequeno, um abraço pra você, meu amigo.
0: Opa! Um abraço extensivo ao Gito Pequeno. Obrigado, viu, Evandro? Evandro, que se titula Evandro Cuduro com K, viu, Olga? Esse Cuduro aqui é como K, não vai puxar minha orelha, não, viu?
2: Oi, Luiz Melo. Eu vi sua esposa hoje, sabia? E meu nome é Olga. Tenho 7 anos, eu sou fã do seu programa. Eu vejo ele todos os dias e às vezes você fala coisa feia. Às vezes você fala palavrão, senhor. Você tem que parar com isso, meu filho. Tá bom, tchau.
0: Ah, tchau, mas... É o apelido dele, é ele próprio que disse, Olga.

0: Desde que disse, meu nome é Evandro Conduro.
1: Oi, Melo.
0: Tá aí, daí.
1: Aí. É, todos da bancada aí do programa diário, esse programa maravilhoso que todas as manhãs a gente acorda, é difícil um cidadão amapaense, eu acho que até de exterior, né, que não escute a Diário FM, o programa Luiz Melo Entrevista. Quero te dizer, Melo e a equipe, que eu sou fã de vocês. Acordo de manhã, quando vou caminhar na Floriano Peixoto, eu já tô escutando o Melo. A primeira é o JNEI, né? Que acorda a gente, depois vem o programa de vocês. E eu quero dizer uma coisa, que quem fala pra vocês é o Evandro. Oh. Evandro Cuduro, lá do Formigueiro.
0: Com K.
1: Abraço, Melo, abraço a equipe aí. O Gito Pequeno é um repórter que também sou fã. Gito Pequeno, um abraço pra você, meu amigo.
0: Muito bem, Evandro Cuduro com K. Obrigado por gostar desse programa, Evandro.
2: Ei, Luca Melo, você tem razão, Cuduro. É com K, é um gênero de uma dança, né, um estilo musical originário de Angola.
0: Pronto, tá aí, Olga. Viu, Olga? Viu isso aí, Olga? Por favor, vai puxar minha orelha indevidamente. Por favor. Tá? Então, Evandro, obrigado por gostar deste programa, em especial por gostar de mim. Apesar de mim. E mesmo que seja eu, viu, Evandro?
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0: 9h17. É a hora da hora. 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Porque pássaro que não come, pássaro que não come, não se sustenta, né? Acaba no buraco.
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0: 9:19. E como nada mais foi dito nem perguntado. Mas eu sigo lamentando. Lamentando muito. Porque tudo que a Luiz Velho entrevista dura pouco, pouco, muito pouco, pouco mesmo. Mas amanhã, sexta.

0: Feira, amanhã tem entrevista, né, com governamental. Quem é o governamental de amanhã?
1: Delegado Marcos do Democracia Cristã.
0: DC, né?
1: Isso, DC.
0: Então, amanhã a gente volta com outras notícias, comentários e entrevistas. O que você ainda não sabia, agora já está sabendo. Aluzindo, vamos com Deus. Bom dia da manhã. Obrigado, TV Marco Zero. Obrigado por acolher nosso conteúdo jornalístico de hoje, com menos palavras inúteis e mais ações. Porque quem tem palavras, mas não tem conteúdo, é como uma árvore que tem folhas, muitas folhas, mas não tem frutos. Diferentemente de uma mangueira, né? Tem folha, mas tem fruto.
1: Isso.
0: A manga, né?
1: É.
0: Mas amanhã vai ser outro dia. Deus quis, Deus quer, e assim será. Ou sim?
1: Sim.
0: Não me esconda nada. Obrigado, Macaco.
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13: 9:24, bom dia.

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0: Estamos juntos aqui pela sua ZMS 453, 90.9, a partir de agora, 926 em Macapá. 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Até meio-dia, nós estamos juntos!
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0: Vai começar, hein? Agora.
2: Sim.

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1: Bom dia, Netinho, seu lindo. Vocês estão na escuta do Manhã da Diário.
2: Bom dia, meu amigo Netinho e todos os ouvintes da Manhã da Diário. Estou ligadinho no seu programa. Ralando, porque eu nasci linda e não rica.
3: E aí, rapaziada do bem? Bom dia, bom dia, bom dia, bom dia, bom dia, bom dia, bom dia, bom dia pra todo mundo que tá sempre ligado aqui na Diário FM 90.9, 928. Tudo legal, tudo bacana, tudo bele, bele, bele, bele por aí. 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
4: Bom dia, vamos começar o programa.
3: Já estamos com o programa no ar, hein?
5: Bora, bora, bora, Netinho, ralar, ralar, que eu não nasci rico e eu sou feio ainda. Bom dia, Netinho.
3: Fazia tempo que ela não pintava por aqui.
6: Estou te ouvindo, lindão.
3: E que mais, hein?
6: Te adoro, bonitão.
3: E você?
7: Também adoro você, Netinho. Beleza, beleza.

0: 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A partir de agora, vamos juntos aqui nos 90.9.
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0: Para que nós vamos sempre, mas sempre ligado em você.
2: Aqui.

Pra você que tá ligado aqui na programação da Diário FM, é bom, mas é muito bom ter você sempre por aqui, hein? Ó, ativando nosso contato, tá bom? 991-22-6978, 991-22-6978, nosso contato pra você poder participar com a gente, pra você poder interagir conosco. Vambora, vambora, que hoje tem game da hora, hoje tem acerte o nome, hoje tem envelope secreto. Aliás, hoje tem envelope premiado, som secreto, tá a fim de tentar arriscar aí, 130 contos? Tem também aqui na nossa promoção, é só você participar do 991-22-6978, 991-22-6978, na quinta-feira, hein? Quinta-feira, já com cara de fim de semana, hein? Eita, nós! Bruno Ferreira, abração pra você, botafoguense Bruno Ferreira, feliz da vida, ganhou ontem, né? Minha amiga Lília Regina, também botafoguense. Hoje tem a Leila, que é irmã. Aliás, hoje tem Flamengo e a irmã da Leila, a irmã da Lília, que é a Leila, é flamenguista. Hoje é dia de Mengão, né? Hoje tem Mengão, Fábio Assunção. Hoje é dia de abrir uma gelada, hein? Estourar uma verdine, o que é que tu diz, hein? Um abraço, Fábio. Sandro Campos, um abraço pra você, meu querido. Tudo de bom, obrigado pela moral de sempre aqui curtindo o programa Manhã da Diário. Já tem uns áudios, mais áudios, mais áudios, mais áudios, a galera chegando. Ó, muita gente mandando palpite. Não, gente, o palpite é no programa do Rodrigo Silva. Não é no meu horário. Tem que mandar lá no número do Rodrigo, tá bom? Então, durante o programa dele, começa meio-dia e 30, meio-dia e 25, você manda lá o palpite. Tem 400 conto, né, velho? 400 reais numa sexta-feira é um absurdo, hein?

0: Então pronto, o palpite é lá no programa do Rodrigo com o Elson Summer. Beleza? Não vem que tem. Tem um monte de palpite aqui. Mas não é aqui com a gente não, tá bom? É no, no Vem Que Tem. Então, meio-dia, meio-dia e 30, depois do horário eleitoral gratuito, você manda lá o seu palpite pro meu amigo Rodrigo Silva e pro pequeno Summer. Pequeno Pony Summer, tá bom? A galera tá por lá pra lhe atender. Bom, vai participando com a gente, tá bom? 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Som secreto, hein?
1: Que som secreto é esse?

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2: O bom astral desta quinta-feira está no ar e as previsões para hoje, né, Kel?
3: É isso aí, Cido. Bora começando com quem é de Áries. Áries, tudo indica que corpo e mente vão pedir mais liberdade, movimento e uma boa dose de inspiração a partir da tarde. Passeio, viagem e gente animada prometem levantar o seu astral, especialmente à noite, tá? O número é o 51 e a cor é o preto.
2: Touro, seu lado desconfiado fica aflorado até o início da tarde e deve ser útil nas relações e parcerias. O dia pode ser marcado por uma virada nos objetivos, transição de carreira, mudança no serviço ou emprego. Número 39, cor dourado.
3: Agora você, Gêmeos, grandes chances de mergulhar no serviço e resolver tarefas e pendências sem enrolação, hein? Mas depois do almoço a vibe muda e você pode direcionar a sua atenção para os contatos, acordos e alianças profissionais. Número 52, cor cereja.
2: Câncer, com boas ideias vindo rápido, pode ir longe no serviço. Sua inspiração e intuição te ajudam a tomar decisões e correr atrás das suas ambições. Uma sacada genial tem chance de virar um negócio lucrativo. Número 30, cor azul.
3: E daqui a pouco a gente volta com mais previsões pro seu horóscopo aqui no Bom Astral. Pra quem é leão, virgem, libra e escorpião.
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4: 11 faltando pras 10.

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0: que fica em Santana, na Avenida Maria Colares, 1210, Altos, ali na Altos da Arena, Sorriso, tá bom? Ó, qual é a música pra segunda-feira, hein? Tem música nova na parada!
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0: Pra você tentar adivinhar, hein? Quem é a cantora do mundo do sertanejo? É só isso que eu tenho pra te falar. O resto é com você na segunda.

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1: Pois é, segunda-feira então você vai brincar comigo no Qual é a música? Deixa eu dar um pulo aqui na sala daí. Muito bem, pegou o microfone sem fio, o Wagner assume a base aqui. Deixa eu falar com o Ney, já que o Ney não vai até o nosso estúdio, eu venho até a sala do Ney, que fosse nossa sala aqui, é uma sala diferenciada. Ô Ney, bom dia.
2: Bom dia, Neto, beleza?
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2: O Rodrigo...
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2: Isso vai causar discórdia, né?
1: Não, eles que têm ciúme, sabia?
2: Ah, é, não,
1: Rodrigo,
2: não.
1: É ciumento.
2: Não, nem o Summer, nem o Rodrigo não entraram.
1: Então toma pra vocês, Rodrigo e Summer. 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
1: Ó, então pronto. Quero dizer pro Rodrigo que ele que morra de cima. Olha, Sandro Campos. Ei, Sandro, tudo bem, cara?
2: Tudo bem, meu amigo.
1: Vai comprar um carro novo?
2: Vamos trocar lá pro Capuchinho, trouxe um Sandero pra avaliar, né? Tamo de olho na estrada. Ou no...
1: Quem tá te atendendo?
2: O vendedor ali, rapaz, esqueci o nome dele, o carinha tava ali um barco.
1: Peraí. Ney, olha, ouvinte nosso, aqui é tudo ao vivo, aqui não tem pegadinha. Ei, ele já quer comprar, ele quer comprar um carro, Ney, e aí?
0: Tá no lugar certo, no momento certo, certamente tá com o vendedor certo. 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
1: Só se ele não quiser.
0: Só se ele não quiser, mas ainda vai forçar ele ainda. Vamos forçar ele.
1: Olha, não esquece da minha comissão.
0: Ei, fala vá.
1: Ó, vambora, ei, Sandro. Ó, cara, peraí, não vai embora, vem aqui. Vou contar uma mentira pra ti fora do app, já, fica aí. Ó, então é isso, rapaziada. 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Ó, Leão, Virgem, Libra, Escorpião, 10 e 18.
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4: Que tem mais previsões pra hoje, né, Kel?
5: É isso aí, Cido, mais previsões pro seu horóscopo por aqui. Chegou a vez de Leão. Olha, Leãozinho, as vibrações positivas bombam. E aí, uma diversão, aposta, encontro ou aliança inesperada pode trazer surpresas e até um golpe de sorte. Pode grudar mais nos seus familiares e até querer resolver aqueles B.O., sabe? O número é o 57 e a cor laranja.
4: Bora que tem virgem agora. Até rimou, né? Com seriedade e sem fazer rodeios, conversas e contatos mais favorecidos até o início da tarde. Aproveite para enviar e-mails ou currículos. À noite, pode encontrar soluções criativas para as finanças. Número 50, cor azul.
5: Agora você, Libra. Librinha, sua lábia promete ser seu maior trunfo. Aproveite para colocar as ideias na roda. Pode rolar reunião fora do horário e do expediente e com resultados muito bons, tá? É um bom dia para apostar na criatividade. Número 42, cor verde.
4: Como eu gostei da rima, eu não sou anão, vou falar de escorpião. Ai, que lixo. Bora. A lua no seu signo aumenta a sua vontade de vencer e crescer na vida. Sua criatividade, coragem e intuição também estão em evidência, sendo um ótimo momento para defender suas ideias sem medo. No número 60 e a cor é branco.
5: E daqui a pouco a gente volta com as últimas previsões pro seu horóscopo aqui no Bom Astral. Pra quem é Sagitário, Capricórnio, Aquário e Peixes.
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1: Hoje tá demais, hein, cabeça branca?
7: Ronaldinho.

0: Arena Diário, sempre ligado em você, suas clássicas, Gil Collins, pra ti. 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Bom, aproveite ao máximo, é as velhas e o velho. Amanhã tem mais, hein?
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5: Chegamos agora às últimas previsões para hoje, né, Kel?
6: É isso aí, Cido. Chegou a vez de Sagitário. Olha, Sagita, pode começar o dia com vontade de ficar na sua e descansar. Respeite os sinais do corpo. A partir da tarde, seu pique e desejo de se mexer voltam com tudo. Fazer o que gosta e te dá prazer promete dar aquele up, hein? O número é o 20 e a cor é o prata.
5: Capricórnio. Dia indicado para esquadrinhar a sua relação com a grana, pois pode te ajudar a perceber onde está gastando energia e bufunfa à toa. Boas chances de tomar decisões.

0: acertadas e até descobrir um recurso esquecido. Número 59, cor cinza.
1: Agora é a sua vez, Aquário. Até o início da tarde deve ser foco total na carreira e objetivos, tá? E isso pode dar visibilidade pra você, também responsabilidades e reconhecimento. Depois é uma boa hora pra fazer aquele networking, pois colegas tendem a abrir portas, hein? O número é o 51 e a cor é o amarelo.
0: E chegou sua vez, peixes. Pode sentir que tá na hora de mirar mais alto e sua intuição e criatividade aguçadas te ajudam a perceber oportunidades vantajosas e ter ideias para destravar seu crescimento. Pode ser um dia para revisar os sonhos, ideias e projetos que deixou para trás. Número 4, cor azul.
1: E essas foram as previsões de hoje para você.
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3: 10:32.

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0: da galera.
1: Vamos lá, colocar essa rapaziada bem pra participar com a gente no 991-226978. Tem uma porrada de mensagens, assim que eu gosto, hein?
2: Olha a mensagem, hein?
1: 991-226978. Fala comigo, cabeça branca! Tudo bem? Bom dia!
3: Bom dia, bom dia, bom dia, meu amigo Netinho! Por aqui, por aqui, por aqui, por aqui, por aqui, por aqui, bele, bele, meu brother! Carlos Paiva na escuta, manhã da diário, onde a sua alegria é certa!
1: Ai. É o melão do por aqui, né?
2: Olha a mensagem!
1: Fala comigo, tudo bem? Bom dia, bora!
4: Bom dia, meu amigo Netinho, Sandro Campos, já na escuta do manhã da diário em volume alto, viu?
1: Tudo bem?
4: Toca aquelas balas, mano. Hoje é quinta-feira, hoje é dia de estourar uma verdinha.
2: Olha a mensagem,
1: hein? Fala comigo.
4: Bom dia, Netinho, Sandré. Olha, Netinho.
1: Oi.
4: Essas balas, só me lembro quando eu tô com aquele gordinho do Elcio Sammy dançando nas pistas. Ele engana a mulher dele, diz que vai trabalhar. Mentira, a gente vai pra balada. Igual quando nós ficamos juntos na balada, lá no Tartaro igualzinho.
1: Ai, meu Deus do céu, hein?
5: Fala, Netinho, bom dia.
1: Bom dia.
5: Aqui quem fala é Caio Matias.
1: Fala, Caio.
5: Diretamente do novo Buritizal, da gráfica Digital Print. Vou mandar um alô aí pra rapaziada que tá
1: Manda.
5: Presente todos os dias.
1: Manda.
5: Dando a produção total. O Frank, o Edgar, operador da máquina Dasha. Tamo junto. Bambam, o Eric e o Alex. Estamos ligados em você, Netinho, todos os dias pela manhã. Alô, Netinho, um abraço.
1: Valeu,
5: Caio,
1: valeu.
5: Matias.
1: Valeu, Gata Caio.
5: Vieira.
1: Valeu, valeu, valeu, valeu, valeu, valeu.
2: Olha a mensagem, hein?
6: Bom dia, Netinho.
1: Bom dia.
6: Estou ligada no nosso Manhã no Diário, diretamente aqui do Renascer 1. Um bom dia para você, que Deus nos abençoe sempre.
1: Amém.
6: E é isso, vamos que vamos com o nosso Manhã da Diário.
1: Sempre.
6: Sempre ligado em você. Tá, meu lindo.
1: Aí você deu aula, hein?
6: Onde vai ser a festa amanhã, garoto?
1: Aqui na rádio, hein?
0: WhatsApp.
1: E aí, tudo bem? Manda boa.
7: Salve, salve, meu amigo Netinho, aqui é Cléo do Novo Blitzal.
1: Fala, Cléo.
7: Já aqui pela CETEMAC. Vamos que vamos. Quinto, bom trabalho pra você. Sucesso sempre, amigo. Estamos juntos.
1: Pra gente, pra gente. Fala comigo.
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8: Rodrigo. Uhul! Bom dia, Netinho! Vamos que vamos, quinta-feira! Ele Regina Brito no trabalho, mas na escuta!
1: Aí sim é chique, hein?
2: Olha a mensagem.
1: Tá ouvindo através da Alexa. Tem mais um áudio da Dona Eli? Então fala, vai, querida. Bom dia.
11: É, mano, hoje ele botou mesmo pra tirar, levantar o povo do sofá.
1: É isso.
11: Tinha alguém sentado, agora ouvindo essa sequência, levantou e saiu dançando. Porque viver é diferente de estar vivo.
1: Aí você deu
11: vamos
1: aula,
11: hein? Vamos viver, meu povo, vamos viver.
1: Aí
11: Regina
1: você deu
11: Abril.
1: Aula. Um abraço, boa querida. Fala, minha amiga botafoguense, manda boa.
12: Fala, galera, minibox da hora, ligado no Manhã da Diária, até o topo. Beijo da Lília Regina no bairro do trem, bora fogão.
1: É minha amiga botafoguense, a galera do minibox da...

0: aí, querida, tudo bem?
1: What's up?
2: Bom dia, bom dia, bom dia, meu belê, belê. Tô aqui no quilômetro 9 hoje, ativada, trabalhando, mas ouvindo o Manhã da Diário. Elô Oliveira, do bairro Nova Esperança, aqui estamos.
0: Já te falei, Elô, compra logo teu lote, compra logo teu lote no Recanto dos Patos. Tá comendo mosca, hein, dona Elô? E aí, querida, tudo bem? Bom dia.
3: Bom dia, bom dia, bom dia, meu belê, belê. Quintou e nós tá como? Ligadinha na Manhã da Diária, mas ralando como sempre, meu filho, porque nós é lindo e não rica. Diretamente do restaurante Cantinho da Lidiane, Rodovia do Curiaú. O cheiro pra minhas ciumentas net-net hoje. Cheiro, meninas. Lidiane Fernandes.
0: Rapaz, essa história do cheiro

0: Essa história do cheiro rendeu, hein? Pena que eu não posso falar. Fui proibido de falar sobre essa história do cheiro.
1: Bom dia, beleza.
0: Bom dia.
1: Patoja, falando Oi. Diretamente da JP, comércio de variedade, Laguinho, Quinto, vamos pra cima, aqui, toca tudo que é bom. Manhã da Diário, sempre ligada em você. Amanhã vai ter bolo, né?
0: Opa, amanhã é dia, hein? Amanhã é dia, hein? Comigo, tudo bem? O que foi?
2: Dilúzio, tem coisa que a gente
0: pede.
2: Peraí,
0: que eu vou voltar,
2: mas
0: vou voltar.
2: Depois acaba recuperando.
0: Peraí que eu vou voltar, vai, fala.
2: Bom dia, bom dia, bom dia, seres de luz. Tem coisa que a gente pede, mas depois acaba recuperando. Menos o tempo. Então aproveite bem o seu. Beijos de luz a todos. 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
0: Muito bem, Eliana Nery, um grande abraço. Meu amigo Marcos, lá do Marcos Som Acessório, mandou um áudio, foi. Deixa eu ver o que é que o Marquinho mandou. Tu mandou pro meu número, né, Marquinho? Eu tenho que passar pro número da rádio, é aqui que tá ligado no sisteminha. Então vambora.
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0: WhatsApp! Fala, Marquinhos! Obrigado pela audiência, professor Gilei lá em Santana também tá ligado com a gente, ele é sua irmã em Guaracira. Alô rapaziada de Santana, aquele abraço, Ronaldo Lopes, vascaíno, Ronaldo Lopes, tá ligado? Bruno Ferreira, botafoguense, tá ligado? O Vinícius que torce pro Remo também tá ligado? O Alex que é flamenguista, João flamenguista também tá no busão, Fábio Assunção, Tornado Produções, o Alisson e o Carlos e o Breno também tão ligado no trampo com a gente. Minha amiga Rosinete Rocha lá na Ilha Rasa tá no volume máximo, Valério Mendonça também tá ligado com a gente, grande Valerão, grande abraço pra você, meu queridão. Meu amigo Eugênio, fala Eugênio, tudo legal, tudo bacana, tudo belê, belê por aí, meu queridão. O mini box da hora fica na Leopoldo Machado, no bairro do Trem. Aí sim, hein? Um abraço pra essa galera, obrigado pela moral de sempre aqui. Taxista ou negociador pelas ruas e avenidas de Macapá, pelas ruas e avenidas de Macapá, ligado com a gente. Nossa amiga Jenny Meire, disse que o bingo foi da hora, hein? Bingo lá da comunidade do Rose Costa, do distrito do Carvão. Um abraço, minha querida. Edilson Nery, aquele abraço maroto pra você também. Tem mais um áudio, tem?
4: Pausa. Botão.
5: Fala, Netinho.
0: E aí, velho?
5: Estou ouvindo o seu programa.
0: Aonde?
5: Manhã da Diário. Mandou um alô pra mim, Andrei Matheus.
0: Fala, Andrei.
5: Bairro Central.
0: Ao vivo, hein?
5: Essa noite eu tive insônia que o Flamengo tinha perdido o jogo de 4-0 hoje.
0: Ainda bem que foi insônia.
5: Avante, palestra.
0: Ainda bem que foi insônia, hein? Quase teu time no vara ontem, hein?
6: Olha a mensagem, hein?
0: Quase no vara ontem o palestra, hein? Olha, deixa eu mandar um abraço pra minha amiga Leila Ferreira, tá ligada com a gente? É, Leila, vambora, na humilde. Vambora. Deixa os secadores pra lá, né, Leila? Deixa a tua irmã secando o Mengão, hein? Você tá aí com essa força aí pra tirar essa secadora do seu lado. Kelly Bacelar, um grande abraço pra você. Ana Cléia, um grande abraço. Cléo Silva, um beijão, um abração. Marlon Lustosa, Leonília Diniz, Márcia Gabriela, Neide Santos, Adriano Augusto, minha amiga Marta lá do Zerão, meu amigo Irã Ribeiro também tá ligado, Robson Correia, lá do Passo Fundos, Rio Grande do Sul, Márcia e Júnior, Márcia Silva, Valquíria, César, Sandro Albuquerque. Caramba, tem muita gente ligada com a gente. Muito obrigado pela moral de todo mundo, hein, galera? Daqui a pouquinho tem mais áudio, hein?
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0: É uma grande, uma audiência super qualificada nas manhãs. A gente fica muito feliz por você estar ligado aqui com a gente, tá bom? Obrigado pela moral de todos, hein? É isso aí. 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

0: 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E aí, hein? Cê tá ligado? Vamos juntos, vamos nessa!
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0: 11:02.
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1: Minha amiga Eliane Santos, tá ligada com a gente? Pegou um motor aí, o seu Francisco. É seu Francisco? É isso. É, cadê o nome do homem? É Francisco, é? Cadê o nome do homem? Coroa, tem bom gosto, bacana. Eliana Santos, tá aí com o queridão Motora, ligado aqui, tá aqui. Seu Francisco, abraço, seu Francisco, obrigado pela carona. A minha amiga Kátia Rui Seco também tá ligado. O Francinal também pegou o motorista por aplicativo, que tá ligado com a gente. O nome dele é Rubens César Palmeirense. Valeu, Rubens, obrigado. E se você um dia tiver pegar um táxi, um galera do aplicativo, manda o nome pra gente, que eu tenho um... Fico muito feliz e gosto de sempre te retribuir, galera, mandando alusão pra todo mundo, tá bom? Vamos no apoio cultural! O Alisson já tá me mandando mensagem aqui. Me deixa, Alisson, eu sou casado, velho. Eu, hein? Perseguição.
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1: O nosso destaque dessa semana que tá passando de hora em hora até sexta-feira. Sem ter participação da BB Action. 11

0: domingo 4 de outubro. 4 de outubro, anota aí, domingo de eleição, correto? Beleza. Você sabe que é lei seca até 5 da tarde, né? Então pronto. 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É papo de festa gigante. Hoje é dia de circo, hein? Le Petit Circo, hoje, de segunda a sexta, somente uma sessão, tá bom? Então hoje tem sessão às 8 da noite. No sábado, duas sessões, às 4 da tarde. Desculpa, sábado. Às 6 da tarde e às 8 da noite. No domingo, três sessões. Às 4 da tarde, às 6 e às 8h30 da noite. Le Petit Cirque está localizado no estacionamento do Amapá Garden Shop. 11h20. Deixa eu dar um pulo aqui mais uma vez. Vou dar um pulo aqui mais uma vez na sala do meu gerente. Estou aqui na sala do Ney. O Wagner fica no comando aqui da nave. Ele vai ficar apertando os botões. Eu vou voltar aqui na sala do Ney, hein? Olha, o Rodrigo já mandou mensagem, hein? Ele falou que você nunca convida ele pra vir na sala dele, tá vendo aí?
1: O próximo ele estará aqui, senta
0: vai
1: aqui.
0: Vai fazer aqui.
1: Vai estar aqui.
0: Ô Ney, me conta. A nossa ação ia até sábado, mas você naquela primeira intervenção falou que vai até domingo, é isso?
1: Até domingo, tô com o texto jurídico da montadora bem aqui na minha frente, ó. Então a gente vai fazer até o domingo para fechamento de negócio e conclusão, formalização até na segunda. Mas a gente vai estender do sábado até domingo e fechamento formalizado até na segunda-feira.
0: Então acabou juntando as duas ações. Argodei, que era uma ação sua, Macapá, já com o dia de Fiat, é isso?
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0: 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Ô Ney, você ainda tá organizando os preços? Dá pra falar de algum preço do dia D da Fiat ou da nota liberada?
1: Dá pra falar da picape Toro. Acabei de fechar uma com meu amigo Alex lá de Santana, que também é cliente de picape Toro. E aí fechou agora, fez uma evolução, saiu da Endurance, já tinha ido para Freedom e agora ele chegou na híbrida, que é a Volcano, com preço espetacular de 189, ela caiu para 169 e bônus de 20 mil na avaliação do seu usado.
0: E daí, sabe o que eu observo? Tipo assim, o cliente picape Toro, ele começa ali na Endurance e devagar, quando ele já troca, ele já vai passando as versões, né?
1: Ele vai nessa evolução, né? Mas, cara, eu tava até falando com o nosso cliente agora há pouco aqui, é impressionante o índice de fidelização do cliente da picape Toro. É impressionante. A gente não consegue vender um outro carro da linha Fiat e ele não consegue comprar um outro carro fora da Fiat, porque o cara apaixona pela picape Toro, e você sabe do que eu tô falando, porque é um carro também em plena evolução, né? Desde 2015, 2016 que saiu, com motor 1.8, com uma central bem modesta, uma central multimídia, e agora a gente tem aí essa versão híbrida espetacular. E assim, mesmo que o cliente tente um outro modelo, a fábrica acaba prendendo o cliente pela qualidade, pela tecnologia, pelo incentivo na avaliação do seu seminovo e pelo preço que é dado.
3: Podemos dizer, de todos os carros, os modelos aqui da Fiat, aquele Carinha que tem a Toro é o mais fiel de todos?
1: É, assim, da linha de picapes da Fiat, né? O cliente...
3: Tipo aquele cara que vai trocando as versões, mas continua na Toro.
1: É, isso acontece. A Fiat, ela é muito, muito inteligente estrategicamente, né? Ela faz com que o cliente entre na linha de picapes através da picape Strada, né? De toda a sua família Strada, partindo lá da cabine simples. E aí ele vai evoluindo para Freedom, cabine dupla. Ele evolui para Strada Volcano manual. Depois ele vai para Strada Volcano automática. Depois ele vai para picape topo de linha, a Strada, que é a Vulcan, que é a Ultra ou a Ranch, e daí ele já evolui para picape Toro pela Endurance, depois ele vai para Freedom, depois ele vai para Vulcano, e aí depois ele chega na Titano.
3: Pois é, a Fiat não é besta, né? Já tá preparando o terreno para essa evolução, né?
1: Exatamente, ela prepara assim todo o seu portfólio para atender o cliente numa jornada. O símbolo da jornada do cliente Fiat, ele é a jornada do cliente Fiat, ele é simbolizado pelo símbolo do infinito. Então, assim, a gente sempre vai ter esse cliente aqui conosco. E assim, é infinito por conta dos produtos e por conta do pós-venda também, que é algo que a diretoria da Fiat Vetral não deixa de lado. Não é só vender e largar o cliente, é estar nesse movimento contínuo com ele de prestação de serviço.
3: Ney, para fechar essa nossa intervenção, é difícil encontrar essa lenda no pátio. Eu perguntei para os meninos, qual é a função dos meninos que fazem
1: São os preparadores, o controlador de pátio.
3: Pronto, eu perguntei para os meninos, vem cá, tá aqui, você está preparando, o cliente vai buscar hoje. Não, Netinho, está aqui no pós-venda. É uma lenda encontrar a Fiorino aqui no pátio.
1: É, a Fiorino a gente costuma dizer que ela não é um carro, ela não é um utilitário, ela é uma ferramenta de trabalho, um companheiro de trabalho seu. E é impressionante também o volume de venda da Fiorino, né? Ela assim...

0: anos ela já tá passando várias e várias. É o carro mais antigo, que eu digo assim. Claro, vem tendo as suas versões ano a ano. Mas hoje é o carro mais antigo à venda.
1: Ela vem atualizando, né? Sim. Assim, há anos e há anos. Hoje ela tira um motor 1.4 aspirado. Agora tem um motor mais potente, mas mais econômico, que é o motor 1.3 aspirado. Então, assim, é um carro que se atualiza demais. Assim, não tem nem dificuldade para trabalhar, porque é um carro que tinha uma direção pesada e agora tem uma direção elétrica. Né? Então, assim, muito confortável o carro, bom pro dia a dia de trabalho, né? Vocação dele é trabalho. É um dos carros mais antigos, sim, na linha.
0: Em linha ainda.
1: Em linha
0: mas
1: ainda.
0: Mas tem um mais antigo do que ela?
1: Não tem. Ela tá há mais tempo conosco aí.
0: Mas tu não vai saber quantos anos, né?
1: Não sei exatamente, mas ela tem mais aí de uns 26 anos, com certeza. Tem mais de 26.
0: E não para no pátio.
1: Não para, isso que eu te falar, ela tá aí pra entrega. Por quê? Além da qualidade, da tecnologia atualizada dela, ela tem uma diferença de preço absurda em relação ao mercado nacional. Eu sempre falo, você atravessa o Rio para comprar esse carro em Belém, você vai comprar esse carro por 137 mil, pô.
0: Aqui tá quanto?
1: Aqui tá 112. É, então, assim, um companheiro...
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1: 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Na compra direta de fábrica, ele ainda sai mais barato ainda.
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0: Essa lenda, a gente não encontra aqui no pátio. 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
0: Boa! 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Vou rapidinho fazer um pit stop. Vou no apoio cultural e... Eu volto já, tá vendo, gente? Volto já com o nosso milkshake e o nosso game da hora na sequência. Vambora, rapidinho, volto já.
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0: 11h29, bom dia.

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0: 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Agora, 17 faltando pro meio-dia, vai começar o Game da Hora.
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0: Edilson Neri, bom dia, meu querido, tudo na paz?
2: Bom dia, guerreiro, beleza?
0: Tudo bem? Tá em casa, tá pela rua, tá por onde?
2: Na rua.
0: Na rua, mas tá com o carro estacionado, né?
2: Agora.
0: Muito bem, muito bem. Edilson, seguinte, pontuação essa semana tá bem baixa, tá ouvindo? Até agora só 7 mil pontos. Dá pra fazer 8 mil pontos ou 10 mil pontos. Bora lá?
2: Vamos lá.
0: Me ouve bem? Tudo tranquilo, né?
2: Tranquilo.
0: Então começou, Edilson, agora. Game da Hora.
3: Fase 1, valendo 2 mil pontos.
1: Qual banda brasileira formada em Brasília tem o músico Dado como guitarrista? Paralamas ou Legião?
2: Paralamas.
1: Legião Urbana.
3: Fase 2, valendo 3 mil pontos.
1: Qual é o ponto mais alto do continente Antártico? Monte Vinson ou Monte Mor? Monte Vinson.
3: Fase 3, valendo 5 mil pontos.
1: Qual é a letra do elemento tungstênio na tabela periódica? W ou X?
2: W.
0: Por último, hein? Por uma, quase! Quase você zera, hein, Edilson? Só 5 mil pontos, hein? Só 5 mil pontos! Edilson! Bom trabalho pra você, meu querido. Obrigado pela sua participação com a gente mais uma vez, tá bom?
2: Valeu, um abraço.
0: Um abraço, bom trabalho pra tu aí, querido.
1: Pontuação.
0: Elô e Marlon, cada um com 7 mil pontos, hein? Mais tarde no show da Diário, tem mais uma bateria do Game da Hora.
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6: Bom, quinta-feira, brava ou tranquila em quem ama cuida, Kel?
7: Ai, gente, o que foi aquele julgamento? Adriana esculachando o menino. Ai, eu amei.
6: Muito legal, né?
7: E vamos lá, que seguimos com a vingança de Adriana em quem ama cuida na novelinha das 9:10. E nessa quinta-feira teremos Heitor comentando com alguns peregrinos que não vai ao Brasil há muito tempo. O Heitor voltando agora, hein, gente?
6: Ó, apareceu, né?
7: Pois é, o Laurentino vai se preocupar com o apego da Mirtz pelo Camilo, e o Mau Mau vai descobrir que Fernando

0: Fernando é neto da Diná. Enquanto isso, o Pilar vai ficar sabendo pela Carmita que o Ademir flagrou a Dora com o André. É. E o Ademir vai contar a Pilar que a Adriana foi a responsável pelas coisas ruins que aconteceram nos últimos dias em sua vida.
1: Mas é fofoqueiro também, né?
0: Fofoqueiro.
1: Então.
0: Bom, a Pilar vai afirmar ao Ademir que eles precisam colocar a Adriana de novo na cadeia. A Diná vai ameaçar tirar o emprego e a faculdade do Fernando caso o neto não se afaste de mal.
1: Ô, louco, chantagem.
0: Você acredita?
1: Ó, cara, mas é Diná, né?
0: É. E a Carolina vai insinuar um clima entre Felipe e Mal. Já a Adriana vai procurar o Ademir.
1: E isso acontece hoje, quinta-feira, em Quem é uma Cuida.
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5: 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A jabuti não é bicho pra ficar o dia inteiro num cantinho, viu? Pode ser um animal mais lento, mas muita gente imagina que o jabuti precisa de pouco espaço e quase nenhum estímulo. Mas não é bem assim. Ele precisa de um ambiente adequado pra caminhar, explorar, se abrigar e ter acesso às condições corretas de luz e temperatura. A alimentação também precisa ser planejada de acordo com a espécie. E tem outro ponto fundamental. No Brasil, a origem legal do animal deve ser comprovada. Nada de retirar jabuti da natureza ou comprar sem procedência. Ser lentinho não significa precisar de menos cuidados.

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3: Tudo bem, rapaziada, de volta, 3 minutinhos faltando pro meio-dia, passando a reggae, fechando a conta do nosso programa, hein?

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0: 3, 2, 1, som, 3, 2, 1, testando. Boa tarde! Amapá, Brasil e mundo, estamos chegando! A partir de agora tá começando aquele programa que te faz companhia no horário de almoço. Ou melhor, no horário do almoço. O programa que te dá muitos prêmios. O programa que te dá alegria. O programa que é a sua companhia. Aqui pela emissora número 1 do Amapá. A emissora mais ouvida e escutada em todo o estado. A número 1. Então vem com a gente, porque a partir de agora tá começando aqui pelo Sistema Diário de Comunicação. Vem que tem especial dessa quinta-feira. Hoje é dia... Já é dia 17 já, Alisson? Meu Deus do céu, dia 17 de setembro de 2026. O mês de setembro tá indo muito rápido. Olha, meu amigo, tá chegando o primeiro turno das eleições em 4 de outubro, contagem regressiva. E agora... Nós estamos chegando às 12 horas e 34 minutos com o comando nos botões, o nosso sonoplasta oficial. Ele que é torcedor do Flamengo, mas já disse que tá meio nervoso pro jogo de hoje, o Alisson Brito.
1: Fala, Patinho.
0: Tudo bem, Alisson?
2: Sim.
0: Tá confiante hoje, Alisson?
2: Sim.
0: O Flamengo vai classificar normal?
2: Sim.
0: Sem emoção?
2: Sim.
0: Na tranquilidade?
2: Sim.
0: Então tá. Tá dito então, amanhã a gente vê o resultado. E aí, tia Maria, cadê a senhora? Tia Maria, vem cá, tia Maria. Ei, tia Maria, vem cá, minha querida. Tia Maria, suave, hoje é quinta-feira, tia Maria. Tia Maria, cadê ela?
1: Chuchu, beleza.
0: Ah, tá aqui ela. Pode sentar à vontade aí, tia Maria, fica à vontade aí.

0: E hoje é quinta-feira, é dia de jogo do Flamengo, é dia de palpite premiado, é dia de você mandar aqui o seu pitaco. E ele tá de boa, ele tá suave, já disse que o Flamengo classifica hoje sem grandes emoções e sem nenhum problema. Tia Maria e o Alisson Brito, anuncia ele aí.
1: É cabeça de balão.
0: Fala, Rodrigo, boa tarde.
2: Opa, boa tarde pra você, Elson Summer. Salve, salve. Muito boa tarde a todos que estão ligados, acompanhando aqui o programa Vem Que Tem, na Diária FM 90,9. Hoje, quinta-feira, que manhã bonita, que manhã da melhor qualidade, agradável. Uma manhã ensolarada aqui na capital mapaense. Dava gosto de ver o sol bochechudo. E a tarde também já começando em grande estilo, alto astral. É uma tarde ensolarada, uma tarde bonita. Pra quem tá nos acompanhando pelo Facebook, na nossa live, na página da Diária FM 90,9, tá podendo matar a saudade aí do majestoso Rio Amazonas, a nossa orla da cidade, as rotatórias, as rodovias, os nossos pontos turísticos. Tudo isso pra você que se liga aqui na TV Diário Macapá. 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

0: saudade aqui da galera que acompanha e sintoniza aqui o programa Vem Que Tem. Hoje é dia de Flamengo, é dia de Mengão e você tem até 14 horas para mandar o seu palpite, hein? Quem vai ganhar? Flamengo ou Suco Del Valle? É o Independiente Del Valle, brincadeira. Flamengo Independiente Del Valle, R$400.
1: R$400, é, cara?
0: O Netinho já mandou o dele, do programa Manhã da Diário, cedo, rapaz. Ele mandou uma mensagem já no clima do jogo. E o Netinho perguntou: manda aí o Pix do programa Vem Que Tem. Eu já vou mandar os R$100 do Manhã da Diário.
1: Aí é forte. Ei, Netinho, meu patrão.
0: R$200 da forte, Arena, mano. Comercial lá de Santana.
1: É forte. R$100
0: E R$100 do nosso bonafoense Marinaldo
1: esse
0: Machado.
1: Esse é super forte.
0: Esse é o Pix vitalício aqui, falando, do programa, né?
1: Parceria já.
0: É vitalício.
1: Desde o início até o fim.
0: A gente começou com um ano. Aí depois de um ano, a gente já passou pra vitalício.
1: Pronto.
0: Senão vai ser vitalício. E tá aí. Inclusive começou com o nosso querido Macarrão. Sabe quem é o Macarrão?
1: Sim, sim, sim.
0: Quem é o Macarrão?
1: O nosso Elden Carlos.
0: Elden Carlos começou
1: com
0: ele.
1: O Mr. Camarão, é?
0: O Pix premiado começou com o Elden Carlos, que foi o primeiro apresentador aqui do programa Vem Que Tem.
1: Uhum.
0: Esse horário aqui era apresentado o ensaio geral do nosso saudoso Ivo Canucci. Depois o Elden Carlos chegou a comandar durante aí a enfermidade do Ivo. O Elden Carlos comandou. Infelizmente o nosso Ivo nos deixou. E depois o Elden Carlos assumiu aqui um novo programa pensado e idealizado pelo nosso superintendente Luiz Melo. O Elden Carlos abriu aqui. Depois o Elden Carlos seguiu um novo rumo. O programa continuou na grade de programação aqui da emissora. E coube a mim e ao nosso querido Costa Filho conduzir aqui o programa. O nosso Costa Filho procurou um novo rumo e nós estamos aqui convidando o Elson Samer. Já passou o Olívio Fernandes, também já apresentou aqui conosco.
1: Uhum.
0: A nossa Lana Caroline já apresentou também.
1: Isto.
0: O Bruno Ítalo também já apresentou. E nós estamos aqui, né, Samer?
1: Estamos aqui.
0: Firmes e fortes com o programa Vem Que Tem. E esse programa não é um programa, isso é um pai. Vai dar R$400 amanhã.
1: Ontem deu 200?
0: Ontem já deu 200.
1: Olha, Rodrigo,
0: na classificação do Vasco.
1: Amém.
0: Ah.
1: E o detalhe, o Pix já foi pago, tá
0: já
1: bom?
0: Já foi pago, né?
1: Um abraço aí toda a galera da Aliança, aqui em nome do Arisson Martins, ele que é lá da Dux também. Grande parceiro, obrigado pela parceria. Aliança Medicor. Medicor, Aliança Medicor, pela parceria aí no Pix do palpite premiado do Vasco da Gama. E um abraço pro Arisson, pra toda a equipe, pra toda a galera da Aliança, em especial da Dux. Tamo junto. O Pix para o ganhador tá aqui, Rodrigo Silva. Matheus Andrade Braga. O Pix já foi realizado.
0: Pagamento deve estar triste pra caramba. Deve até gastou tudo já.
1: Olha, foi
0: realizado. Ele foi igual eu, meu irmão. O dinheiro não para na conta.
1: Exatamente. Então, parabéns aí.
0: Paga logo o boleto.
1: E amanhã tem mais um sorteio. E as mensagens. Rapaz, Rodrigo Silva, as mensagens estão muitas aqui, viu? A dona Leila tá dizendo que vai ser 3-0 pro Mengão.
0: Vai. Vai mandando o palpite aí, né? Vai mandando o palpite. Que hoje é dia de Mengão.
1: Francidava Pinheiro, 3-1 pro Flamengo. O Fábio Pinheiro tá dizendo que vai ser 3-1 pro Flamengo. Olha, 3-1 tem muitos palpites aqui, ó. 2-0 pro Flamengo, placar da Adria Barbosa. E mais aqui, 3-1 pro Flamengo em cima do Del Valle, pra colocar o nome nas promoções, é o Jorto Carvalho, nosso ouvinte de todos os dias. 3-0 pro Flamengo, tá dizendo o Matheus. Olha, o Matheus já quer ganhar de novo aqui,
0: já
1: ó.
0: Quer de novo?
1: Já quer ganhar de
0: pode
1: novo.
0: Pode ser, pode ganhar, você acerta.
1: 3-0
0: primeiro passo é acertar o palpite, depois, meu irmão, geralmente não tá batendo só um, aí vai pro sorteio.
1: Agora se o Matheus bate essa parada, o Rodrigo Silva amanhã ganha de novo.
0: Aí, 6 centímetros na semana.
1: Ele tá doido aí, pronto, meu amigo. Aí tá rindo pras paredes, sorrindo pras paredes aí.
0: Verdade. Olha, mandar um abraço aí, meu amigo Julian. Grande Julian, um abraço pra ele, a sua esposa Laís e a Poliana. Alô, Laís, alô, Poliana, alô, Julian. Um abraço aí a essa galera que sempre nos dá carona e acompanha aqui o programa Vem Que Tem. Olha, 3-0 pro Mengão, minha amiga Leila Cristina tá dizendo: sai daí, olho gordo, sai daí, pipa podre. Olha, mandar um abraço para o André Santos, motorista por aplicativo. Foi que ganhou ontem, foi?
1: Não foi.
0: Ontem foi o
1: Matheus,
0: né?
1: Braga.
0: Ah, foi o Matheus Braga, né? É. Então, galera, pode mandar aí o palpite. Boa tarde a todos que estão na escuta do programa. Naldo Soares, 3-0 pro Flamengo. Em cima do Del Valle. É, e a galera pode mandar no palpite, hein? Até 14. 14-1, nem adianta mandar que não vale mais, tá? É até 14 horas e vale o horário do meu relógio. O relógio do meu celular aqui, tá bom? Então, o horário que ficar registrado vai ser esse o horário. 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
1: Muito bem, Rodrigo. 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

0: Olha, agora são 12 horas e mais 45 minutos, 12h45, a hora certa pra você ligado aqui no programa Vem Que Tem. Abraçando meu amigo arquiteto Adam Castro, lá do Estúdio Castro. Um abraço pra ele, um abraço à minha amiga Manu, nossa chefa, o Summit. Manca aí, mano.
1: Ei, Manu!
0: Deixa de mandar alô pra tua chefa pra te ver,
1: mano. Um abraço, minha chefa, um beijo pra senhora, tudo de bom aí.
0: Um abraço pra Manu. Um abraço pro filhote também, né? Como é o nome do o Conrado, é? Conrado. Um abraço pro Conrado aí, um abraço pro Conrado. Um abraço pro meu amigo arquiteto Adam Castro. Chama o Estúdio

0: 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E Adam, bora meter um pouco a mão no bolso aí, Adam. Que é isso, meu patrão? Saudade de ti. É, saudade de ti, meu amigo Adam Castro. Saudade daquele Pix, ó. É. Não, tia Maria, chora mais logo, não, tia Maria. Fala aí, tia Maria. Fala, você que tá doida pra falar. Fala logo, tia Maria. Fala. Tá doida pra dizer?
1: Chora mais logo.
0: Ó, tô sabendo. Eu conheço a peça, meu patrão. Eu conheço essa peça. E Adam, um abraço aí pra você, meu irmão. Um abraço. Grande Adam Castro, nosso parceiro, que se liga aqui no programa Vem Que Tem. Olha, meu amigo Edi Brandão. E Edi não apaga a mensagem, Edi. Ele disse que vai ser 4-0 pro Flamengo. É, quem mais aqui? A Dulce lá do Renascer. É, 2, Flamengo, 1-0 pro Flamengo. Tá mandando aí a Dulce. Boa tarde, Rodrigo Silva. Aqui é o Antônio Pantoja Coutinho do Jardim 1. 2-0 para o Flamengo. Meu amigo Alexandre Navegante, grande navegante, tá falando que veio lá da Campina Grande, lá do rumo da Tessalônica. Dá uma boa tarde aí, meu amigo navegante. Tudo tranquilo? Tudo beleza comigo? Tudo tranquilo, navegante?
2: Boa tarde, e Rodrigo.
0: Eu olhei pra mim passar a festa de São Thiago.
2: Boa tarde, Rodrigo. Boa tarde, Elson. É,
0: olho bonito,
2: eu vi,
0: né?
2: Fala, navegante.
0: Olho porrada, né?
2: Eu vim aqui só pra fazer essa visita aqui.
3: O rosto ajuda também, viu?
2: Pra falar um pouco do... Da atração principal que teve no Tartarugalzinho.
0: Pois é, quem
2: não
0: foi lá?
2: Não foi aqueles artistas nacionais,
0: internacionais. Não? Quem foi a melhor?
2: O artista principal que deu o maior show.
0: Quem?
2: Tá aqui na sua
0: frente. Não, faz o seguinte, faz uma farofa logo.
2: Não, é verdade.
3: Passa o pix aí, ô.
2: É verdade,
0: tia Maria.
2: Faz
0: uma farofa, não, tia Maria.
3: Me passa o pix aí. Ei, Rodrigo, você ciúme, Rodrigo. Me passa o pix aí.
2: Não, não, Elson Summer. O pessoal me falaram.
3: Valeu,
2: me confidenciaram,
3: valeu,
2: navegante.
0: Mas o homem é bom, o homem
2: aquele,
0: é bom.
2: Aquele apresentador, rapaz que apresentou o show lá de Tartarugalzinho. Ele fez mora
0: sucesso,
2: onde, né?
0: Fez sucesso. Ele fez sucesso.
2: Obrigado.
0: Parabéns aí. Não teve Léo Magalhães.
2: Não.
0: Murilo Huff.
2: Aí quando o Murilo Huff foi cantar, aí o pessoal disseram, volta de novo aí o apresentador.
0: É o Sussano.
3: É muita onda, né?
2: Não, mas parabéns.
3: O Douglas Lima falaria o quê?
0: É muita onda.
4: É muita onda, mano.
2: É.
3: Valeu, navegante, obrigado.
2: Parabenizar você pelo trabalho que você realizou lá, né?
3: Valeu.
2: Como sempre, você, Rodrigo Silva, à frente de qualquer apresentação.
3: Professor
2: nós
3: Rodrigo.
2: Somos inconfundíveis, tá falando qualquer coisa aqui, porque eu me espelho em vocês também. A gente, cada dia que passa, a gente aprende mais. Como diz o Paulo Silva, se disser que o jornalista ele sabe tudo, como ele pode dizer? Ele não sabe, é
0: PN.
2: Então, todo dia ele aprende, todo dia ele vai aprendendo. Ele vai errando e a gente aprende com nossos erros. Então, eu tenho um maior orgulho de poder fazer parte dessa família que são vocês aqui, que a gente aprende muito com você. Você, quando está apresentando, tanto você quanto o Elson Sami, nosso amigo Eden Carlos também, que está na co-irmã, enfim, vários outros isso. Colegas aí que são apresentadores, a gente se espelha, a gente se inspira em vocês aí quando estão apresentando.
0: Maravilha.
2: E hoje, passando aqui para fazer essa visita, né, de cortesia.
0: Isso, sempre bem-vindo, navega.
2: Eu. E a dar meu palpite, né? Aí pro Flamengo, né?
0: Qual é o teu palpite?
2: 3-0 pro Flamengo.
0: Flamengo ganha?
2: Ganha,
0: tranquilo. Beleza. Anota aí, pega minha caneta, anota aí o palpite do navegante.
2: Fiquei triste que ontem eu tava torcendo.
0: Vai concorrer,
2: Eu tava torcendo pelo Corinthians ontem.
0: Vai concorrer aos 400, ou tu não queres concorrer aos 400?
2: Se eu ganhar, eu dou na mesma hora.
0: É mesmo,
2: né? Faça a doação.
1: Ah,
0: rapaz, olha.
5: Uma vez
2: pra ontem eu fiquei triste
0: com
2: o Corinthians, olha, cara.
0: Tu dá.
2: Eu vou doar.
0: Ah, vai doar.
2: Aí, galera. Aí eu triste com o Corinthians, a minha filha corintiana, a Paulinha, manda um beijo pra ela que ela tá escutando o programa.
0: Sabe o que eu lembrei agora, navegante? Rapaz, aquela fake que lançaram quando disseram que o navegante tinha morrido.
2: Pois é,
0: eu já chorei por ti, sacana.
2: Nessa época eu trabalhava.
0: É doido quando disseram, morreu o navegante. Meu irmão, foi uma crise de choro.
2: Não, foi assim. Eu trabalhava com o
0: Filipão. Eu chorei quando te mataram, que disseram que tinha morrido, e chorei também quando disseram que tu não tinha morrido.
2: Nesse tempo eu trabalhava com o saudoso e eterno, né? Que desde o tempo lugar, Ivo Canucci.
0: Ivo Canucci, era aqui
2: e
0: no horário, Solângelo, né?
2: Fonseca nesse horário.
0: Você conhece bem o horário,
2: né? Era o ensaio geral, né? Então já vinha já quase uns 8 anos trabalhando
0: com mataram, né, velho?
2: Aí saiu uma nota, né?
0: Com a tua foto, inclusive.
2: Minha foto, eu tô em casa no domingo, né? Vamos almoçar. Terminamos de almoçar, minha mãe, meu irmão, minha família toda, foi um almoço de família, né?
0: Isso.
2: Rapaz, aí de repente, o Bacelar eterno, desde o tempo
0: lugar. Saudoso
2: Bacelar, chega ele e a Keila em frente à minha casa. Domingo, disseram assim mesmo. Mas, rapaz, o navegante tá vivo. E o que foi que aconteceu? Não, saiu uma nota agora aí do governo do estado, nesse tempo o Valdez era o governador, uma nota de pesar.

0: governo do estado da Amapá veio através dessa. Olha aí o fundo. Rapaz, isso aí repercutiu em Macapá toda, cara. Já pensou?
1: Pois é, mataram o navegante.
0: Mataram o navega, né?
1: Foi uma comoção.
0: Foi.
1: Mas aí deu pra sentir
0: o
1: também
0: Melo, você o Melo, querido, sim, né? O Melo mandou mensagem pra mim. Mandou mensagem pra, pro meu telefone, né? Porque de repente, se eu tivesse morrido, a minha mulher estaria ali pra receber as mensagens, né? Aí o Melo manda uma mensagem. Não, mas o navega tá vivo. Até o Melo se comoveu, cara. Pois a é. O Melo se comoveu.
1: Eu chorei, tô te falando, eu chorei. Chorei muito. Navegante, caraca. Parecia que ele tava esbanjando saúde, vital, com aquele olho dele bonito, tal, tudinho. Aí depois foi. Aí eu fiquei assim,
0: né, tia Maria?
1: Chorando. Aí depois, não, foi fake, o navegante tá vivo. Aí eu chorei de novo.
0: É, tá vendo só, olha.
1: Coisas da vida. O Caxias uma vez me matou também.
0: Eita, bem? Caxias.
1: Foi, o Caxias me matou uma vez.
0: Pois é.
1: Rapaz, o Caxias, eu lembro que a primeira pessoa que me ligou. Rodrigo, o Caxias acabou falando. Aí, alô, ele ligou pro meu telefone, eu atendi, alô. Você é o Rodrigo? Eu falei, sim, o Rodrigo. Tu não morreu? Eu falei, rapaz, se eu tivesse morrido, não teria atendido o telefone. Eu tô falando. Não, rapaz, o Caxias. Caxias falou, cara, minha mulher tá aqui só no choro, aqui chorando, porque tu. O Caxias disse que tu tinha morrido e tá? Tal. Eu falei, não.
0: Mas olha a ironia do destino. O rapaz que fez o fake, né, da minha.
1: Já foi.
0: Já foi.
1: Foi antes
0: do navega. Antes do navega. Foi antes. Foi verdade, olha.
1: Foi mesmo, descobrindo depois que espalhou a notícia. Foi, né?
0: E ele faleceu de Covid.
1: Mas tu tinha feito alguma raiva pra ele, na verdade, pra ele dar essa notícia? Rapaz, ou foi só pra ver?
0: Não, ele.
1: Ou foi fez... só pra testar mesmo?
0: Depois que nós descobrimos, né? Fomos procurar pra saber quem foi que fez, aí chegamos até.
1: Olha, ele. O Anax Viana tá dizendo que até ele chorou. Ele chegou Anax? Até a comprar uma. O Anax Viana lá, assessor do.
2: Lá de Tartarugalzinho.
1: Lá de Tartarugalzinho.
0: Ah, o Anax. Olha,
1: eu também chorei.
0: É, Anax.
1: Até a camisa preta.
0: Tô te esperando, como diz o Rodrigo. Ei,
1: eu não te esquece, acho.
0: Eu te acho.
1: Meu amigo Anax Viana, Anax tá só, alegria,
0: né?
1: Só felicidade aí. Tivemos aí uma pesquisa da CP3, em que a gestão do prefeito Bruno Mineiro alcança 93,4% de aprovação e ampla maioria aponta que o município está progredindo, né?
0: Eu
1: trabalho
0: é claro,
1: aí
0: do prefeito
1: Bruno Mineiro. Daqui a pouco a gente vai falar, inclusive, a respeito dessa matéria, tá no portal diariodamapá.com.br e dessa pesquisa que foi feita aí pelo Instituto CP3 Consultoria, que revela aí índices expressivos de avaliação positiva, alta aprovação popular e forte otimismo da população quanto ao futuro da cidade.
0: Inclusive, falando lá do Tartarugalzinho, eu tenho um carinho especial por uma comunidade lá, que todas as vezes que eu encontro com o prefeito Bruno Mineiro, sempre ele pergunta. Navegante, eu gosto muito lá do Lago Novo.
1: Lago Novo.
0: Lago Novo, conheço. A comunidade do Lago Novo.
1: Eu tenho vontade de conhecer o Lago Novo e o Apurema, que eu ainda não conheço.
0: O Lago Novo é um paraíso, cara. Ali o prefeito, ele conseguiu fazer, conseguiu asfaltar ali a vila, já chega até a terra firme, chegando já na BR, falta pouco aí. E, então ali o Lago Novo é um paraíso, viu? Se você quer um dia conhecer Lago Novo,
1: bacana.
0: Vai lá, comer um peixe.
1: Dá tendo fé que um dia o Anax vai me levar lá.
0: Vai, né?
1: Vai me levar pra conhecer lá.
0: Será que o Anax conhece lá o Lago Novo?
1: O Lago, o Anax conhece Tartarugalzinho de ponta a ponta, já andou.
0: A região lá, dos lagos.
1: Já visitou e já tem um bom tempo lá o Anax, desde 2013, o Anax tá percorrendo lá o município de Tartarugalzinho, né? Então é muita andança já. Já deve estar conhecendo tudo.
0: Acho que
1: o
0: Elcio comeu lá um.
1: São mais de 10.
0: Comeu
1: tucunaré. São mais quase 15 anos, né?
0: Comeu tucunaré lá.
2: Anax, aqui é o seguinte. A gente participou lá do. Como é o nome lá? Ô, Anax, como é o nome da programação que a gente foi lá? O negócio do churrascado? Tem um nome específico.
1: Costelada.
2: Amigo, pensa num negócio bom demais, viu, o navegante?
0: É verdade.
2: Foi top demais lá no período da Expo Agro.
0: Não. Navegante.
1: Navegante, é o seguinte.
2: Mas é parecido com a Anax, né? O navegante não.
1: Aqui no programa a gente tem um negócio aqui que o áudio ele é limitado.
0: Tá.
1: O áudio ele é limitado.
0: Já tô indo.
1: 30 segundos.
3: Tu manda áudio, porque eu não sei ler, tá?
1: Manda o áudio.
0: Manda áudio.
1: Passou de 30 segundos, a tia Maria não perdoa.
0: Olha, o Anax tá mandando aqui.
1: Hein? A tia Maria não perdoa, ela solta essa vinheta aí, olha.
4: Não, faz o seguinte, compra um horário pra ti e faz um programa. Tu entendeu, sua mala?
1: Quando ela...
0: Olha, ele tá se limpando ele, olha.
1: O homem tem moral, o homem é bom.
0: Grande abraço.
1: O homem resolve.

0: Ouve.
1: Grande abraço.
0: Abraço, meu amigo Anax. Um
1: abraço pra você.
0: Valeu, meu amigo Navegante.
1: Bom almoço pra você.
0: Valeu, 3x0 teu palpite.
1: 3x0 pro Flamengo.
0: Aí se o Flamengo ganhar de 3x0, tu ganhar, tu me dá.
1: Pode, eu divido pra vocês dois.
0: Ah, é?
1: Ah, o Alisson vai ficar lá de fora.
0: Valeu, navegantes!
2: Ele tem que entender que aqui todo mundo aqui tá sério.
0: 12 horas e mais 57 minutos, 12h57.
2: E Anaxi?
0: A hora certa pra você que tá ligado aqui acompanhando o programa Vem Que Tem, da 90,9. 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

0: 58 minutos, 12h58. Olha, hoje é quinta-feira, véspera já chegando ao final, mais um final de semana aí, maravilhoso, especial, um abraço especial também pra você que tá mandando mensagem aqui. Alex Viana continua nos acompanhando, um salve aqui também pra dona Cléo lá do Buritis Alto, que vai ser 2x1 aqui pro Flamengo, participando do palpite premiado. Um abraço aqui a minha amiga Sandy lá, Sandy do Açaí, lá do bairro Infraero, ela tá dizendo que vai ser 2x0 pro Flamengo, é o palpite dela aqui no nosso Vem Que Tem. Um abraço, Sandy, obrigado pela audiência. A imagem também tá aparecendo por aqui, Elizabeth Pantoja, já falei agora há pouco, ela tá dizendo que vai ser 1x0 pro Flamengo em cima do Del Valle. 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
4: Maravilha, galera interagindo, participando aqui do Vem Que Tem. Alô, boa tarde.
5: Olá, eu sou Sam. Aqui é o Eliseu, taxista. Palpite hoje pro Flamengo e Del Valle. É, um pro Flamengo e um pro Del Valle. Tá bom? Obrigado, boa tarde.
4: Valeu, mais mensagem. Alô, boa tarde.
6: Fala, Rodrigão, Felso. Oi. Fala, Rodrigão, fala, Alex. Ei, meu placar hoje para Flamengo e Del Valle. Eu vou de 4x0 pro Flamengo. 4 Flamengo e 0 Del Valle.
4: Aí a galera mandando mensagem, participando conosco aqui do programa Vem Que Tem, da 90,9. Pra você que está sintonizado aqui acompanhando, mande sua mensagem, hein?
0: Rodrigo,
4: mande sua mesmo, mensagem, hein? Não, qual é?
0: Olha, ontem o Corinthians, ele foi eliminado, né?
4: Nem
0: mas
4: me fala
0: que
4: nisso.
0: Pênalti aquele do Mendes.
4: Nem
0: do
4: me fala, nem me fala, que eu perdi
0: pelo
4: dinheiro.
0: Amor de Deus. Aí, ó, o meme hoje é o seguinte: se quiser ser campeão da Libertadores, da próxima vez, estude antes, porque o Corinthians perdeu para o Estudiantes da Argentina.
4: Entendeu, sua mala? Como é que a Maria fala? Como é que ela fala? Entendeu, sua mala?
7: Não entendeu, sua mala?
4: É. Vai ter mensagem aí. Alô, boa tarde. Alô, boa tarde. Boa tarde.
8: Fala, Rodrigo. Boa tarde.
4: Boa.
8: Eu pequeno, meu palpite hoje é de 5x0 pro Flamengo. Roderinha do motorista de aplicativo.
0: Tá bom.
4: Aí, galera, tá com.
0: Esse olha, não quer ganhar, Rodrigo.
4: Já tá definido uma semifinal, já tá definida uma semifinal, né?
0: Isso.
4: O Palmeiras com o Fluminense, ou seja,
0: vai já ter tá brasileiro garantido na final.
4: Um brasileiro na final, né?
0: Eita.
4: Aí a outra tem tudo pra ser Flamengo e Estudiantes. Se o Corinthians passa, ia ser já uma final brasileira confirmada lá no
0: exatamente.
4: Uruguai, né?
0: Exatamente.
4: É, mas vai ser brasileira porque o Flamengo vai passar pelo Estudiantes. É, vai ser Flamengo e eu acho que vai ser. Vou te dizer, vai ser Fla-Flu.
0: Vai, né?
4: Eu acho que vai ser Fla-Flu.
0: Ontem o Palmeiras também passou nos pênaltis, né? O Carlos
4: nos
0: Miguel
4: pênaltis.
0: Defendeu.
4: Ou será que vai ser Flamengo e Palmeiras de novo, cara? Minha Nossa Senhora, se for Flamengo e Palmeiras de novo, Esse jogo promete. Que convite acha? Alô, boa tarde.
7: Boa tarde, Rodrigo Silva. Rodrigo Silva, aproveita e bota o meu nome. Não esquece de botar o meu nome nas promoções de hoje aí, Rodrigo Silva.
4: Claro.
7: Aqui quem fala é o taxista Maurício. Meu palpite eu já mandei aí. 4-0 pro Mengão.
4: Ou mais.
7: Um abraço.
4: É.
7: Na escuta.
4: Olha, a dona Jerusa quer saber o que é que tá mastigando, Sam, que ela tá te assistindo lá pela live. Ela
0: diz, ah, é?
4: Ela quer saber.
0: Eu tava... tá
4: mastigando aí,
0: mano. É um pedaço de carne que sobrou aqui, eu tava mastigando.
4: Picanha?
0: É, exatamente.
4: Picanhazinha.
0: Ela tava olhando. Ei, dona Jerusa, aquele abraço. Ela tá nos assistindo, né, Rodrigo?
4: Tá nos assistindo.
0: Inclusive,
4: tá
0: agora há pouco eu falei com o eu peguei um susto que a câmera tava focada aqui e eu tava fazendo. Enfim. Ei, dona Jerusa, já entendi. Um abraço pra senhora, obrigado pela audiência. Ó, a galera que continua ligando, mandando mensagem também pra cá. Os áudios já foram, mas as mensagens de texto continuam chegando a toda hora e a todo momento.
4: Que maravilha.
0: Me chamo Cristiane Santos, vai ser 3-1 pro Flamengo. Eu sou do bairro Centro, pra eu impor meu nome no sorteio. A Cristiane mandando aqui mensagem pra gente, viu, Rodrigo?
4: Maravilha. 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
4: Estamos aqui comunicando nas ondas da Diária FM. Pra você que está ligado, manda um abraço pra Rosinete Rocha. Lá na Ilha Rasa, um abraço aos amigos da Ilha Rasa, turma que está ligada, acompanhando aqui o programa Vem Que Tem. Vamos ouvir aqui a mensagem da galera que está

0: Meu palpite pro jogo de hoje é 3-0 pro Mengão. Forte abraço.
1: Valeu, tá concorrendo aí aos R$400. 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Show da Diário, Manhã da Diário, é o Manhã da Diário.
2: Manhã,
1: show
2: manhã.
1: Da Diário aos sábados, né? Show da Diário, aliás, o show vai ser parado depois, né?
2: Daqui a pouco, inclusive, colado aqui com o Vectem.
1: É, colado com o Vectem. Daqui a pouco é show da Diário, o de sábado é o Na Pegada.
2: Isso.
1: Na Pegada. Apresentasse já o Na Pegada.
2: Já sim, já sim.
1: Já apresentei muito aí o Na Pegada, é, olha, meu patrão.
2: Na Pegada, Manhã da Diário, Show da Diário. É, o Esquenta, é, Rodrigo Silva, o Esquenta.
1: Eu já também apresentei já a Manhã da Diário, tá doido, meu patrão, é muito,
2: olha,
1: muito
2: forte. Olha, já apresentei o Vectem. É, que mais, Rodrigo Silva? É, todos os programas, quase, é. Todas as grades da Diário, já passou.
1: E domingo da eleição, vem aí a maior e melhor cobertura.
2: Exatamente.
1: No clima das eleições 2026. E o voto na Diário começa bem cedo, né?
2: 5 da manhã. Pergunta quem vai estar na apresentação.
1: Quem?
2: Elson
1: quem?
2: Summer.
1: Ele.
2: Ele.
1: É ele.
2: Vamos dizer.
1: Ele vem aí. 5 horas da manhã.
2: 5 da manhã a gente começa o show de cobertura do Sistema Diário de Comunicação. Voto na Diário a partir das 5 da manhã.
1: Aí 8 horas entra o JNEI.
2: Todas as informações.
1: É. JNEI, 8 horas até meio-dia.
2: Isso.
1: E nós vamos estar aqui. Informando,
2: aí, meio-dia, Oli Fernandes, né?
1: Meio-dia, o Oli Fernandes faz um negócio de uma pegada bacana. Então não pode se empolgar muito, que ainda vai estar vigorando a lei seca, né? Tem a lei seca.
2: É, é verdade.
1: O Oli faz um negócio de uma sequência aqui, meu irmão, e dá vontade de tomar uma na hora. Então...
2: não pode queimar largada,
1: não,
2: né?
1: Não pode queimar largada. Porque você vai querer comemorar a vitória do seu candidato, que eu sei... Aí a lei seca tá, vai ficar só de boa, só ficar te observando aí,
2: é,
1: não pode exagerar na dose. Aí depois a gente já entra, assume aí com uma super equipe, já anunciando aí, aguardando, fazendo o clima para a marcha da apuração.
2: Rodrigo Silva, Kleber Barbosa,
1: sob
2: comando da nossa diretora de jornalismo, Zilana Melo.
1: Faltam quantos dias hoje? 17?
2: 17.
1: 17 dias aí para
2: agora
1: o dia
2: 17 dias.
1: Importante, o dia decisivo, o dia em que o eleitor vai às urnas para escolher deputado estadual, deputado federal, 2 votos para senador, governador e presidente da república, né? E aqui, programação tá ligada aí, galera que vai ficar ligada, então 5 horas da manhã... Você vai ouvir essa vinheta aí, olha. Essa vinheta, 5 horas da manhã. Cadê a vinheta do Summer? É a dele, mano. É a do Summer. Summer, Summer, Summer, eu sou o Summer. Aí, ó. E meu amigo Adelson Preto tá ligado, mandando mensagem pra gente. Fala aí, Adelson!
3: Fala, Rodrigo Silva. Coladinho aqui na Diário, entendeu?
1: Isso.
3: E o meu palpite é Adelson Preto, Adelson Preto.
1: Fala, Adelson.
3: Aqui diretamente do quilombo do Curiaú, 2-0 pro Flamengo.
1: Valeu. Aí, meu amigo Adelson Preto, confiante, otimista aí na vitória do Mengão.
2: Ô, Rodrigo Silva, e agora sim, olha, a Sandy, ela é lá do Infraero 2. E agora sim, ela tá falando, não sou muito bom em placar não, mas o placar hoje vai ser 3-1 pro Flamengo, tá dizendo ela. Então pronto, já está devidamente cadastrada, registrada aqui, vai estar concorrendo a esses R$400 para quem acertar o Pix premiado do jogo do Flamengo hoje. Sandy do Infraero, 3-1. Quem mais? Olha, quem mandou mensagem por aqui, coloca o meu nome no sorteio, Elson Samuel Rodrigo. Meu palpite é Flamengo 3-0, é o Pedro Salles Júnior. 2-0 para o Flamengo, Elson Summer, coloca aí, é o Heitor, tá falando aqui, o Heitor. A dona Jerusa mandou também aqui o seu palpite, aliás, mandou mensagem para cá pra gente, já vou colocar o áudio dela, me chamou Cristiane Santos. Vai ser 3-1 pro Flamengo, tá dizendo a Cristiane. Boa tarde, Rodrigo, boa tarde, Summer, meu placar vai ser 6-0 pro... Ei, Rodrigo, olha isso aqui, 6-0 pro Flamengo, é o que tá dizendo aqui o professor PH, direto da escola Maria Ivone de Menezes.
1: Ele acerta palpite, ele é já mesmo, acertou, né? Os quantos, é, professor PH?
2: É, não vai
1: só
2: ser
1: que na hora do
2: fácil,
1: sorteio, hein? Né, PH, não tá dando muita sorte,
2: é,
1: né, professor?
2: Contar, viu? É, o PH tá empolgado, né? Tá, boa tarde, empolgado. Meu placar vai ser 3-1 pro Flamengo, Adriano Augusto do
1: tá animado.
2: Valeu, Augusto! Um abraço todo especial pra você que tá mandando aí a sua mensagem pra cá, participando e concorrendo. Alisson Brito, prepara, deixa eu falar rapidinho.

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2: Maravilha, maravilha, 13 horas e mais 19 minutos, 13 e 19. A hora certa pra você que tá ligado aqui acompanhando o programa Vem Que Tem. Galera participando, interagindo conosco, Augusto Lima de Souza, tá dizendo que vai ser 3-2 para o Del Valle. Obrigado e boa tarde aí. Boa tarde, Rodrigo Silva, Alson e Alisson, um abraço pra vocês. Marlon Lustosa, daqui do Jesus de Nazaré. Valeu, Vem Que Tem, meu palpite é Flamengo 3, Independiente 1. É o placar aí, portanto, torcedor que está ligado, acompanhando aqui o programa Vem Que Tem. Olha, a Lidiane mandou mensagem pra gente. Coloca aí a mensagem da Lidiane. Alô, boa tarde.
3: Boa tarde, Rodrigo Silva. Boa tarde, Samir. Boa tarde, Alisson Brito. Estou ligadinho. Vem que tem. Meu placar para o jogo do Flamengo é 3-1. 3-1. Flamengo 3. Del Valle 1, tá? Esse é o meu placar para o jogo do Flamengo. Cheiro para vocês, meus queridos.
2: Valeu.
3: Lidiane Fernandes.
2: Valeu, um abraço. Olha, mandar um abraço aí pro Jonathan Mello, que também tá ligado aqui acompanhando o programa. Tá dizendo que vai ser 3-0 no suco. São os nossos ouvintes que estão mandando mensagem, interagindo conosco aqui no programa Vem Que Tem, no apoio cultural do Bem Nosso Atacarejo, apoio cultural da Mapoeira, loja amiga do marceneiro, hein? 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
2: Olha, 13 horas e mais 21 minutos, 13 e 21. Olha, o Netinho tá dizendo, vai ser 2-0.
3: Bom dia.
2: Na humildade, vai ser 2-0.
4: Netinho tá humilde, né, cara? Netinho. Mas eu

0: porque ele falou que o Vasco ia ser eliminado, né? Tá bom. Tá, Letícia, você tá falando. Eu tenho que falar bem aqui do Netinho. Porque é meu amigo, claro. Primeiro que é meu amigo, mas. Ele tá humilde esses dias agora com o Flamengo, né, Netinho? Será que ele tá. Ele tá. Ai, agora sim, tá de boa, tá feliz. Inclusive, aqui o Manhã da Diário, nosso programa mais patrão do Sistema Diário de Comunicação, ajudando aqui no apoio cultural do nosso palpite premiado. Cenzão do Manhã da Diário, né?
1: Cenzão da Manhã. Tá na conta já, inclusive. Já
0: tá na conta já?
1: Tá na conta do.
0: Rapaz, esquece,
1: tá maludo. Saiu da conta do Manhã da Diário, por que tem?
0: Olha, é o
1: seguinte. Tá tudo em casa, né?
0: Ele só faz pedir. Ei, manda o Pix aí. Eu adoro essas mensagens do Netinho. Não tem ideia, mano.
1: Cara, o homem é bom. O homem é espetacular.
0: Abraço, Netinho! Vou torcer hoje pro Flamengo ganhar também, Netinho, viu? Torcer hoje pro Flamengo ganhar.
1: Olha, 13 horas e mais 24 minutos. 13h24. Rapaz, hoje é dia de TBT, né?
0: Hoje
1: TBT,
0: né?
1: Quinta-feira, o Alisson tá só no TBT. Tocou ainda agora a banda R15. Essa aí agora é a... Bonde do Forró, olha, Bonde do Forró. É Bonde do Forró, meu patrão.
2: Tá, eu gosto.
1: Olha, a Aline Valéria, lá do Novo Horizonte, mandou aí uma mensagem dizendo que vai ser 3-1 para o Flamengo. Aline Valéria, um abraço aí pra ela. Quem mais mandou mensagem?
0: Tem um montão de mensagem aqui também, Rodrigo.
1: O André Rejan tá dizendo que vai ser 2-1 pro Mengão. Quem mais tá ligado aqui? 5-0 pro Mengão, sendo 2-0 no primeiro tempo. Rapaz, não. É o Carlos Modesto que tá ligado aqui, mandando a mensagem.
0: Rodrigo, tem uma mensagem aqui que a dona Jerusa mandou. Ela falou assim, olha, eu fui aluna de física do professor PH. Até hoje, só de ouvir o nome dele, dá calafrios lembrando daquelas matérias. Égua, não. Ei, dona Jerusa, um abraço pra senhora aí, ex-aluna do professor PH. Falou que vai ser 6-0 pro Flamengo. Tá mais confiante que o Netinho esse aqui. Boa tarde, Sam. Meu placar, Flamengo 2, Independente 1. É a Márcia Gabriele, lá do conjunto Miracema. Olha, rapaz, a Sinara Ramos tá na escuta, tá ouvindo o programa. Cadê o palpite? Manda o palpite aí, tá valendo, hein? Cadê o palpite? Tem outras mensagens chegando aqui. Acho que a Lidiane agora há pouco já tocou, já passou, já colocou o áudio dela, né? Boa tarde, Elson Summer. Deixa eu ver, tem outros áudios chegando aqui. Não, esses áudios aqui tem que ser enviado pro Alice. Primeiro eu tenho que ouvir, escutar um pouquinho antes. Boa tarde, Elson Summer. Boa tarde, Rodrigo. Meu placar é 3-1 pro Flamengo. Adriano Augusto do Centro. Valeu, Adriano. Obrigado mais uma vez aí pela mensagem. Olha, a Sinara Ramos aqui. Sinara Ramos. Tá dizendo aqui, aliás, Sinara Castro Ramos. Ramos ou Castro? Tá falando que vai ser 3-1 pro Flamengo. 3-1 para o Flamengo, tá dizendo aqui a dona Sinara. Ouve aí, essa é pra você. Peraí, Alisson, deixa encaminhar então aqui. Tá pedindo, a Lidiane tá pedindo pra encaminhar aqui esse áudio aí. Fala, Lidiane Fernandes. Boa tarde.
3: Boa tarde aí, Sammy, pra você, querido. Sammy, amigo, eu fico com medo quando você diz que vai torcer pro Flamengo. Porque você só torce contra o Flamengo, você vive sempre no Flamengo. Aí não. Eu tenho até medo quando você diz que vai torcer a favor do Flamengo.
0: Corta o áudio dela. Não, eu vou torcer pro Flamengo hoje. Eu vou torcer muito para o Flamengo hoje, viu, Lidiane? Em nome do meu amigo Netinho. Eu sei que o Flamengo classificando, o Netinho vai ficar feliz. Meu amigo Rodrigo vai ficar feliz.
1: Meu amigo Alisson
0: vai ficar feliz.
1: Passagem pra ir pro Rio de Janeiro. Pois é,
0: então eu tenho que torcer realmente pro Flamengo. Sempre até o final agora.
1: E carimbar o passaporte.
0: Porque nós vamos, até porque eu vou torcer para que o Flamengo seja campeão da Libertadores, Rodrigo Silva, porque a gente vai jogar a Supercopa ano que vem.
1: Isso.
0: O Vasco vai ser campeão da Sul-Americana e a gente vai enfrentar o Flamengo na final,
1: dois jogos da Recopa.
0: São dois jogos?
1: É
0: da Supercopa, falei não, é Recopa. Obrigado, Rodrigo.
1: Recopa Sul-Americana então, e o campeão brasileiro e o campeão da Copa do Brasil
0: é que jogam
1: a Supercopa do Brasil.
0: É isso, eu tava confundido, mas é a Recopa que o Vasco vai jogar diante do Flamengo o ano que vem. Aí eu vou falar com meu amigo Netinho, né? Vou pedir o patrocínio do Manhã da Diário e eu vou no bolso da Manhã da Diário assistir esse jogo, essa grande final pela Recopa Sul-Americana.
1: Olha, eu te já mandou mensagem, eu vou levar ele sim.
0: Ah, mulher!
1: Mandou mensagem.
0: Não, com certeza.
1: Ele vai comigo sim.
0: Tá pronto. Netinho, você gravou aí, Rodrigo? Bate print aí, tá?
1: Tá gravado, tá tudo certo, tudo registrado.
0: Pronto.
1: 13h28, apoio cultural.

0: Porque pássaro que não come...
1: Não voa.
0: Não avoa.
1: E se não voa...
0: Não come. Não pode voar.
1: Acaba no buraco.
0: Ah, é? Acaba no buraco.
1: O Melo sempre fala isso.
0: Ah, Deus. Tá certo. Vamos então ao apoio. Apoio cultural.
1: Já voltamos.
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0: aqui na Diária FM 90,9 é o som de Bruno e Marrone. Coração de isca,
1: parecia ser verdade.
0: Aí, grande Bruno e Marrone.
2: E o detalhe é o seguinte: essa música é do Bruno e Marrone, né?
0: Isso.
2: E quem tá nos ouvindo é o Gustavo Lima,
0: Rodrigo. O embaixador?
2: É embaixador aqui do Macapá, né?
0: É.
2: Ei, Gustavo, ele tá falando assim.
0: O seu chega a bater o forte agora.
2: Ele tá falando que vai ser 4-0 pro Inter. Não, vai ser 4-0 pro Flamengo.
0: Ah.
2: É a mensagem do Gustavo Lima, nosso ouvinte.
0: Aqui não é o cantor.
2: Não, esse aí que tá ouvindo agora é o cantor. Mas o que tá ouvindo a gente é o Gustavo, mas é aqui de Macapá. E esse que tá cantando agora é o Gustavo Lima. Você entendeu?
0: Isso. Cadê meu amigo Didi? Meu amigo Didi não mandou o palpite dele, rapaz. Irandir Ferreira, presidente do Inorte, Ação que Muda o Mundo. É, Didi? Manda aí a tua mensagem, Didi, meu parceiro, grande.

0: Ruim Norte, ação que muda o mundo. Grande Didi, um abraço pra ele. Tá ligado aqui acompanhando o programa. Um abraço também para o Fabrício Gutierrez, motorista de aplicativo Flamengo 4, Suco 0. A Marta Maria também já mandou o palpite dela. Vai ser 1-1 hoje, ela falou. Um para o Flamengo, um para o Del Valle. Minha amiga Marta Maria, que tá ligada acompanhando aqui o programa Vem Que Tem. É, e a galera pode continuar mandando. Tem mais aí? Quem tá mandando aí? E é o Samir?
1: Olha, tem outras mensagens que estão chegando aqui. Rodrigo, boa tarde, Samir. Boa tarde, Rodrigo. O meu placar é 2-0. Luci Silva, do Novo Buritis Alto, tá dizendo que vai ser 2-0. É, quem mais por aqui? A dona... 2-0 pro Flamengo, isso. Obrigado, Alisson. A dona Leila continua dizendo que é pros secadores dar um tempo, não sei o quê. Não sei o quê aqui. Quem mandou palpite? Olha, ela vai estar torcendo pro Flamengo hoje, viu, Rodrigo Silva? Sabe quem? A Lília Botafoguense. Tá dizendo, é o jeito, né? Apostar na vitória do Urubu. Afinal, o Pix é gordo. Tá dizendo que vai ser 2-0 pro Flamengo aqui. A Lília tá acompanhando aqui o nosso programa. Ah, tem um áudio aqui, o Alisson Brito, um áudio bem curtinho aí, bem sucinto. Bora ver o que o ouvinte tá falando. Deixa eu ver. Alô, boa tarde.
2: Zete de Souza Pantoja, do bairro Buritizá. Meu placar é 3 Flamengo e 0 do Vale.
1: Muito bem. Do Vale, não, é do Vale. Tem outro áudio aí, boa tarde.
3: Fala, Elson
1: Santos.
3: Boa tarde pra você, pro Rodrigo Silva.
1: E aí, cara, beleza?
3: Vem que tem. Jonathan Mello do bairro Novo.
1: Fala, Jonathan Mello.
3: Programa. Meu palpite vai ser Flamengo 3, Suco Del Valle 0, hein? Tamo junto, misturado. Pessoal, da galera Vem Que Tem. Cadê os corintianos, hein? Amanhecer hoje triste, um sol para fogos de artifício, passa, hein?
1: Pula essa parte, primeiro, pula essa parte aí
3: do Corinthians, né? Na verdade, estudiantes. Tamo junto, misturado, rolou na diária, virou comentário.
1: Valeu, são 13 horas e 45 minutos. O Alisson, coloca uma música aí da Maracatu da Favela, porque deixa eu falar aqui dessa programação que vai acontecer e que tá chegando a hora, hein? Show de prêmios Maracatu da Favela e Filhos da Fruta. Agora, dia 27 de setembro, no Domingão, tem aí o show de prêmios Maracatu da Favela e Filhos da Fruta. São 10 mil reais em prêmios. Olha, vamos ter aí 4 prêmios de 500 reais e o último prêmio de 8 mil reais, tá? A programação vai ser no dia 27 de setembro, na quadra da Maracatu da Favela. Vendas de cartela, apenas 15 reais. Na hora você pode comprar e agora mesmo você pode passar na sede aí da Maracatu e garantir a sua cartela. São 10 mil reais em prêmios, 4 prêmios de 500 reais e o último prêmio, 8 mil reais, 15 reais a cartela. E essa programação acontece no domingo, dia 27 de setembro. É o show de prêmios Maracatu e Filhos da Fruta. Um abraço, presidente Ruth Cleia Souza, presidente da Maracatu da Favela e toda a diretoria, acompanhando, ouvindo aqui o Vem Que Tem.
0: 13 horas e mais 46 minutos, 13h46, hora certa para você que está ligado, acompanhando aqui o programa Vem Que Tem. Coloca aí no Portal Diário da Amapá, o Alisson Brito, Portal Diário da Amapá, só pra gente fazer essa notícia aqui de Tartarugalzinho, mandar um abraço aos amigos de Tartarugalzinho, em especial o prefeito Bruno Mineiro, que tá aí feliz da vida, comemorando, né, o reconhecimento da gestão aí, da sua gestão. Olha, a gestão de Bruno Mineiro alcança 93,4% de aprovação. Nova pesquisa da CP3 Consultoria revela índices expressivos de avaliação positiva, alta aprovação popular sobre o prefeito de Tartarugalzinho e forte otimismo da população quanto ao futuro do município. Tá aí o prefeito Bruno Mineiro. Olha só, no índice geral, a administração alcançou 93,4% de aprovação, somando os conceitos positivos da população. A pesquisa detalha a avaliação sobre o perfil do gestor e os rumos do município. A avaliação da gestão e competência. Quando questionado sobre o trabalho do prefeito, 97,6% dos entrevistados concordam que ele é um administrador competente. A aprovação também se reflete na avaliação geral da administração, que reúne os maiores percentuais de satisfação na cidade. Os dados técnicos são da empresa CP3.

0: Limitada, CP3 Consultoria, e tivemos aí uma amostra com 163 entrevistas válidas, abrangendo a zona urbana e rural, unidades territoriais do Centro, Nova Planaltina, Cedro, Bom Jesus, Dos Fernandes e Itaubal. Uma margem de erro aproximadamente 7,6 pontos percentuais para o conjunto da amostra, pesquisa que está registrada no TSE AP02017/2026. Essa e outras notícias você encontra no seu melhor portal de notícias, diariodamapá.com.br. Acesse e fique bem informado.
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5: 13 horas e 48 minutos, 13h48, olha algumas mensagens que continuam chegando. Meu placar é 2-0 pro Flamengo. Toninho do bairro do trem. A dona Jerusa tá dizendo: Summer, coloca o meu palpite aí, Flamengo 2-1 pro Flamengo em cima do Del Valle. Beleza, então, tá todo mundo cadastrado, faltando apenas 10 minutos para as 14 horas. A gente vai girar mais uma vez nos apoios culturais e daqui a pouco a gente volta trazendo muito mais. É rapidinho, não sai daí.
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0: Estava Escrito nas Estrelas, é o nome da música. Às 14 horas aqui, direto do Sistema Diário de Comunicação, a gente vai finalizando o nosso Vem Que Tem, agradecendo sempre pelo seu carinho, pela sua audiência e prometendo voltar amanhã a partir das 12h30, pontualmente, após o horário eleitoral gratuito. Obrigado a você aí do outro lado que ficou até agora com a gente, obrigado a você que mandou sua mensagem. Amanhã a gente traz o resultado da nossa promoção, nosso palpite premiado. E amanhã o nosso programa também especial, direto lá do Bem Nosso Atacarejo, nosso Estúdio 2. Valeu, Alisson Brito, valeu, Tia Maria, valeu todo mundo aí. E a gente volta amanhã. Valeu, tchau, valeu, Rodrigo.
1: Opa, valeu, tchau, tchau, tchau e até amanhã.

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2: 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E a hora certa.
3: Olá, pessoal. Agora 2:03.
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1: Opa, gente, salve, salve, muito boa tarde pra você ligado na sua Diária FM 90.9 nessa tarde maravilhosa de quinta-feira, 17 de setembro, tá daquele modelo, hein? Afinal de contas, hoje é dia de quinta DBT, dia de quem manda nessa programação hoje é você, vem com a gente!
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0: gente, salve, salve, muito boa tarde pra você ligado na sintonia da YS453 90,9 Diário FM Macapá. Hoje, quinta-feira, dia 17 de setembro de 2026. Satisfação boa em ter você em nossa companhia a partir de agora para todo o Brasil e o mundo. Hoje, quinta-feira, dia de quinta TBT, dia de quem manda nessa programação incrível é você. Depois dessa conversa incrível com a turma do Vem Que Tem, a partir de agora, conversa direto comigo, viu? Muito prazer, eu me chamo Célio Santiago, o Panda tá na área, se derrubar é pênalti, e olha que a gente vai votar pra ferver hoje nessa quinta DBT, com apoio cultural da rede de lojas Tudo 18, a maior e melhor rede de lojas de preço único do Brasil. 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Valeu, Léo, pelo carinho, pela audiência. E você pode, logicamente, interagir com a gente através do 991-22-6978, 991-22-6978, pra pedir o seu som à vontade até as 16 horas aqui na programação da Diário, tá bom? Já aproveita logo também, segue nas redes sociais, arroba Show da Diário Oficial no Facebook e Instagram. Facebook e Instagram, arroba Show da Diário. E só lembrando também que você pode seguir lá a gente também nas redes sociais, arroba Luctorpanda, underline oficial, arroba Luctorpanda, underline oficial. Se liga, porque a partir de agora, nossa quinta-feira, Show da Diário TBT, edição de quinta, tá no ar!
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0: Já pra começar, primeira de hoje, com essa pedrada. Hoje à noite, Calcinha Preta, Adriano Augusto começou pegando pesado, hein?

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0: sua, Diário FM 90.9, banda Sayonara! Sayonara, volta, meu amor! Pedidos, pedidos, pedidos, pedidos! Essa galera, vou te falar, viu? Essa galera maravilhosa, incrível! Sempre tá aí com a gente, muito obrigado pelo carinho, obrigado pela audiência, pela sintonia. Ligado sempre na melhor. Agora, 2:17.
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2: Boa tarde, Sérgio.
0: Boa!
2: Tudo bem?
0: Tudo.
2: Hoje tem TBT, né?
0: Uhum.
2: Então toca aí pra gente, Calcinha Preta.
0: Foi a primeira. Foi a primeira. Foi a primeiríssima de hoje. 991-22-6978.
3: Boa tarde, Sérgio.
0: Boa.
3: Virginia, no show da Diário. Severa Romana Brito do Mestre Oscar. Eu gostaria de ouvir a música do Henrique Juliano, A Maior Saudade.
0: Foi a segunda, foi a segunda.
3: Deus abençoe você, Celinho. Uma boa tarde a todos.
0: Olá, boa tarde, Célio Santiago. Muito bem.
3: Hoje vai dar Mengão.
0: Hoje vai dar Mengão, é Mengão, é nós da finta. Vamos lá, boa tarde, Célio Santiago. Já na escuta do show da Diário, Neide Santos, do quilômetro 21, Campina Grande. Quero ouvir banda Sayonara. Volta, meu amor. Inclusive, foi a última agora do bloco, né? Neide Santos, uma ótima quinta-feira para todos nós. Valeu, valeu, valeu. Deixa eu ver por aqui. No TBT, quero ouvir a música do Amado Batista. Não quero falar com ela. Se não quer falar com ela, tudo bem, beleza. Boa tarde. Meu querido, na escuta, Dona Jerusa, muito bem, obrigado pelo carinho, obrigado pela sintonia, pela audiência, valeu, valeu, valeu, já, já toca tua música, viu? Olá, boa tarde, Célio, toca a música Chamo Por Você, da banda Calypso, a galera tá, hoje tá...

0: www.com.br. Tá aí, William. Grande abraço, já vai tocar tua música também, já tá aqui já na nossa playlist, na nossa setlist de hoje pra você, viu? Olá, boa tarde, olá, boa tarde, top as músicas, coração, é Rosinete Rocha da Ilha Rasa, grande beijo, Rosinete, pra você, muito obrigado pelo carinho, obrigado pela audiência, obrigado por estar sempre junto conosco aqui na programação da Diário FM 90.99912-6978. Fala comigo, bebê!
1: Salve, salve, meu lindo, aqui é a Cléo do Novo Brizal.
0: Oi, gatona! Dodói,
1: mas aqui escutando aí o TBT, né? Toca pra nós qualquer um aí da Paulinha, aqui de Abelha aí.
0: Muito
1: qualquer
0: bem.
1: Qualquer música aí, ofereço pra todos, estão na escuta, beijo, beijo, vamos ganhar sim hoje.
0: Vamos sim.
1: Beijo, amigo. Tamo junto.
0: Muito bem. Deixa eu ver aqui uma do Kid de Abelha aqui pra ela. Como eu quero. Deixa eu ver. Cléo, vou tocar aqui a música Como Eu Quero. Pode ser? Se tiver problema, vou tocar aqui. Deixa eu ver. Essa bem aqui. Essa aqui que eu achei também uma das melhores do Kid de Abelha. Uma pedrada em forma de música. E a gente vai estar tocando daqui a pouquinho pra você aqui, Cléo. Olha aí, ó. Escuta só. Escuta só. Essa aqui é boa. Essa aqui é ótima, né? E de Kid de Abelha, a gente vai tocando com todo carinho. Hoje é quinta TBT, dia de quem manda na programação é você. Agradecendo o carinho e a audiência dessa turma maravilhosa. Valeu mesmo de verdade por estarem junto com a gente na audiência também. Mas daqui a pouco que eu vou tocar só ela, viu? Daqui a pouquinho vou tocar ela todinha, na íntegra. 991-226-978. A turma que vai pedindo som, já fechei mais um bloco musical. É assim, a galera vai fechando os blocos e a gente vai, né, fazendo a alegria da turma. Daqui a pouquinho, depois do nosso apoio cultural, vai tocar Amado Batista, Não Quero Falar Com Ela, Banda Calypso, Chamo Por Você e Kid de Abelha, Como Eu Quero. Daqui a pouquinho. Enquanto isso, a setlist está liberada para a galera pedir o seu som à vontade, né? Aqui na programação da 90.9, da nossa Diário FM, 991-22-6978, 991-22-6978. Deixa eu ver quem tá por aqui, a Morena Costa. Ê, Morena, linda, maravilhosa, grande beijo pra você aí no Distrito do Carvão. A todos aí em Mazagão, muito obrigado por estar na nossa companhia, pelo carinho, pela audiência. Olá, boa tarde, meu amor, Mary Jane Costa, do Distrito do Carvão. Olha, a galera do Carvão tá de peso hoje aqui, viu? Olha, já estou na escuta do seu programa top, eu e minha avó Raimunda. Dona Raimunda, ó, super beijo pra você. E a Morena Costa. E as minhas princesas, Ana Júlia, Gabriele e a Moana. Gostaria de ouvir a música Amor de Jasmim. Te amo muito. Valeu, valeu, valeu, Mary Jane. Mary Jane, grande beijo pra você. Obrigado pelo carinho, obrigado pela audiência sempre. 991-22-6978. Hello, amo, Pandão, Fofão. Beijos, beijos, Lilia, Regina. Grande beijo pra você. Obrigado pela audiência e pela sintonia. Enquanto isso, você pode participando com a gente através do 991-22-6978, 991-22-6978. Olha, quero dar um super beijinho e um feliz aniversário pra minha parceira maravilhosa, linda, Alda de Paula, que tá de aniversário hoje! Parabéns, gatona! Deus abençoe grandemente sua vida, da sua família, seus amigos, da sua... Seja tudo de bom, que Deus ele possa, né, abrir portas e possa te dando saúde, vitalidade para realizar suas metas, planos, sonhos, né, de um jeito especial, logicamente com a ajuda de Deus e a sua luta, a sua batalha. Grande beijo pra você, ó. Tudo de bom, felicidades de mil, obrigado pelo carinho, obrigado pela audiência e feliz aniversário. Quero um pedaço desse bolo! Meu médico autorizou, viu? Posso comer um pedaço desse seu bolo sim, viu, Alda? Obrigado, viu, pelo carinho. Obrigado pela audiência. 991-22-6978. Seguinte, ó, lembrando que daqui a pouquinho também tem o Game da Hora. Você já fez o seu cadastro para o Game da Hora? Ainda não? Então faz o seguinte, te cadastra agora através do 991-22-6978 com o seu nome, sobrenome, bairro, hashtag Game da Hora e número de contato. Nome, sobrenome, bairro, hashtag Game da Hora e número de contato. E ó, lembrando o detalhe pra turma, viu, que por enquanto Elo Oliveira e Marlon Lustosa estão com 7 mil pontos. Ai, ai, hein? Ai, ai, hein? 7 mil pontos. Se um ouvinte de hoje que participar Se fizer mais de 7 mil pontos, automaticamente manda o Marlon Lustosa e a Elo Oliveira pro espaço sem direito à volta. Já sabem. Fez mais de 7 mil, fez 8 mil, pelo menos 8 mil pontos. Se o ouvinte ou a ouvinte que participar hoje fizer isso, manda os dois direto pro espaço e assume a liderança do nosso game da hora. Mas enquanto isso, está programado para rolar sorteio amanhã, viu? Amanhã na sexta-feira. Faça seu cadastro e venha testar os seus conhecimentos do game da hora. Mande mensagem para o 991226978 com o seu nome, sobrenome, bairro, hashtag game da hora e número de contato para ligação, viu? Nome, sobrenome, bairro, hashtag game da hora e número de contato para ligação direitinho para a gente poder brincar hoje no nosso game da hora, tá bom? Fechado? Fechadíssimo! 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
0: Hora certinha, agora 2h26.
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0: a sua, Diário FM 90.9. Que de abelha, como eu quero. Cara, a música que é uma verdadeira poesia cantada. Que de abelha, daquele Paula Toller e companhia. Olha, Paula Toller é que ela nunca envelhece, né? Paula Toller sempre enxutaça, enxutona. Agora, 2h46.
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0: Muito bem, 991-22-6978. 991-22-6978. Pra turma que tá na área com a gente, muito obrigado pelo carinho, pela audiência. Boa tarde, Sérgio Santiago. Toca a música pra mim, Sonho Bonito, da banda Calypso. Daqui a pouquinho a gente vai estar tocando pra turma. Grande abraço, tudo de bom. Muito obrigado pelo carinho. Obrigado pela audiência no 991-22-6978. 991-22-6978.
2: E aí, como o senhor tá? Tudo certo, não?
0: Tô bem, tô bem, tô bem, graças a Deus. Firme e forte. Grande André, grande parceiro André. Muito obrigado pelo carinho, obrigado pela audiência. Grande André Matheus, tá na área.com.br. Tá aí com a gente, valeu, valeu. Lilian Regina, casca de bala na área também. Agora que eu tô vendo a mensagem da galera, a mensagem da turma no 991-22-6978. Você que quiser pedir o seu som, fique à vontade, que aqui eu tô ao seu serviço, ao seu dispor, nessa tarde incrível, aqui na programação da Diário FM 90.9. Agradecendo o carinho, a audiência, essa sintonia dessa turma maravilhosa que sempre tá aí com a gente, ligados na programação da número 1, no 991-22-6978. Aliás, pra galera que tava perguntando agora há pouco, sobre a respeito do Game da Hora, é o seguinte, você pode se cadastrar no nosso Game da Hora, quiser participar do Game da Hora, é muito fácil, é só você colocar o seu nome, sobrenome, bairro, hashtag Game da Hora e número de contato, nome, sobrenome, bairro, hashtag Game da Hora e número de contato direitinho pra você participar, né, na programação aqui da Diário FM 90.9, agradecendo o carinho e a audiência dessa turma maravilhosa que tá sempre ligados de volume máximo na programação aqui da número 1. Enquanto isso, você continua participando com a gente no 991-22-6978, 991-22-6978, você manda o seu nome, sobrenome, bairro, hashtag Game da Hora e número de contato, nome, sobrenome, bairro, hashtag Game da Hora, né? Agradecendo o carinho, a audiência dessa turma incrível que sempre se liga de volume máximo na programação da Diário FM 90.9. 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

0: 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A gente não para não, daqui a pouquinho a gente volta com muito mais músicas na sequência, na nossa quinta-feira, dia de quinta TBT, dia de quem manda nessa programação maravilhosa, incrível, é você!
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0: Hora certinha, agora 2h49.
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0: Quem sabe eu ainda sou uma garotinha.
1: Essa é a sua, Diário FM 90.9, Cássia Eller, malandragem. Você também ouviu aqui na programação número 1, Banda Calypso, Sonho Bonito e também Perfume de Jasmim. Que coisa boa, essa turma que tá aí. É virado de volume máximo na programação da Diário FM 90.9. Olá, boa tarde. Toca Aproveitar que estou brigando. Estou brigado. Ah, deixa eu ver aqui. Boa tarde, toca Aproveita que estou brigado. Esse é o nome da música? Será que tá me pedindo aqui? Sei, não sei. Manda um salve para os soldadores. Grande abraço para os soldadores na área, né? Com carinho, com a audiência dessa turma maravilhosa. Essa é igual essa da

0: Ana Calypso, parece que estou vendo ela dançando. Quero dividir meus sonhos com você. Aqui é Elis Regina. Grande beijo, Elis, pra você. Tudo de bom. Muito obrigado pelo carinho. Obrigado pela audiência. 991-22-6978. 991-22-6978. Pra você aproveitar, lógico, pedir o teu som, fazer o teu oferecimento junto com a gente. Aqui na programação da Diário 90.9. Agradecendo o carinho dessa turma maravilhosa que sempre sinto os 90.99 91 22 6978. E é o seguinte, daqui a pouquinho tem game da hora. Já tô até vindo aqui já, rapaz, olha, vai ter game da hora sim, daqui a pouquinho, já no próximo bloco. Então pra você que não se cadastrou ainda, se cadastre através do 991-22-6978, 991-22-6978, com o seu nome, sobrenome, bairro, hashtag game da hora e número de contato. Nome, sobrenome, bairro, hashtag game da hora e número de contato. Direitinho. Ah, Carlos. O que eu mais recebo é nesse naipe por aqui. Nesse modelito. Aí a gente tem que interpretar. Tem jeito. A gente tenta. Ai. Olha, Matheus Andrade já na área com a gente também. Valeu, Matheus, pelo carinho. Valeu pela audiência, pela sintonia. 991-22-6978. Já tá cadastrado também, né? Por enquanto, a turma vai se cadastrando por aqui no nosso WhatsApp. 991-22-6978.
1: Boa tarde, meu fofão, cheirosão.
0: Boa.
1: Maravilhosão da minha tarde. Estou ligadinha no show da Diário. Cheiro, abraço e amasso. Bem apertado em você, Lidiane Fernandes.
0: Oi, Lidita. Panda, toca pra mim a música Derei, da TT Espíndola, Escrito nas Estrelas. Oh, a música dela é boa, boa, boa. Deixa eu ver aqui. Escrito nas Estrelas. Já achei, ela tá aqui já, vai ser a primeira do próximo bloco. 991-22-6978. E a turma vai participando. Toca de Djavan, Esfinge. Rapaz, deixa eu ver aqui se eu acho essa do Djavan aqui. Esfinge. Ah, muito bem. Achei. Deixa eu ver aqui, Djavan. Então, qualquer coisinha eu já aciono por aqui também. Ah, muito bem, achei, tá aqui. Boa, a galera tá aqui, tá na área. Daqui a pouquinho vou tocar. Daqui a pouquinho já toco pra turma, hein? 991-22-6978, nome, sobrenome, bairro, hashtag game da hora e número de contato. 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
0: Hora certinha, agora 3h12. Daqui a pouquinho tem game da hora.
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0: Essa é a sua Diário FM 90.9, pra você ligado na melhor sintonia agora, 3:27.
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0: E o game da hora já vai começar na área pra galera que tá aí. Lembrando que Marlon Lustosa e Elo Oliveira estão com 7 mil pontos. Se um ouvinte, o ouvinte que vai participar agora, ele fizer mais de pelo menos 8 mil pontos, ele já manda logo Marlon Lustosa e Elo Oliveira pro espaço. Bora saber quem tá do outro lado da linha. Alô, boa tarde.
3: Boa tarde.
0: Opa, não, já gostei do pique do pique, rapaz, já gostei do pique dele. Já gostei do pique do rapaz. Já começou pra cima. Alô, com quem eu falo?
3: André Mills.
0: André Matheus, é isso?
3: Agora. Isso.
0: André Matheus, de que bairro você fala, André?
3: Bairro Central.
0: Bairro Central. Como é que tá a nossa audiência aí, André Matheus, do nosso bairro Central hoje, hein?
3: De volume alto.
0: Ah, de volume alto, pra ficar melhor ainda. Você sabe qual é a primeira vez que você tá participando com a gente, André?
3: Sim.
0: Pô, que bacana, olha, seja bem-vindo ao nosso Game da Hora. Assim, eu dou sempre boas-vindas aos nossos né, iniciantes aqui no Game da Hora. E você já sabe como é que funciona, não sabe?
3: Já
0: ouviu, né, direitinho? Vai as perguntas, as opções de resposta. Você tem menos de 5 segundos pra falar, né, a resposta certinha, direitinho. E se você fizer os 10 mil pontos, você já tá concorrendo aos 100 reais dessa semana. Ou se você pelo menos empatar com o Marlon Lustosa e com a Elo Oliveira, você já vai ter garantido pelo menos o seu assento lá direitinho.

0: com sucesso pro sorteio de amanhã, sexta-feira. Bora logo faturar esses 10 mil pontos hoje?
1: Vamos lá.
0: Então, boa sorte! Vai lá!
2: Fase 1, valendo 2 mil pontos.
3: Qual esporte pratica profissionalmente a atleta Bia Haddad? Natação ou tênis?
1: Tênis.
3: Tênis.
2: Fase 2, valendo 3 mil pontos.
3: A cidade de Yaoundé é capital de qual país? Uganda ou Camarões?
1: Primeira.
3: Camarões.
2: Fase 3, valendo 5 mil pontos.
3: Qual cadeia de colinas abriga a famosa placa de Hollywood? Hills ou Par?
1: Segundo.
3: Rios.
0: Pontuação. Poxa, André! Poxa, André! Caraca, André! Ó, mas pro início de game da hora tá muito bom. 2 mil pontos tá valendo, viu? Tá valendo direitinho. Né, 2 mil pontos. Na cidade...
1: Primeiro eu não zerei, né?
0: É, graças a Deus, que bom que pro início tu não zerou, hein? Ei, Marlon, para com a tua sacanagem. Para com a tua sacanagem que ele não zerou. Tá, cortei o Marlon daqui. Tá, tá. Assim, André, ó, fizeste 2 mil pontos, né? Não atingiu a meta, né, dos 7 mil aqui da Elo Oliveira com o Marlon Lustosa, mas tá valendo a tua participação. Seja bem-vindo ao nosso Game da Hora. E queres mandar beijos e abraços pra alguém? Fica à vontade, queridão.
1: Para as meninas de Santiago.
0: Opa!
1: E avante palestra.
0: Opa, aliás, parabéns ontem. Palmeiras avançou, viu? Nos pênaltis, é no sufoco, né, cara? Ó, que loucura, hein?
1: Onde? Eu tive um sonho hoje.
0: Tu tiveste um sonho, só que o Palmeiras ele avançou na Libertadores, foi?
1: Pontuação. Não, que o Flamengo vai perder de 4-0.
0: É, sonhos são feitos às vezes para ser realizados, às vezes sim, às vezes não. Pode ser que aconteça, pode ser que não. Pode ser que aconteça hoje, pode ser que aconteça mais lá na frente. Mas vamos ver. Mas se fosse pra hoje, vamos ver. Hoje, a noite, dê pra rir, pra chorar. Bem, eu sei que uma coisa é certa. Palmeiras já está nas semifinais da Libertadores. Ontem, o Corinthians levou o farelo dele, com muita linha, chinou feio. Perdeu, que pênalti louco foi aquele, hein? Nossa! Mas parabéns aos nossos palmeirenses, avante palestra! E hoje tem Mengão na parada, queridão. Grande abraço, André, pra você e tudo de bom, viu, queridão?
1: Tchau, tchau.
0: Tchau, tchau. Grande abraço. Esse é o André. André, palmas. Palmas pro André. Fez 2 mil pontos e foi totalmente tranquilo nas respostas dele. Totalmente tranquilo. Mesmo ele errando as duas últimas, mas mesmo assim ele foi tranquilo e convicto que aquela era a resposta correta. Amanhã tem mais. Será que ninguém vai conseguir, vai pelo menos mais um empatar ou pelo menos passar do Marlon Lustosa com a Elo Oliveira? Amanhã reservam fortes emoções, hein? Game da Hora, amanhã, no Manhã da Diário, com Netinho!
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1: Muito bem, hora certinha, agora 3h35.
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0: Essa é a sua Diário 90.9. Viviane, batidão, haja paciência. Especialmente a Renata Santos, lá de Santana, lá do bairro Provedor 2, agradecendo o carinho e a audiência dessa turma maravilhosa. Renatinha, grande beijo pra você, obrigado pelo carinho, pela moral, pela sintonia, sempre a turma aí do Provedor 1, Provedor 2 em Santana, meu bairro, Provedor 2, aquele abraço, tudo de bom, valeu, agora 3:53.
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0: Muito bem, hora certinha. Agora 3:54. Daqui a pouquinho tem o Canto da Amazônia.
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0: Muito bem, meus amores, já estamos de volta, já para se despedir da turma, prometendo estar de volta, se Deus quiser, amanhã, sexta-feira, de 2 às 4 da tarde, aqui na programação do Show da Diária, agradecendo o carinho, agradecendo a audiência dessa turma maravilhosa, sempre de volume máximo aqui na programação da número 1. Quero mandar um grande abraço para o Kleber, meu parceiro Kleber, do Espírito Santo. Grande abraço, tá na escuta aqui do Show da Diário, tá dentro do Carango, fazendo a rota Macapá Santana, no Carango, ouvindo a programação aqui do Show da Diário. Daqui a pouquinho vim pegar o gordão aqui, daquele modelo. Grande abraço pra todo mundo, beijinho, cheirinho pra minhas meninas. Um grande abraço bem acolchado nos rapazes. Aí, tudo de bom pra todo mundo. Fiquem todos com Deus. Amanhã a gente tá de volta no nosso Show da Diário.
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0: E essa é a minha última, Marília Mendonça. Rosa embriagada. Imagina uma rosa embriagada, hein? Ê, Maria Mendonça, saudade, hein?

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1: Na minha querida Macapá, terra do Mar Abaixo, 4:08.
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1: Muito bem, boa tarde Amapá, boa tarde Amazônia, boa tarde meu Brasil.
2: Brasil!
1: Olha aí o Ivo Canuti, rapaz, cantando Isso é uma Paz. Essa música do Canuti, ela retrata muito bem a temática desse programa.
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1: O Canto da Amazônia, um programa que valoriza o que é nosso. O Canto da Amazônia é a referência do artista amapaense. Eles passam por aqui, todos os segmentos, né, são representados. Eles passam por aqui. O Canto da Amazônia toca a nossa música, a música popular brasileira produzida na Amazônia.
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1: O Canto da Amazônia em Macapá, capital do Amapá, região norte do Brasil. Fronteira com a Guiana Francesa, as margens do maior rio do mundo, o Rio Amazonas. Tá todo mundo ligado aqui.
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1: é a nossa frequência, meu Brasil. Boa tarde a todos vocês.
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1: Boa tarde, obrigado pela audiência, obrigado aí pela companhia, obrigado por você sintonizar 90,9 aí no radinho do carro, na casa, no trabalho, qualquer lugar. Aí você também trabalha em casa. Em casa não trabalha, não. Trabalha fora de casa. Em casa você trabalha. A técnica do programa do Mr. Eli, a direção administrativa é de Mário Melo, Zilana Mello, a produção do Cláudio Rogério. Direção geral de Luiz Melo, a nossa apresentação.
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1: Alô Brasil, hoje quinta-feira, 17 de setembro, hein? Todo mundo ligado, o Canto da Amazônia está no ar. Caçaveando. É Manuel Cordeiro no álbum Te Dou Norte, já em todas as plataformas digitais.

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1: Olha, muito bem, 4 horas e 27 minutos, tá aí J. Mambembe cantando no programa esta música. A Espera é a autoria dele, do Benedito Alfredo aí. Um abraço aí, J. Mambembe. Mambembe lá no Marua Nunes acompanhando, cara. Ele mora lá, né? Trabalha pra lá, obrigado aí pela moral, pela audiência. Meu vizinho Digão, rapaz, um grande abraço. Lá da Avenida Maria das Graças, Picanço, Jardim 1. Entre a rodovia do Curiaú e a Júlio Pereira. É o trecho mais famoso do Brasil, né, Digão? Um abraço aí a toda a vizinhança. 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

0: seu apoio cultural ouvindo. É o Jair Santos aí, né? Égua. Égua. Voltamos já. Égua. Égua. Égua.
1: Mais um.
0: Égua. Voar. Apoio cultural chegando ouvindo o Jair Santos. Voltamos já.

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1: Eu sou da Amazônia, o nome desta música que é composição de Osmar Júnior, cantada aí pelo Osmar, pelo Zé Miguel e Amadeu Cavalcante. Eles compõem o projeto Cancioneiros do Meio do Mundo. Inclusive, eles estão no Rio de Janeiro para participar do Rio Gastronomia. Amanhã, às 18 horas, show lá no Rio Gastronomia. Amanhã, às 18h30, o Amapá tem encontro marcado com o Rio. Assinatura do Sebrae, né, Fé Comércio, também o governo do estado Amapá. O Amapá também leva sua música e sua identidade cultural ao Rio Gastronomia. Dia 18, amanhã, os Cancioneiros do Meio do Mundo, Zé Miguel, Osmar Júnior e Amadeu Cavalcante, apresenta ao público carioca um repertório que traduz sons, referências e histórias do Amapá. A apresentação acontece às 18h30, integra a programação do Amapá no evento, ampliando a presença da cultura amazônica em um dos principais encontros gastronômicos do país. A participação do Amapá é uma realização do Sebrae, Governo do Estado, Fé Comércio Amapá, Polo Sebrae de Gastronomia da Amazônia e Chefes de Origem. Projeto Cancioneiro do Meio do Mundo, inclusive, rapaz, eles têm agenda também do Projeto Cancioneiro do Meio do Mundo no dia 25 em São Luís do Maranhão. Cancioneiro do Meio do Mundo, a Ponte Cultural do Amapá vai ter uma roda de conversa às 18h30 no CEP EMEM, professora Lília Lisboa de Araújo, na Rua da Estrela, Praia Grande, em São Luís do Maranhão. E no dia 26 é o show, às 8 da noite, no Teatro da Cidade de São Luís do Maranhão, Rua do Egito, Centro 1. A participação especial de Joena Ticuna. Tudo isso é o Amapá, a música amapaense em destaque pelo Brasil. Cancioneiro do Meio do Mundo, Osmar Júnior, Zé Miguel e Amadeu Cavalcante cantando Eu Sou da Amazônia.

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1: João Amorim cantando Mercado Central. 5h20, o Canto da Amazônia com apoio cultural da Rocha Tecidos, Macapá e Santana, que tem um armarinho completo, climatizado, ampliado, aguardando a sua visita. 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
1: Fala muito bem, olha a madrinha do programa aí, Patrícia Bastos, encerrando o programa de hoje. É Planeta Arrepiado. Patrícia Bastos, a maior representante da música da Amazônia no mundo. Ela canta o que é nosso. Com ela vamos encerrar o programa. Obrigado aí pela moral, Patrícia, sempre aqui no programa. 5h29, vem aí Ponto de Encontro, Cléber Barbosa e toda a sua equipe. Obrigado na técnica, Mr. Eli, a direção administrativa de Mário Zulano, a produção de Cláudio Rogério, a direção geral de Luiz Mello, a nossa apresentação.
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1: Ponto de Encontro chegando, mas antes tem Patrícia Bastos.

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1: Agora 5h35 na Diário. Boa tarde.
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0: muito bem, olha, hoje, programa Ponto de Encontro, nós vamos conversar daqui a pouquinho com a superintendente do Sebrae no Amapá, nossa colega, né, jornalista também, Alcilene Cavalcante, vai falar com a gente direto do Rio de Janeiro, onde acontece o evento Rio Gastronomia 2026, e o Amapá envia para esse evento mais uma vez uma delegação. Vamos ter chefes de cozinha daqui se destacando nessa grande vitrine que é o evento Rio Gastronomia em sua edição de 2026. Vamos saber mais também sobre a Companhia de Dança do Rio de Janeiro, que está chegando a Macapá com o espetáculo As Canções Que Você Dançou Para Mim e a performance urbana Trupe. É, a gente vai receber aqui no programa o Alex Neural, que é diretor artístico e coreógrafo desse espetáculo. Vai estar com a gente também hoje conversando. Hoje também é dia de conexão margem equatorial, direto lá do Rio de Janeiro com a jornalista Márcia André Almeida. E também você vai ser convidado aqui, vai saber todos os detalhes do evento que começa hoje. A Comissão Especial da Jovem Advocacia do Amapá está convidando aí a advocacia, os estudantes de direito, para um bate-papo eleitoral e o lançamento do livro Propaganda Eleitoral, Inteligência Artificial e Fake News, dos autores, né, o doutor Newton Lins e a doutora Joacinara Jansen. Um dos coautores dessa obra vai estar com a gente a partir de agora, conversando com a gente vai direto para a sala de entrevistas, meu caro Bruno Barbosa.
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0: Muito bem, olha só, com a gente aqui o doutor, deixa eu fazer aqui as apresentações, o doutor Newton Lins, junto com a doutora Joacinara, eles assinam essa obra aí, que é o livro Propaganda Eleitoral, Inteligência Artificial e Fake News. Não sei quem nasceu primeiro, se a fake news é a inteligência artificial ou um... Vai começar a discussão quem nasceu primeiro, se foi o ovo ou a galinha. Doutor Newton, tudo bem? Seja bem-vindo aqui à Rádio Diário FM e ao programa Ponto de Encontro. Boa tarde.
2: É um prazer imenso, Kleber, estar aqui agora com nossos ouvintes e para trazer essa notícia aí dessa obra. Estamos aqui, eu sou inscrito na Ordem dos Advogados do Amapá desde 1999, né? A coautora é natural daqui, ela é amapaense e nós atuamos juntos já durante todos esses anos e estamos lançando a obra, na realidade é a quarta edição, e já falávamos das fake news desde a eleição passada, né? Desde a edição anterior do nosso livro. E estamos com foco, de fato, na juventude, porque são eles que vão, doravante, tocar, não é? Toda essa nova concepção que nós temos de campanha a partir do desenvolvimento das novas tecnologias de persuasão, novas tecnologias de propaganda, que nós estamos vendo aí agora, com toda a força e vigor, sendo utilizadas pelos vários candidatos.
0: Bom, a gente sabe que nem quando você vai numa galeria e o autor da tela está ali ao lado, é para dar explicações, para falar um pouquinho, para contextualizar o que, que ele quis, principalmente quando é o abstratismo aí, né? Mas vai ter a possibilidade de lançar o livro e os estudantes, os ainda chama causídico, hein? Ou é muito...
2: Eu antigo, gosto, né? Olha... Eu gosto dessa palavra, gosta, viu, Kleber? Gosto, né? Eu acho bonita, porque traz uma certa tradição, uma tradição à nossa profissão, uh-huh, né? A gente não pode perder nossas raízes, né?
0: É,

0: Então vai ter a possibilidade de vocês falarem, trocar ideia, né, com essa plateia e os autores.
1: Exatamente, nós tivemos essa preocupação justamente porque essa nova leva de advogados que nós estamos vendo sendo jogada aí no mercado de trabalho, ela tem que ter uma visão clara, uma visão clara de como deve ser a advocacia, como é que você deve fazer a defesa de seu cliente dentro desse novo contexto da inteligência artificial, e falar dos encontros e desencontros, não é verdade? Com relação aos crimes, né, que vem ocorrendo e que a justiça eleitoral vem tentando combater com vigor, para que nós possamos manter o equilíbrio nas eleições, né?
0: Eu estava falando no começo, né, brincando, quem nasceu primeiro, se a fake news ou a inteligência artificial, foi a fake news.
1: Foi a fake news.
0: A gente só não chamava assim, aqui não é uma para comum a gente falar, né, André? A gente falava na política, a gente dizia, estão soltando diabinho aí. Aquela falsa informação.
1: Olha, eu me recordo, viu, você falou uma coisa muito interessante, viu, Kleber? Que em 2002 eu estava aqui, inclusive, trabalhando aqui numa eleição muito importante aqui para governador. E eu me recordo, assim, que saiu publicado num jornal uma foto de um barco com containers. E no container vinha escrito o nome de um candidato oponente, sabe? E dizia assim, olha, o material, que abuso desse material. Aquilo era uma fake news já da época, né? Não era a fake news que a gente conhece
0: era
1: hoje.
0: Era o nome homônimo, é? Era uma montagem mesmo?
1: Era uma montagem que tinham feito com o uso de colagem, de foto. Mas estava bem feito até, estava um negócio bacana.
0: Essa com certeza ainda foi feita no Photoshop.
1: Ah, com certeza. Não, naquela época não tinha Photoshop. Não, eu acho que não tinha. Foi em 2001.
0: Acho que já.
1: Eu nem me recordo, mas olha.
0: Tinha alguma trucagem aí.
1: Olha, essa coisa da mentira, né? Porque, na realidade, esse nome é um nome muito bonito, né? Fake news, né? Que é um nome que a gente importou, né? Mas, na realidade, é a mentira, né? É a mentira estampada, seja ela em forma, né? Desinformação.
0: O blefe, o trote.
1: Seja ele no estilo imagem.
0: Ele vem com vários contextos, aí, alguns propósitos, até mesmo para tirar o foco da justiça eleitoral, mandar para um lugar quando a coisa está acontecendo em outro.
1: Isso. Eu me recordo até que saiu uma notícia naquela ocasião, uma pessoa pegou e estava sendo entrevistada na emissora e disse assim: olha, fulano acabou de ser preso agora, isso no dia da eleição. Como é que você desfaz uma coisa dessa em cima assim do dia da eleição? É uma mensagem falsa, tentando induzir o eleitor ali em cima da hora, em cima da urna, de que ele estava fazendo uma opção ruim por uma pessoa que estava sendo eventualmente presa, e não era verdade. Então, essa questão da fake news, das inverdades, elas são antigas, viu?
0: São antigas. Agora, teve uma coisa que mudou nessa linha do tempo, que é aquela coisa de, no começo, se dizia, na internet é terra sem lei. Esse é um ledo engano, porque toda máquina, todo smartphone tem um IP, e as pessoas são hoje responsabilizadas por quem dissemina e quem compartilha, né?
1: E olha, Kleber, e bem mais do que isso, viu? Se a pessoa imagina que vai cometer um delito se encobrindo com a falsa imagem, utilizando um pseudônimo, etc., pode esquecer, porque isso aí, a tecnologia atualmente está muito avançada, e o Tribunal Superior Eleitoral fez uma parceria muito forte com as empresas internacionais nessa área. E se a pessoa, por exemplo, cai na besteira, né, cai na tolice de cometer um desatino, de fazer um impulsionamento de uma informação falsa sobre um candidato, ela pode incorrer em três esferas, viu, do âmbito da justiça, que é a esfera civil, a esfera administrativa e a esfera criminal. E ela vai, eventualmente, pagar uma multa que alguns dizem, né, as pessoas dizem na rua assim, é de 5 a 30 mil. Não é de 5 a 30 mil. A coisa é mais séria. Ela pode chegar a 50 mil reais, dependendo do tipo de delito. E mais, a pessoa vai condenada cumulativamente nas três esferas, na administrativa, na civil e na penal. Ela pode passar 10 anos respondendo a um processo se cometer esse desatino de impulsionar ou produzir, aviar

0: um material sintético que venha a comprometer o equilíbrio das eleições. E ainda tem mais um detalhe, viu, que eu acho importante para completar esse raciocínio. É que, eventualmente, a pessoa faz isso e responde, vai procurar, né, o seu candidato. Olha, aconteceu isso comigo e tal. Tá, o candidato vai dizer, olha, procure o meu advogado, ele vai lhe ajudar, etc e tal. Mas aí a coisa vai ficando séria e ela pode, eventualmente, ser pressionada, digamos assim, a dizer, olha, foi o candidato que lhe pediu isso? Foi o candidato? E a pessoa, se vendo premida, pressionada, vai dizer, foi o candidato. E aí ela vai ter um embate com o candidato que, para quem ela prometeu esse tipo de delito.
1: Em tese, foi o agente beneficiado.
0: Exatamente. Aí você tem um outro crime
1: que é de
0: denunciação caluniosa.
1: Por sua vez, essa candidatura pode estar ameaçada.
0: Também. Ameaçada, sim. Ela pode ser ameaçada
1: pode
0: ser acusada de abuso do poder econômico e abuso dos meios de comunicação. Isso aí é muito sério, pode comprometer a candidatura e pode, inclusive, acarretar na inelegibilidade por 8 anos desse candidato que utiliza desses mecanismos, mesmo que seja utilizando aquele fiel escudeiro, o cabo eleitoral, que ele mais confia, e ainda pode acabar uma amizade, né?
1: É, sem dúvida alguma. O Dr. Newton Lins, pessoal, está lançando hoje, né, o livro Propaganda Eleitoral, Inteligência Artificial e Fake News. Junto com a sua colega, a doutora Joacinara Jansen. O evento acontece a partir das 18 horas. Daqui a pouquinho você já vai para lá.
0: Já vou direto.
1: Vai ser onde?
0: Na sede da OAB, da nossa OAB do Amapá, onde eu sou devidamente inscrito e onde atuo. Né? E será lá. E quem mais se entusiasmou quando nós dissemos que íamos lançar foi justamente a comissão jovem da OAB, porque eles estão empolgadíssimos, né, Kleber? Com essas novas tecnologias, é uma coisa nova realmente, empolgante, mas que a gente tem que saber usar, não é verdade?
1: Tem que fazer inscrição prévia, é por demanda espontânea, como é que vai ser o ingresso lá?
0: Pois é, é franqueado, não há necessidade de nenhuma inscrição prévia. Nós fizemos foi feito um sistema de inscrição online, né, desses sistemas que as pessoas utilizam aí para fazer a inscrição, mas nós já estamos aqui às 18 horas e todos serão recebidos de braços abertos. Venham, inclusive, trazer suas propostas, suas ideias, venha, inclusive, acrescentar, não é verdade? Porque é um momento, viu, muito importante, e eu sempre digo o seguinte, que a eleição é uma festa, ela nunca pode ser um momento de a gente desfazer amizades. Não, é um momento de crescimento da sociedade. E como dizia, inclusive, que eu tenho até no livro uma frase do Dr. Ulisses, né? Política não se faz com ódio, porque não é atividade do fígado, né? Se faz com o coração, se faz com a mente, se faz com a união.
1: Aqui, quinta-feira, portanto, hoje, a partir das 18 horas, no auditório do AB, que fica na sede da OAB ali, na seccional Amapá, que é na Independência, número 26, ao lado do antigo fórum, né? O prédio histórico da OAB, né?
0: Sim, ao lado daquele prédio histórico, que, aliás, eu tenho muito carinho por aquele prédio. Espero vê-lo sempre cuidado, porque é um patrimônio muito importante da nossa querida OAB do Amapá.
1: Doutor André também está registrando aqui a presença, está entre o seu staff aqui, né? Obrigado pela presença aí.
0: Estou aqui na presença do meu querido André Lima, né, que sempre ajuda no desenvolvimento dessas atividades que são voltadas para a atividade de formação, né, sempre que a OAB precisa, ele tem sempre nos auxiliado bastante.
1: Maravilha, Dr. Newton Lins, muito obrigado por estar compartilhando com a gente esse evento tão importante. Vamos ver se numa outra hora, com mais calma, a gente organiza um outro bate-papo aí. O livro vai ser comercializado lá. Qual é o preço? Está nas livrarias? Vai ser online?
0: Olha, o preço dele na livraria é de, me parece, R$197,00. Mas lá nós estaremos fazendo um preço bem mais em conta. Se não me falha a memória, parece que é R$110,00. Mas ele na livraria, que é um livro bastante denso.
1: Quantas páginas?
0: Ah, ele tem quase 300 páginas, ele vem bem completo, com todas as circunstâncias da propaganda eleitoral. Ele trata desde a propaganda tradicional que nós conhecemos já,

0: todas as resoluções atuais devidamente discutidas, com embasamento, coisa que a gente não encontra mais com tanta facilidade e que você não encontrará certamente nem usando a inteligência artificial.
1: Maravilha, obrigado por ter vindo.
0: Eu é que agradeço essa oportunidade e eu espero que no transcorrer dessas eleições, que eu espero que transcorram com tranquilidade, apesar dos embates serem sempre muito fortes, mas estarei sempre aqui à disposição da emissora, né, para esclarecer algum fato, algum ponto e contribuir para que a gente tenha uma política cada dia melhor e melhor para o nosso estado do Amapá.
1: É bom que a OAB aqui pertinho, a gente não vai atrasar o seu compromisso, dá tempo de chegar tranquilo.
0: Obrigado. Eu que agradeço. Quero transmitir um abraço carinhoso a toda a audiência, viu? E a todo o staff da emissora.
1: Ok, obrigado.
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1: Agora 5:51 na Diário.

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1: Muito bem, esse é o Ponto de Encontro, primeiro informativo da sua noite, não é? 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
9: Agora são 18:03 na Diário.

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1: Muito bem, ó, vamos agora ao telefone, vamos ao Rio de Janeiro, falar com a superintendente do Sebrae Amapá, nossa colega, nossa amiga, Alcilene Cavalcante, está com a gente por telefone hoje, porque começa o Rio Gastronomia 2026, o Amapá costuma se destacar, a edição do ano passado, a gente brilhou muito aí. Tudo bem, superintendente? Rádio Diário FM, boa noite.
2: Boa noite, Kleber. Boa noite, ouvintes da Diário FM. Pois é, estamos aqui já começando nesse momento o Rio Gastronomia, nossa segunda participação como expositores, né? A gente tem um stand da gastronomia do Amapá, um stand que o objetivo é fazer promoção comercial da nossa gastronomia, dos nossos produtos do Amapá e da Amazônia e dos nossos chefes.
1: E é um evento que, pelo menos na edição do ano passado, foram dois ou três finais de semana consecutivos, não é isso?
2: Isso, são três finais de semana. A cada final de semana,

0: gente participa com dois restaurantes e participa com um chefe na Cozinha Show. E esse ano também estamos no palco do Rio Gastronomia, que é um palco super importante, que, onde se apresentam grandes artistas, e é o palco Sesc. Esse ano a gente está participando com o show Os Cancioneiros, que é um show do Zé Miguel, Osmar Júnior e Amadeu Cavalcante, que eles estão fazendo um circuito pelo Brasil, pelo edital da Petrobras, e amanhã se apresentam aqui no Rio Gastronomia, porque além da gente mostrar a qualidade da nossa gastronomia, a gente também vai mostrar a qualidade da nossa música.
1: Maravilha. O local também é um local, vamos combinar, como dizem os franceses, é très chique, né?
0: Très chique. Para mim é um dos lugares mais lindos do mundo, viu, Kleber?
1: É no hipódromo, não
0: é? É no Jockey Club.
1: No Jockey
0: Club. Para mim é uma das vistas mais lindas do mundo. E o evento é super bonito, super organizado, que é um evento do Grupo Globo. Nós somos o único estado que participa assim com um stand, porque são stands para os restaurantes do Rio de Janeiro, de outros estados, mas no nosso caso a gente tem um stand do estado, e isso é uma parceria que a gente vem fazendo muito importante. Eu quero destacar isso, Kleber, entre o SEBRAE, o governo do Amapá e a Federação do Comércio, através do SESC e do SENAC. E também, Kleber, tem outras novidades que a gente está fazendo praticamente um Ocupa no Rio de Janeiro esse fim de semana. Além do Rio Gastronomia, que vamos estar nos três fins de semana, nesse fim de semana com dois restaurantes, um chefe na Cozinha Show do Globo, e o show dos Cancioneiros no palco do Rio Gastronomia, nós também estamos na Festa Brasileira, que é um evento realizado pelo SEBRAE Rio de Janeiro, e todo ano eles convidam alguns estados, e nós vamos estar na Festa Brasileira, que acontece sexta e sábado na Praça Tiradentes, com produtos da nossa bioeconomia. A gente vai estar lá com o Empório Amapá, que a gente vai estar com vinho, flor da Samaúma, com gengibirra, biscoito de castanha, mel, artesanato, arte indígena, vários produtos do Amapá, também fazendo promoção de mercado desses produtos para esse público que frequenta esse grande evento que é a Festa Brasileira.
1: Muito
0: e
1: bem.
0: Na segunda-feira começa a Feira Rio Oligás, que é o maior evento de negócios de petróleo e energia do Brasil, e tem um stand na feira, que é um stand do governo do Amapá, e o SEBRAE está participando aqui, chega com os empresários no domingo, com 12 empresas participando dessa grande feira. Empresas do Amapá interessadas nos negócios de petróleo e energia.
1: Caramba, vocês que no SEBRAE Amapá se inspiraram no SEBRAE do Rio de Janeiro para ter uma unidade de petróleo e gás, né? Vão, já vai abrir uma sucursal por aí, você vai acabar ficando por aí, né, Alcim?
0: Não, a gente precisa estar aí, Kleber. Eu tenho dito assim, a gente tem muito trabalho no SEBRAE, muito trabalho que a gente está fazendo, muito trabalho com resultados robustos. E eu digo sempre e repito, Kleber, que o Amapá vive um momento muito próspero. Muito próspero na sua economia, muito próspero na sua infraestrutura. E é isso que faz com que a gente esteja presente aonde as coisas estão acontecendo, tanto no estado, quanto fora do estado e fora do Brasil também, participando de grandes eventos com as nossas empresas, com os nossos empresários, porque a gente vive um momento que as nossas empresas estão muito ativas, estão ampliando seus negócios, estão buscando novas oportunidades de negócio, e a gente, o SEBRAE, instituições empresariais e o governo do

0: Amapá, estamos juntos, abrindo esses caminhos e identificando oportunidades juntos.
1: Muito bem, ó, a gente não pode estar presente aí, mas vamos dar um jeito de colocar a nossa câmera aí. Amanhã a gente vai te ligar de novo, vamos fazer uma chamada de vídeo, a gente vai mostrar o stand aí, tá bom?
0: Tá bom, Kleber, amanhã a gente marca uma hora para que quando você liga a gente... Eu tô chegando agora no jogo, tô pertinho, já tô aqui na Gávea, chegando na Gávea.
1: Escuta, vai ter...
0: Mas amanhã a gente pode falar para você conversar com os chefes também amanhã, para falarem dessa experiência de estar aqui servindo comida boa para tanta gente.
1: Vai ter que ter chapéu, vai ser indumentário obrigatório aí para entrar no Jockey Club, hein?
0: É isso aí.
1: Eu acho bacana quando as meninas vão, as moças vão a caráter, vão de chapéu, fica um negócio bem bacana. Obrigado, Alcilene Cavalcante, por ter falado com a gente. Bons eventos aí, que são vários aí que você passou aí. Obrigado, amigo.
0: Obrigada, Kleber, obrigada pelo espaço. Pelo apoio de sempre aos empreendedores e ao empreendedorismo do Amapá.
1: Valeu, obrigadão.
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1: Muito bem, agora 18h12 na Diário.

0: pronto.
1: Muito bem, vamos direto para a sala de entrevistas, então, meu caro Bruno Barbosa.
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1: Olha, a Companhia de Dança do Rio de Janeiro chega a Macapá, né? Com o espetáculo As Canções Que Você Dançou Para Mim e a performance urbana Trupe. É, para falar mais sobre isso, a gente está recebendo aqui no estúdio Alex Neural, que é diretor artístico e também coreógrafo do espetáculo. É tão coreógrafo que quando soltou a vinhetinha, Kleber Barbosa, ele deu um negócio de uma comunicação, uma linguagem corporal. Você interpretou a vinheta, foi, Alex?
3: É, já está no corpo, né? São bacana. Muitos anos na estrada, então a gente dança a vida.
1: Ah, que top. Olha, eu estou sabendo também que o Amapá passa a ser emblemático também para a trupe. Agora, a trupe não só o nome da performance, é toda a companhia, enfim. Porque vocês estão fechando as capitais do Brasil. Faltava o Amapá no teu azimuth de viagem.
3: É, a gente está trazendo, na verdade, o espetáculo As Canções Que Você Dançou Para Mim, né? Que é uma grande homenagem ao nosso rei Roberto Carlos. É um espetáculo só com músicas do rei. E a gente estava aí devendo essa chegada aqui em Macapá, porque já tinha feito realmente todas as capitais brasileiras. E é muito bonito, né, esse movimento da gente preencher esse mapa, saindo do Rio de Janeiro, chegando aqui na região norte, né? Então, vamos ver. A gente está ansioso para sentir o público daqui do Amapá. Espero que eles gostem. A gente já tem uma certa experiência, né, com esse espetáculo. A gente está quase completando 400 apresentações. Esse, caramba, é o ano de 15 anos desde a estreia. A gente estreou lá no Rio de Janeiro em 2011. Esse espetáculo já passou não só nas capitais brasileiras, mas fora do Brasil, lá em Portugal, no Canadá, em Nova York, no México, Costa Rica, Espanha, Colômbia, Bolívia. Enfim, foram muitos lugares que a gente levou, né, a dança brasileira na voz do rei.
1: Que bacana mesmo, é uma honra para a gente realmente recebê-lo. Esse espetáculo, quais são? É uma apresentação única, como é que vai ser?
3: Não, são duas apresentações, no sábado e no domingo, né, dias 19 e 20, né, de setembro. No sábado é às 20 horas e no domingo às 19 horas. E lá no Teatro Municipal, né, Fernando Canto. Então,
1: Teatro Municipal, Fernando Canto.
3: É um espetáculo lindíssimo, assim, né? Como eu falei, né? É muita experiência, então a gente tem essa felicidade de ter a experiência do público gostar, dele querer voltar, porque é um espetáculo que liga muito com a memória afetiva, né? As músicas do Roberto Carlos falam muito da vida da gente, das nossas mães. Eu conheci pessoalmente, né, a Roberto Carlos pela minha mãe. Então a gente não
1: foi
3: tem
1: levar
3: como...
1: sua mãe no show.
3: Ela é com certeza o espetáculo que ela mais gosta da companhia e chora, né? Aí a gente quer levar

os avós, né? Os, é uma música que atravessou gerações, né? Então, só que nesse espetáculo eu consigo colocar 72 trechos, né? É um mashup, né? Um pupurri de uma brincadeira que veio da companhia de uma palavra vir puxando a outra. Então eu fiz uma grande colcha de retalhos das músicas do Roberto com 72 trechos, mas com as

0: Na verdade, troca as décadas. Então, assim, o que representa os anos 60 tem um vestido
1: calça,
0: trapézio.
1: Calça boca de sino.
0: Calça boca de sino nos anos 70 com sapato plataforma. Ombreira nos anos 90.
1: As cores também, né?
0: John Travolta nos anos 80. As cores sempre quais? Azul e branco. Não, podia, e branco, não podia fugir, né? Ele é uma homenagem completa.
1: Ele
0: né?
1: não usa marrom, né?
0: De jeito
1: nenhum. Nem
0: que...
1: deixa ninguém chegar perto.
0: E olha que eu tive a infelicidade, porque é uma companhia de dança contemporânea, né? Então a gente às vezes quer fugir da literalidade. Eu falei, vamos colocar marrom. Pra chocar, e o figurinista de jeito nenhum, isso é uma homenagem azul e branco.
1: Aliás, o rei já falou que algumas coisas que são atribuídas a uma suposta, né, a superstição dele, na verdade, diz que ele tem toque mesmo, né?
0: É uma pessoa. Bom, mas ele tem sucesso, né? Então, às vezes a gente acha, né, que essas coisas.
1: Se deu certo
0: de repente,
1: pra ele,
0: pois
1: né?
0: Pois é, tá, são
1: certo.
0: Defeitos, quem sabe são qualidades, né? Ele é todo. Metódico, todo. É.
1: Ele contou, né, uma vez que entrou numa igreja, um país da Europa, entrou na capelinha e ficou ali, foi fazendo uma oração e se perdeu no tempo, nem percebeu que a igrejinha fechou, né? Fechou as portas e fechou as portas principais e deixava só uma portinha lateral para sair. Aí é o problema, porque o rei, ele só. Não, porque ele só sai pela porta que entrou. Então teve que mandar achar o funcionário com a chave para abrir a porta.
0: Aí é muita loucura, né? Aí é muito que entra num né, num
1: quem tá te acompanhando
0: ali.
1: Hoje é a tua sócia na Focus Companhia de Dança,
0: isso,
1: né?
0: Isso, é a diretora de produção, Tatiana Garcia.
1: Tatiana, seja bem-vinda também, Tatiana.
0: Ela é, né, minha fiel escudeira. Pô,
1: Tatiana,
0: a gente tá.
1: Você não vai dar
0: ela tá
1: um tostão da sua voz.
0: Convidada aqui. O tempo inteiro.
1: Ó,
0: aqui,
1: como você teve a gentileza de falar comigo, eu vou te falar. Faltava só Macapá, né? No roteiro de viagem. Saiba que estando na linha do Equador, estando no meio do mundo, a gente pesa 2 quilos a menos. Isso é bom, né?
2: Olha. Ah, isso é ótimo.
0: É o sempre o que falta, né? Pra gente perder. São os 2 quilos.
1: Tudo bem, Tatiana?
2: Emagrecer mais um pouquinho, tudo bom.
1: Primeira vez no Amapá?
2: Sim, primeira vez, fechando todas as capitais brasileiras.
1: Outro dia eu estava lá na cidade de vocês, estava lá no Rio de Janeiro, ali pelo aterro do Flamengo, tinha uma barraca dessas da Geração Saúde, gosta de... É toda decorada de frutas, né? E aí estava uma placa dizendo assim, aqui o melhor açaí da região. Aí eu falei para ele, amigo, olha a propaganda enganosa.
0: Você não sabe como é o da Amapá.
1: Vocês vão se apresentar. Já provaram o açaí do jeito que se toma aqui na Amazônia?
0: Olha, eu sou, acho que a única pessoa do mundo que não gosta de açaí. Por incrível que pareça, eu sou bom de boca, mas açaí eu não, já experimentei várias vezes.
2: Ah, eu gosto do açaí, mas acho que não é o puro não, porque eu gosto dele bem docinho.
1: Não, aqui a gente toma o açaí, o vinho do açaí, como a gente costuma chamar, né, na linguagem popular, o vinho do açaí, o açaí batido.
0: Quem sabe no experimento dessa vez.
1: A geração,
0: né,
1: raiz toma sem açúcar, né? As pessoas mais, vou acrescentar, tanta gente coloca açúcar, coloca farinha, né? E sempre com algum acompanhamento, né? Aqui ele não é uma sobremesa, ele é um prato principal com algum acompanhamento. Pode ser um peixe frito, pode ser carne seca, como se chama no Nordeste, né? Enfim, nosso país é continental mesmo, né?
2: Lá no Rio a gente toma como sobremesa, como um sorvetinho.
0: Quem sabe eu não experimento. Você está falando do continental, né? A gente acabou de voltar da China. Então, assim, como a gente... muitos dos bailarinos sofreram, né, com a culinária, porque é uma culinária realmente... É muito diferente do que a gente come aqui, a comida chinesa aqui, né? Então, como é interessante também a gente, né, pegando o link da repórter que estava lá no Rio, né, falando de gastronomia, como a comida fala do lugar, né? Então, assim, tenho certeza que a saída aqui é diferente do Rio, então acho que vale a pena tentar provar.
1: A repórter que você falou é porque ela é jornalista por uma formação, né? A Alcilene Cavalcante.
0: Alcilene,
1: e é atual superintendente do Sebrae, mas com certeza, orgulho de ser jornalista por formação, por isso que a gente chamou de nossa colega. Bom, duas apresentações, né? Ingressos na plataforma, né? No Simpla, é?
2: Isso, no Simpla e na bilheteria do teatro também, nos dias do espetáculo.
1: Olha aí, um spoiler do bem aí.
2: E o mais interessante é que a gente tá vindo para Macapá trazendo os espetáculos de forma gratuita.

0: Pois é, você vai lá, entra na plataforma, como se fosse comprar, só que vai estar escrito lá que ele é 0800.
1: É, a gente tem, né, o patrocínio exclusivo da Petrobras há quase 15 anos, né, então isso possibilita que a gente traga esses espetáculos, né, e também, não só os espetáculos, tem uma oficina de dança contemporânea também, que vai acontecer amanhã, então... É sempre bom essa troca, né, com os bailarinos, com os estudantes, com os bailarinos profissionais, adiantados, amadores, né, quem tiver interesse em ter contato com a linguagem da companhia. Então, é sempre muito enriquecedor para a gente, para a cidade também que a gente está indo. Né?
0: É um espetáculo de dança, né, como você está vendo aí. Eles interpretam nas suas performances, aí, interpretam as principais canções do Rei aí. Um total de quantas músicas?
1: 72 trechos. Caramba. É. Não são as músicas inteiras, porque senão a gente ficaria um espetáculo de 3 meses, mais ou menos. Ah, então a gente botou quase 60 minutos.
0: Até o Rei, né? O Rei já recorre ao negócio do... Ele tá no palco, ele recorre ao negócio de um TP ali, que vai lembrar ali. É, são muitas músicas,
1: são muitas,
0: né,
1: músicas. E assim, eu fui do... Tem os clássicos, né? Detalhes, Kalembeck, Emoções, Proposta, Seu Corpo, Desabafo, Splish Splash. Então vai do rock pro bolero, para as músicas mais românticas, né? Outra Vez... então passa por muitas músicas conhecidas e nessa pesquisa que eu fiz também, né, eu fui vendo que muitas músicas do Roberto, o que ele cantou, foram sucesso na voz de outros cantores, né, como Esqueça, que foi na voz da Marisa Monte e do Fábio Júnior, né, o próprio Meu Coração, que é do Unchain My Heart, do Joe Cocker, né, então... Tem ali várias descobertas assim, que eu fiz, que foram muito interessantes assim, no repertório, né, do Rei.
0: Você não se apresenta no espetáculo, né? Já ia dizer, você está só na direção, como se fosse pouca coisa.
1: Bom, eu sou do elenco original, né? Era na época que eu era um pouquinho mais louco, que eu dirigia e dançava ao mesmo tempo. Então eu era... Um desses aí era o meu papel, que eu dançava, mas hoje em dia eu fico... Do lado de fora aqui, da direção artística e a direção de produção, que é muito trabalho, né? Então, nessa época, eu dançava e dirigia, então acabava que eu não conseguia fazer nada 100%, né? Você não era nem bailarino 100%, nem diretor, o olho de fora. Então, hoje em dia, eu sou o olho de fora, cuido dos bailarinos, são 10 bailarinos. Nesse espetáculo são 8, mas no trupe se apresentam 10. Então é bastante gente pra gente, não só os bailarinos, né? É uma técnica de quase 19 pessoas, né, viajando.
2: Sim, uma equipe toda.
1: Uma equipe inteira viajando, 19 pessoas viajando o país inteiro e o mundo, né?
0: É isso aí. 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
2: Olha, essa é boa. Isso é bom.
0: Como diz lá no Rio de Janeiro, demorou, né?
1: Demorou.
0: Gente, obrigado por terem vindo. Sucesso. Dizem que no teatro a gente não deseja sorte, né?
2: Não.
0: É outra coisa, né?
1: Pode
0: Mas
1: falar.
0: É isso.
2: E não agradece essa outra coisa.
1: E não
2: coisa
1: agradece.
2: Também.
1: Também.
2: Só
1: né?
2: escuta.
0: Então é isso. Que dê tudo certo. Aqui, ó. Alex Neural e a Tatiana, obrigado por terem vindo. Me siga nas redes sociais, garanta seu ingresso, é de graça. Só que tem que ir lá na plataforma para garantir, né?
2: Exatamente.
0: Valeu, obrigado.
2: Obrigada.
0: Estão muito bem assessorados aqui pela Mari Paz.
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0: 18h25 na Diário.

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1: Muito bem, hora do intervalo do apoio cultural. Na sequência tem a Márcia André Almeida, direto do Rio de Janeiro. O Rio de Janeiro hoje está pautando o programa de ponta a ponta com a conexão Margem Equatorial, a coluna de petróleo e gás, tudo feita lá do Rio de Janeiro. É logo depois do apoio cultural, a gente volta já.
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2: Agora são 18h31.

0: Muito bem, vamos agora acionar a nossa colega Márcia André Almeida, Conexão Margem Equatorial, direto do Rio de Janeiro, que é a Diário FM, no debate sobre energia, né? Sobre petróleo e gás. Solta aí.
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2: Olá, ouvintes da Rádio Diário, e a você que nos acompanha pelas redes sociais. Conexão Margem Equatorial começando agora para mais um episódio. Hoje nós vamos continuar a nossa conversa sobre portos, né? Que é um tema que mobiliza bastante a nossa sociedade, né? E para falar um pouco sobre esse tema, ampliar uma discussão que a gente começou lá com o Aloísio, né? Conosco aqui no estúdio, um especialista em infraestrutura portuária, né? Que tem uma relação muito estreita com a indústria de petróleo e gás também, Giovanni Cavalcante Paiva. Giovanni é engenheiro mecânico, pós-graduado em gestão e logística portuária na França, tem aí pelo menos uns 35 anos da sua vida dedicada aí à Petrobras, né, atuando com gestão, operação e manutenção de terminais, de refinarias, e mais recentemente também tem um trabalho muito interessante na ANTAQ como superintendente de portos, né, e fiscalização. E hoje atua também como CEO da GCP Consult e é conselheiro também do Brasil Export. Giovanni, prazer ter você com a gente, seja muito bem-vindo.
3: Boa tarde, Márcia. Assim, muito complicado falar depois do Aloísio, aquela referência, né? Mas nesse tempo todo a gente tem que passar um pouco o que a gente viveu e aprendeu. Estou aqui à sua disposição, muito obrigado pela oportunidade.
2: Eu quero começar pela tua história, né, Aloísio? Todo esse tempo que você tem nesse setor, você viu um pouco esse setor se transformar, né? Você acompanhou a evolução da infraestrutura energética e logística do país. Então, eu queria começar perguntando para você como é que você vê essa integração, né?
3: Bom, eu acho que a gente tem que respeitar primeiro o tamanho do país, né? O Brasil é dimensões continentais, um país de dimensões continentais, e assim, não é regularmente distribuída a sua população, né? A gente tem nos 200 quilômetros ou 250 quilômetros da orla 70% da nossa população, e acaba que o interior do país ele tem uma rarefação populacional muito grande e acaba sendo um celeiro de commodities da agroindústria, né? Nós podemos dizer que a concentração em função da população do Sudeste é muito grande, 90% da população brasileira vive aqui no Sudeste, né? Mas o Nordeste, pelo seu litoral, e o Sul, fica com o resto da população brasileira, só que 30% fica na Amazônia e Centro-Oeste. Essas áreas, elas não receberam ou não recebem de uma forma merecedora a estrutura logística que o país precisa. Uhum. Né? Isso em todo contexto, seja ferrovia, seja hidrovia, o país é muito penalizado. Está em crescimento? Está. Está sendo visto isso? Está. E aí não posso esquecer também a questão.

0: questão dos caminhos dos rios, né? as hidrovias, né? Que também estão se desenvolvendo. Mas, infelizmente, a matriz que está, que é forte no país, é a matriz rodoviária, a questão rodoviária, que o transporte rodoviário, ele abarca, sei lá, 60% do transporte de longa direção, de longa distância, e acaba sendo ineficiente. No meu modo de ver, o país
1: perde. Tem uns gargalos aí, né?
0: Perde muitas fronteiras o país, né? Eu até me estendendo um pouco mais, como até foi colocado pelo Aloysio, o interior do Brasil tem muita soja e muito minério, né? Então não adianta eu querer transportar soja e minério em distâncias superiores a 500 quilômetros. O mundo aí é competitivo, está aí com muita ferrovia. Você vê a malha ferroviária dos Estados Unidos, a malha ferroviária dos países europeus, né? Então, nesse contexto, os investimentos nessas áreas ferroviárias foram feitos por grandes empresas. Exemplo, a Vale. A Vale investiu muito em... A mesma coisa é a questão dutoviária. A dutoviária é muito pouco explorada, e quem investiu também, foi Petrobras. Hoje a malha dutoviária, hoje, talvez em torno de 10 a 12 mil quilômetros, é gasoduto. Né? E talvez nem 10 mil de oleodutos, né? E aqueles dedicados a derivados, onde tem a chegada do combustível para consumo, praticamente é o oleoduto que vai a Brasília, São Paulo-Brasília, um duto que vai da Bahia ao interior da Bahia, e aqueles que alimentam a refinaria de Minas Gerais, enfim, são muito pouco explorados. Eu acho que a gente tem um desequilíbrio na nossa malha logística.
1: Temos um trabalho aí pela frente, né?
0: Muito, e assim, nós assim, temos até bons projetos, né? Apesar de eu acreditar que falte uma maior integração entre o Ministério de Minas e Energia e o Ministério de Transporte e Portos e Aeroportos. Porque enquanto um dedica essa parte, esquece essa movimentação de combustível, ou ele não dá ênfase, porque no mundo portuário ainda o contêiner é o grande, vamos dizer assim, propulsor por ser transportador de cargas de alto valor agregado. Né?
1: Sim. Giovanni, quando a gente traz toda essa questão para a realidade logística do Norte e do Nordeste, não tem como não pensar nas novas fronteiras energéticas. E eu queria saber de você como é que você acha que os portos aí do Arco Norte e Nordeste estão se preparando, né, para receber essas demandas que em algum momento vão chegar.
0: Bom, imagino que você esteja se referindo ao grande boom, ou a grande razão de um futuro boom econômico que deve dar nessa área, que é a margem equatorial.
1: Sim, sim.
0: Né? O que é que ocorre aí? Eu acho que nós não podemos perder a oportunidade de explorar adequadamente a margem equatorial. Quando eu digo explorar adequadamente, é o seguinte: não podemos entrar naquela de só apenas retirar petróleo e utilizar o longo curso para uma exportação de petróleo, que nós somos um país exportador de petróleo. Depois a gente pode falar até da autossuficiência, mas o caso, né? Exportar petróleo, como acontece na Bacia de Santos, aqui no Sudeste, né? No Rio de Janeiro. E algum petróleo entra como cabotagem para uma refinaria, talvez, de Pernambuco, porque as refinarias que se concentram muito no Sudeste, elas já são alimentadas pelo próprio petróleo ali da Bacia de Santos, Bacia de Campos, entendeu? Então, quando você tem uma economia ou um negócio baseado só na exportação de petróleo, qual é a indústria que vai se desenvolver? A indústria offshore, a indústria naval, a indústria de peças e sobressalentes para a perfuração.

0: a produção, a indústria naval como um todo, estaleiros, mas nós poderíamos dar uma de China e tentar transformar essa matéria-prima em produtos de valor agregado. O Brasil é dependente de pelo menos 25% a 30% de diesel.
1: Sim.
0: E em torno de 25% a 30% de GLP. Por que não explorarmos esse petróleo, que eu estou sabendo que é um petróleo leve, de alto valor agregado, uhum. Significa um petróleo de alto valor agregado, pessoal. É aquele petróleo em que eu consigo tirar mais diesel, gasolina, GLP, um petróleo que produz produtos leves, de alto valor agregado. E ele tem menos frações para produzir, por exemplo, óleo lubrificante, asfalto, que são os petróleos mais pesados. Então, se eu tenho um petróleo leve, por que não eu deslocar uma refinaria? A refinaria é muito grande, mas faz essa conta. Eu acho que se nós tivermos uma refinaria como tínhamos uma proposta de ter no Maranhão, por exemplo, uma refinaria, nós poderíamos interiorizar esse derivado para o país e reduzir ou até eliminar a necessidade de importação desses derivados.
1: Uhum.
0: Eu tenho aí uma malha norte-sul, ferrovia bastante interessante, as ferrovias se expandindo, né? E como colocado aqui é pelo Aloysio, o seu Breira, nós poderíamos descer com combustível e fertilizantes, por essa ferrovia, e subir com o agronegócio, inclusive biocombustível.
1: Uhum.
0: E a produção de soja leva à formação de biocombustível. Então,
1: sim.
0: Nesse contexto que eu acho que a gente precisa atuar mais equatorial, buscar explorar mais o beneficiamento desse petróleo e não só a exportação.
1: Sim, perfeito. Eu queria falar um pouquinho com você sobre regulação e desafios ambientais, né? A gente sabe que para engrenagem portuária, logística funcionar, isso tem que estar harmonizado com a regulação, né? Isso tem que estar conversado. E você foi superintendente na ANTAQ, né? Liderando justamente uma área de regulação, outorga e meio ambiente, né? Que é algo muito sensível, né? Quando a gente fala em meio ambiente, tudo é mais sensível. Então, sobre a ótica regulatória, Giovanni, quais os maiores desafios, assim, na tua percepção, para equilibrar a atração de investimento privado, né, de infraestrutura portuária e atender essas regulamentações?
0: Na minha época, e isso não está muito diferente, né? Talvez um pouco mais de compreensão dos dois lados, né?
1: Uhum.
0: Nós estamos numa tendência de cada vez mais olhar o meio ambiente, buscar a redução de emissão de gás de efeito estufa, né? Emissão de carbono e tal. Então nós temos que ver esse lado do tecnicismo ambiental. Por outro lado, tem que se verificar também a necessidade de lucro, viabilidade dos projetos, né? Então, eu sempre advoguei, vamos dizer assim, pela integração da área ambiental com a área de negócios, para que um pudesse sustentar o outro e não sim dizer não sem buscar uma saída, né? Eu, como se fosse um empresário no setor, eu não colocaria os meus recursos no investimento em que eu não tivesse a segurança jurídica e a previsibilidade de tudo que um órgão ambiental pudesse me exigir. Por outro lado, e é uma tendência mundial, as grandes empresas estão cada vez mais abraçando o item sustentabilidade.
1: Uhum. Né? Não tem volta, isso?
0: Não tem volta. Isso é verdade.
1: Giovanni, pensando um pouco nas tendências de mercado, né? Você é um consultor do mercado, está atuando, está atento a essas oportunidades. O que a GCP Consult tem mapeado aí de oportunidade no setor de infraestrutura e relacionado a combustível também nos próximos anos? Vamos pensar também isso no contexto da margem equatorial.
0: Eu voltando um pouquinho àquela questão da sustentabilidade, e é um negócio que eu vejo que não tem volta, em relação à navegação, por exemplo, é o aproveitamento melhor possível de um combustível sustentável, que eles chamam de combustível verde, tudo agora é verde, né, para navegação. E aí, um negócio que o Brasil tem, que é o biocombustível. Tem um bom trabalho sendo bem feito pelo Ministério de Minas e Energia, que é buscar qual combustível adequado para tá disponível a navegação, né? E eu acho que nós não podemos tratar isso só de um lado, tem que ser todo mundo junto, o armador, o porto e a demanda e a disponibilidade de combustível, né? Eu acho que hoje, para o Brasil, um bom negócio seria apostar no combustível verde, no nosso biocombustível para navegação. Esse é um ponto, né? Por outro lado, é um bom negócio, já falamos aqui, que é a olhar para o Arco Norte, o Amapá, que está aqui, vamos dizer assim, encabeçando essa nossa entrevista, né? É merecedor de olhos, como também o Itaqui, como também Miritituba, como também Santarém, né? Como o próprio Manaus, né? Então, para que o pessoal enxergue esses pontos para poder transferir um pouco desse contexto, vamos dizer assim, denso de negócio, que é o Sudeste, para a parte superior do país, porque as saídas através de ferrovia, através de hidrovia, pode ser mais barato. E uma coisa que é bom dizer é que o desenvolvimento de uma ferrovia, de uma hidrovia, de uma dutovia não implica em retirada de emprego de caminhoneiros. O grande mote, medo do pessoal é esse, né? O que a gente tem que pensar é que eu levo grandes quantidades, grandes volumes e peso de um ponto para outro maior, e quando chega nesse ponto aqui, o caminhão, ele é inevitável seu uso. Ele é super necessário, ele explode para um raio de 100, 200 quilômetros para poder entregar no porta a porta, né? Então falta um pouquinho dessa, vamos dizer, essa perda de carga. Eu acho que é um outro negócio para ser investido, é na otimização da multimodalidade. Eu acho que isso aí, inclusive uma crítica, até o Aloysio falou bem do PNL, do Plano Nacional Logístico 2050, realmente um trabalho muito bom, mas eu vejo nesse PNL pouca carga, pouca dedicação, pouca indicação da dutovia como um sistema de transporte que poderia ser aplicado ao derivado de petróleo, ao combustível, para interiorizar essa carga. Tudo bem que pode ser transferido por ferrovia, e a ferrovia pode levar contêiner, soja, fertilizante e também combustível, mas vai ter uma hora que a quantidade de combustível vai aumentar, porque a densidade, espera-se, né, em Sorriso, em Brasília mesmo, em Goiânia e outras cidades do interior do país, cresça, e aí a necessidade de combustível será maior e talvez a ferrovia seja menos eficiente.
1: Giovanni, a gente está encaminhando aqui para o final, e antes de eu te ouvir um pouco sobre o trabalho de capacitação, né, que você está planejando, eu queria te perguntar o seguinte: você vê a oportunidade de novos negócios para o Amapá nesse momento agora, quando se fala na necessidade que os portos, né, na importância que os portos passam a ter? Tem portos que são privados lá.
0: Você falou de um item interessante de educação, né? Eu acho, em primeiro lugar, que o Norte e Nordeste, principalmente o Norte, pode encabeçar um programa de educação muito bom para aquela, para a turma lá de cima, que vai ser preciso. Vai ser demandado mão de obra. Quando a gente olha para os portos do Amapá, e eu diria do Amapá e do Pará, por que não do Maranhão? O Maranhão tem um porto pujante, porto organizado do Itaqui, né? Mas, assim, como a Luiz mesmo falou, o Porto de Santana ele é pequeno. Ele é pequeno, né? Talvez áreas disponíveis tem.

0: Né? O privado, ele anda de olho na possibilidade de explorar uma instalação portuária. Ele anda. Uhum. Tanto é que a gente tem para a soja, ao longo das hidrovias, uma tendência de criação de vários
1: portos privados.
0: Vários portos privados.
1: Sim,
0: né? O AT6, o TUPES, né? Seja como seja, a diferença é só tamanho, né? Porque eles querem fugir, ou por falta de uma estruturação, de um condomínio que seria o porto organizado.
1: Sim.
0: O porto organizado funciona como se fosse um shopping center. Uhum. Onde a autoridade portuária, ela é a dona, a gestora do porto, né? Uhum. E cada lojinha seria os terminais privados que estão onde está ali, enquanto o shopping oferece lá a iluminação, a segurança, a sua área de alimentação. Lá no porto tem também. O porto oferece o canal de acesso dragado, oferece os piers ali com a dragagem executada, segurança, acesso. Então, isso aí não está estruturado em todo local.
1: Uhum.
0: E o privado tem condição de fazer isso, né? Dando segurança jurídica para ele, previsibilidade, eu acho que o privado vai à frente. Falando um pouco do curso, né? Bom, nós estamos promovendo junto com a LN, né? Um curso de gestão portuária e de fluxo logístico. Onde no meio desse curso nós temos um corpo docente muito interessante, que é, por exemplo, a Flávia Takafashi, saiu agora da ANTAC, foi diretora da ANTAC. Temos o Georges Lavaux e o Fernando Fonseca, e o Fernando Correia, da InfraSA. O Fernando Fonseca foi também diretor da ANTAC, todos com larga experiência na área de portuária e na área de infraestrutura, né? Temos o Dino Antunes, que era secretário de navegação, conhece muito de rodovia e de navegação, inclusive foi um dos gestores da BR do Mar, que é um programa do governo para incentivar a cabotagem. Temos o Nazareno, comandante Nazareno, que tecerá muita coisa prática de navegação para o pessoal conhecer como funciona isso, né? Eu vou dar parte de logística também, né? Enfim, o time tem muita falta de cabelo branco ou experiência.
1: É um time experiente, é isso que ele quer dizer. Ver, né?
0: Então, eu acredito que é uma oportunidade necessária, inclusive uma oportunidade e uma necessidade de áreas como essa. Eu fiquei sabendo, inclusive, que o próprio governo do Amapá andou procurando as bases offshore do Rio de Janeiro, né? Para, vamos dizer, entender como funciona.
1: Como funciona, conhecer.
0: Para aperfeiçoar o modelo de Macaé, por exemplo, uhum, né? Porque eles vão ter a necessidade de ter um apoio em terra imenso para receber todo esse apoio que a navegação precisa, a produção precisa. É lama, peças, pessoas que precisam embarcar e desembarcar. Uhum. Né? Ao mesmo tempo, a gente torce para que não seja só isso. A gente torce que lá atrás tenha também uma refinaria, né? Para que essa refinaria possa interiorizar cargas de maior valor agregado, como diesel, gasolina, querosene de aviação, enfim, tudo. Giovanni, que é necessário.
1: Qualquer pessoa pode fazer esse curso? É um curso...
0: Bom, o curso, ele é um curso de extensão, 100 horas, 102 uhum. horas. É um curso que ele pode ser direcionado para aquele aluno que está em formação ou saindo da universidade, como também pessoas que já são da área portuária para um aperfeiçoamento.
1: Sim,
0: né?
1: Sim.
0: Eu acho que ele vai ser tocado de uma forma em que vai atender multiplicamente esse público, sabe? Tanto o mais experiente quanto o menos experiente. Vai ter sempre assuntos que estão sendo atualizados. Nenhuma matéria vai ser matéria estática, vão ser todas dinâmicas, que estão em constante transformação. Uhum. Né? E eu acredito que uma boa oportunidade. Eu acho que

0: Nós temos aí no almeduca.com.
1: Isso.
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0: 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É isso. E aí, nós estamos lá para recebê-los e o curso vai começar uma aula inaugural com pessoas de peso. O Mário Povia vai estar lá, o Jesualdo Silva e o Fernando Fialho, também diretor, ex-diretor da ANTAC e hoje presidente da Modal Consult, para dar um start de ouro. Um start no curso com chave de ouro para que vocês possam ir num curso de terça e quinta, 2 horas e meia que você vai investir até fevereiro, com um intervalozinho de Natal, e você vai sair com uma base interessante na gestão portuária e fluxo logístico.
1: E é um curso que acontece, gente, agora no finalzinho de setembro, né? Finalzinho de setembro, começo de outubro, então isso. 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Giovanni, queria muito te agradecer por você estar aqui com a gente, dividindo teus conhecimentos. Esses assuntos todos são muito importantes para o Amapá e a gente espera te ter de volta em algum momento que você esteja disponível e com notícias.
0: Conto comigo, porque eu acho que é uma obrigação quando a gente aprende a passar.
1: Exatamente.
0: Então, muito obrigado.
1: Bom, eu fico por aqui. Conexão Margem Equatorial fica aqui, mas na semana que vem eu volto com mais informações, mais entrevistas, tudo sobre a indústria de óleo e gás e este mês especificamente olhando para os portos e a sua relação com óleo e gás. Até lá.
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4: Agora são 18h58 na Diário.
5: Kleber Barbosa.
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4: Bom, você fica na sequência com a Voz do Brasil. O Ponto de Encontro volta amanhã, 5h30 da tarde. Aguardo você. Tchau, boa noite, boa volta pra casa e bora correr.

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1: Em Brasília, 19 horas.
0: Está no ar a Voz do Brasil. 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
2: Olá, boa noite.
1: Boa noite para você que nos acompanha em todo o país.
2: Quinta-feira, 17 de setembro de 2026.
1: Vamos aos destaques do dia.
2: Ação contra o comércio de celulares irregulares.
1: Operação Última Chamada tem como alvo cerca de 200 estabelecimentos comerciais em 15 estados. Luana Karen.
3: 50 inquéritos policiais foram instaurados. Também foram realizadas prisões em flagrante e 635 aparelhos celulares foram recuperados.
2: Semana Nacional de Trânsito traz como tema Desacelere, seu bem maior é a vida.
1: E especialistas discutem como a ciência pode atuar a serviço da vida nas ruas brasileiras. Cleide Lopes.
4: O objetivo é transformar conhecimento científico em prevenção.
2: ECA Digital completa um ano.
1: Estatuto trouxe novas regras para que as plataformas digitais garantam a proteção de crianças e adolescentes na internet.
2: Os principais avanços são destacados em entrevistas por IAG Miola, diretor da Agência Nacional de Proteção de Dados.
5: Uma mensagem central dessa legislação para as plataformas digitais que, a partir de agora, elas têm um dever de atuar preventivamente para evitar que danos e riscos para crianças e adolescentes sejam consumados.
1: Hoje, na apresentação da Voz do Brasil, eu, Mariana Jungmann e Nazi Brum.
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1: Uma operação em 15 estados para desarticular o comércio de celulares roubados.
2: Numa primeira fase, foram enviadas notificações a pessoas que compraram aparelhos com notificação de roubo no programa Celular Seguro.
1: Com base nessas informações, foi montada a Operação Última Chamada, com foco nos comerciantes que estavam vendendo esses aparelhos.
3: Pelo menos 200 estabelecimentos comerciais localizados em 15 estados foram alvo da segunda fase da Operação Última Chamada, voltada ao enfrentamento de irregularidades relacionadas à venda de aparelhos celulares. O ministro da Justiça e Segurança Pública, Wellington César Lima e Silva, destacou que a operação pretende quebrar a cadeia que envolve o roubo e o furto de celulares.
6: A única forma de combatermos o crime organizado, bem como outras modalidades de criminalidade comum, é exatamente através dessa atuação integrada de todos os órgãos.
3: Como resultado da ação desta quinta-feira, 50 inquéritos policiais foram instaurados. Também foram realizadas prisões em flagrante e 635 aparelhos celulares foram recuperados. Cerca de 280 policiais participaram diretamente da operação nos 15 estados. O secretário nacional da Receita Federal, Robson Barreirinhas, alertou que os consumidores devem consultar o e-mail do aparelho sempre que for comprar um aparelho celular por meio do site ou do aplicativo Celular Seguro. O e-mail é o número de identificação único e global, que funciona como o CPF de um telefone celular. Segundo Barreirinhas, essa consulta deve ser efetuada mesmo no caso da compra de celulares novos.
6: Esse cuidado tem que ser feito também na aquisição de celulares novos em lojas não tão conhecidas, porque em uma das ações aqui nós encontramos caixas de celular novo, caixa vazia. Para que serve isso? Muitas vezes para esquentar o celular roubado. Às vezes, mesmo com a aparência de novo, é importante que o cidadão, quando não seja de uma loja conhecida, verifique o e-mail para ver se aquilo lá não é produto de roubo.
3: Já a recomendação para os cidadãos que tiveram o celular roubado é que indiquem os dados do aparelho na plataforma Celular Seguro. Na internet, o site Celular Seguro pode ser acessado pela conta gov.br. Já o aplicativo está disponível para baixar de graça nas lojas de aplicativo para celulares. Reportagem Luana Karen.
1: E as Forças Integradas de Combate ao Crime Organizado, as FICOS, divulgaram os resultados da Operação Força Integrada 4, de combate ao tráfico de drogas e de armas, à lavagem de dinheiro e a organizações criminosas violentas.
2: Foram cumpridos em 20 estados 173 mandados de busca e apreensão, além de 137 prisões.
1: Também foram apreendidos 18 veículos avaliados em R$1,5 milhão, além de 7 armas de fogo, 49 munições, 11 quilos de cocaína e 90 quilos de maconha. Os bens bloqueados somam R$510 milhões.
2: As FICOS estão presentes em todo o país, com 41 unidades que promovem o compartilhamento de informações de inteligência e atuação integrada.
1: Uma oportunidade para empresas privadas ou públicas que estão com pendências na Receita Federal.
2: Até o dia 10 de novembro, elas poderão ajustar os pagamentos de PIS, PASEP e COFINS sem a incidência de juros de ofício.
7: A regularização é destinada a empresas privadas, órgãos públicos e entidades sem fins lucrativos, que pagam PIS, PASEP e COFINS. A iniciativa faz parte da ação de regularização de créditos da Receita Federal e busca o ajustamento espontâneo das obrigações tributárias. De acordo com a Receita, existem inconsistências que somam R$1,3 bilhão de reais.

0: Sociais. Os avisos para regularização foram enviados pelos Correios e para a Caixa Postal do Contribuinte no portal ECAC, o Centro Virtual de Atendimento. Para fazer a regularização, não é preciso comparecer às unidades da Receita, nem enviar comprovação das retificações. O prazo para que esses contribuintes façam os pagamentos sem a incidência de juros de ofício vai até o dia 10 de novembro. Após essa data, a Receita Federal vai realizar novas verificações e os contribuintes que não efetuarem os pagamentos serão fiscalizados. Na última edição dessa ação, foram regularizados 900 milhões de reais. Thaísa Vitória para a Voz do Brasil.
1: Há um ano, o Brasil dava um passo importante para garantir os direitos das crianças e adolescentes. Era sancionado o ECA Digital.
2: Inspirado no Estatuto da Criança e do Adolescente de 1990, que foi um marco para a proteção dos pequenos, o ECA Digital trata das obrigações das plataformas com a segurança deles, também no ambiente virtual.
1: Mais cedo, eu conversei com o diretor da Agência Nacional de Proteção de Dados e a GMOLA sobre os avanços desse novo marco legal e as mudanças que estão sendo implementadas para uma navegação mais saudável nas mídias digitais. Acompanhe. Diretor, bem-vindo à Voz do Brasil para a gente falar desse marco que é a criação do ECA Digital, né? O que, que o senhor destaca como principais avanços trazidos por essa legislação ao longo desse período?
3: Acho que tem uma mensagem central dessa legislação para as plataformas digitais, que é que a partir de agora elas têm um dever de atuar preventivamente para evitar que danos e riscos para crianças e adolescentes sejam consumados, para que eles aconteçam nas plataformas digitais. Então, é um dever de agir de maneira preventiva e proativa. As plataformas têm que, desde a concepção do produto que oferecem para crianças e adolescentes, durante toda a operação desse produto, tem que tomar conta, né, tem que tomar medidas para que esse produto seja muito seguro para crianças e adolescentes. Isso se concretiza em uma série de obrigações que essa legislação cria para as plataformas digitais no Brasil. Então, por exemplo, as plataformas com o ECA Digital passam a ter um dever de adotar medidas que evitem que crianças e adolescentes sejam expostas a conteúdos ou práticas que podem colocar em risco a sua integridade física, como práticas conhecidas de incentivo ao suicídio ou automutilação. É uma outra obrigação muito concreta que o ECA Digital traz é o dever das plataformas digitais de prevenirem que o uso da plataforma ou do serviço digital seja compulsivo, excessivo por crianças e adolescentes. Então há um dever aqui de mudar, né, incentivos que as plataformas às vezes fazem para um uso para as crianças e adolescentes ficarem conectadas excessivamente, né, de maneira, ou seja, são medidas para evitar o vício nas plataformas digitais. Um outro exemplo são obrigações das plataformas garantirem que crianças e adolescentes tenham contato apenas com conteúdos que sejam adequados à sua idade. E para mencionar um último exemplo aqui de uma obrigação das plataformas digitais criadas pelo ECA Digital, está a obrigação de que as plataformas ofereçam mecanismos de supervisão parental. O que, que significa isso? Ferramentas para que os pais, as mães, os responsáveis por crianças e adolescentes consigam acompanhar o uso das redes sociais e das plataformas em geral por crianças e adolescentes e fazer escolhas para que esse uso seja o mais seguro para essa criança e para esse adolescente. Então, por exemplo, limitar, né, ferramentas que permitam ao pai ou à mãe limitar o contato da criança ou do adolescente com estranhos, ferramentas que permitam limitar o tempo de uso e assim por diante.
1: Grande parte dessas obrigações está ancorada na questão da aferição da idade, né? Para que essas políticas sejam implementadas, é preciso fazer a aferição da idade. E está correndo o prazo para as plataformas se adequarem a isso. O que, que elas precisam fazer até o início do ano que vem?
3: Para cumprir uma obrigação que eu mencionei aqui, de garantir que crianças e adolescentes tenham contatos com conteúdos que são adequados à sua idade, a plataforma precisa saber se o usuário é ou não uma criança ou um adolescente. Então precisa aferir a idade deste usuário. E o ECA Digital dá uma mensagem muito clara, principalmente para aqueles conteúdos, produtos e serviços que são considerados proibidos para crianças e adolescentes do ponto de vista da lei brasileira. Então, o álcool, o tabaco, as bets, né, os serviços de aposta, os conteúdos pornográficos, isso é considerado pela lei brasileira proibido para menores de 18 anos. Então, o que o ECA Digital nesse caso faz é proibir aquela autodeclaração. Então, o ECA Digital diz, ó, não funciona mais simplesmente ter aquele aquela mensagenzinha de dizer, eu tenho mais de 18 anos.

0: poder acessar. Tem que ter um mecanismo que funcione de maneira adequada e efetiva. O que a NPD fez quando o ECA digital entrou em vigor em março desse ano foi estabelecer um cronograma para que as plataformas consigam se adequar a essa obrigação, porque ela é uma obrigação também tecnicamente complexa, né? Então a NPD já em março desse ano publicou uma série de orientações para as empresas dizendo, ó, o que a gente espera desses mecanismos que vão ser adotados, que vocês devem adotar para a seriedade, é que eles tenham algumas características, que eles sejam confiáveis, como diz a lei brasileira. O que, que significa isso? Eles têm que ter acurácia, ou seja, eles têm que acertar a idade do usuário, né? Então, eles têm que ter alguma confiabilidade de que eles vão analisar de maneira adequada qual é a idade daquele usuário. Outra característica que a NPD diz que é importante é eles têm que ter robustez. O que, que significa isso? Não pode ser fácil fraudar esse mecanismo, senão ele não vai ser efetivo. Então, a gente viu alguns, né, sair na imprensa antes mesmo do ECA digital entrar em vigor, exemplos de crianças ou adolescentes que simplesmente, por exemplo, no mecanismo de aferição de idade que faz o reconhecimento facial, pintam uma barba para se passar por uma pessoa adulta. Se o mecanismo de aferição de idade não consegue identificar que isso é uma fraude, esse é um mecanismo que ele não é confiável. E tem que ser mecanismo também, outra característica importante, que respeitem a privacidade, que protejam os dados dos usuários. Então a NPD começou orientando as plataformas sobre de que maneira elas devem adotar esses mecanismos. E o que a gente está fazendo desde março agora é detalhar esses requisitos técnicos para que as plataformas saibam exatamente o que, que a NPD, que é o órgão regulador responsável por fiscalizar essa obrigação, espera das plataformas. E a NPD também já começou a fiscalizar. Então a gente já começou uma fiscalização, que a gente chama de monitoramento, que é para saber em que medida as empresas estão se adequando a essas obrigações. Quando o detalhamento técnico do que a NPD espera em relação a essa obrigação de aferição de idade estiver pronto, e a gente espera que isso aconteça nas próximas semanas, a NPD vai entrar numa nova fase, que é uma fase de fiscalização, aí eu diria a todo vapor. E daí todo mundo sabe o que, que se espera, todas as plataformas sabem o que, que se espera dos mecanismos de aferição de idade, e aí a NPD vai começar a cobrar integralmente o cumprimento dessa obrigação. A gente já está monitorando, ou seja, já estamos acompanhando quem está adotando e estamos em diálogo com quem ainda não adotou e tem que adotar esse mecanismo de verificação de idade para entender como é que essas empresas estão planejando cumprir a lei, já que conforme o cronograma que a NPD divulgou, a partir de janeiro do ano que vem haverá uma cobrança muito intensa de que esses mecanismos estejam plenamente em funcionamento no nosso país.
1: E tem um outro prazo vencendo hoje também, que é o dos relatórios de transparência que eles têm que apresentar, né? Quais são as informações que têm que estar nesses relatórios?
0: Perfeito. Esses relatórios de transparência são algo também muito importante, uma obrigação nova que o ECA Digital trouxe para as plataformas. E é uma obrigação muito relevante, eu diria, porque é a maneira pela qual o ECA Digital obriga as empresas a prestarem conta de como é que elas estão atuando para cumprir todas essas obrigações do ECA Digital. E hoje, como você muito bem ressalta, é o prazo que a NPD determinou para as empresas fazerem a publicação, pela primeira vez no Brasil, desse relatório de transparência. Quem é que tem que publicar esse relatório de transparência de acordo com a lei? Todas as empresas ou plataformas que tenham pelo menos 1 milhão de usuários, que sejam crianças e adolescentes. E tem a obrigação de publicar um relatório de transparência nos seus próprios sites, em português, para que todos os usuários no Brasil consigam compreender, contendo informações como quais são os canais de denúncia disponíveis dentro dessa plataforma para receber denúncias e como é que essa plataforma processa eventuais denúncias, né, de violações que estejam acontecendo dentro da plataforma. Outra informação que precisa conter esse relatório de transparência. As empresas vão ter que mostrar dados sobre quantas denúncias recebem, como é que processam, né, essas denúncias, como é que moderam conteúdos, como é que fazem a moderação de contas, né, se decidem, por exemplo, bloquear determinados usuários por respeito às regras da plataforma ou às regras do ECA Digital, como é que isso funciona. E um terceiro conjunto de informações também muito importante que deve constar nesse relatório de transparência diz respeito à avaliação de impacto das plataformas sobre os seus próprios serviços, ou seja, as plataformas vão ter que publicar ou publicizar quais são os principais riscos que identificam nos seus produtos e serviços para crianças e adolescentes. Então, é um conjunto de informações muito importante para que a sociedade brasileira como um todo consiga acompanhar de que maneira as plataformas estão se adequando e cumprindo essas obrigações criadas pelo ECA Digital no Brasil.
1: Muito bem, nós conversamos com o IAG Miola, diretor da Agência Nacional de Proteção de Dados. Muito obrigada, diretor, pela sua entrevista à Voz do Brasil.
0: Obrigado.
2: Empresas de transporte que pagarem abaixo do peso mínimo do frete agora correm o risco de serem punidas.
1: A Agência Nacional de Transportes Terrestres

0: A NTT vai suspender o registro das transportadoras que descumprirem de forma recorrente o valor do frete.
1: A Agência Nacional de Transportes Terrestres, a ANTT, iniciou os procedimentos para suspender cautelarmente empresas que descumprem de forma reiterada o piso mínimo do frete rodoviário. A suspensão do Registro Nacional de Transportadores Rodoviários de Cargas, o RNTRC,

0: terá efeito 72 horas depois. O prazo pode variar de 5 a 30 dias para empresas que acumularem mais de 4 autuações em datas diferentes, no período de 6 meses, quando houver risco de continuidade das irregularidades. A fiscalização foi reforçada por novas regras que ampliaram o controle das operações de transporte. A repetição das infrações também pode levar ao cancelamento do RNTRC por até 2 anos e a multa de até R$1 milhão. As medidas não se aplicam ao transportador autônomo de cargas que atua exclusivamente como contratado. Claudimário Carvalho, para a Voz do Brasil.
1: A Semana Nacional de Trânsito começa amanhã, 18 de setembro.
2: O tema é Desacelere, seu bem maior é a vida.
1: Este ano foi feito um debate de como colocar a ciência a serviço da vida no trânsito.
2: O objetivo é traçar novas estratégias para diminuir os acidentes de trânsito no país.
3: Os acidentes de trânsito causam cerca de 1.200.000 mortes por ano no mundo, segundo a Organização Mundial da Saúde. E o Brasil ocupa o segundo lugar no número de óbitos por esses sinistros. Durante a abertura da Semana Nacional de Trânsito, especialistas em trânsito e segurança viária nacionais e internacionais discutiram pela primeira vez como colocar a ciência a serviço da vida no trânsito. Os técnicos vão usar como ponto de partida dados do Centro Nacional de Estudos de Sinistros de Trânsito na investigação preventiva de acidentes graves. Criado em maio, o Sinest é inspirado no modelo do CENIPA, que investiga acidentes aeronáuticos. Para o ministro dos Transportes, Jorge Santoro, o objetivo é transformar conhecimento científico em prevenção.
4: O CENIPA é referência não só no Brasil, mas no mundo inteiro, e a gente foi beber dessa experiência para a gente poder avançar num novo ciclo de estudos em que a gente consiga produzir materiais fundamentais para a gente avaliar o que precisa ser feito para a gente poder ter uma agenda de correção. O trabalho nosso aqui é identificar as causas, buscar novos caminhos para resolver esses problemas e para a gente evitar novos acidentes.
3: A ideia é abrir um espaço de diálogo, cooperação e construção conjunta para aproximar experiências internacionais da realidade brasileira. Para o secretário nacional de trânsito, Adroaldo Catão, com o Centro Nacional de Estudos de Sinistros de Trânsito, o Brasil inaugura um novo modelo de gestão de trânsito.
5: O debate tem que se dar sobre os dados e até que ponto aqueles dados podem ou não levar a iniciativas A, B, C e analisar as consequências, analisar os resultados. Isso é muito importante.
3: A Semana Nacional de Trânsito 2026 vai de 18 a 25 de setembro, período em que o país amplia a mobilização e a reflexão sobre a segurança viária e sobre a responsabilidade que cada um tem na construção de um trânsito mais seguro. O tema das ações de 2026 é Desacelere, seu bem maior é a vida. Reportagem Cleide Lopes.
1: Bom, como nós ouvimos aí na matéria da Cleide Lopes, o conhecimento científico pode contribuir em diversas áreas da nossa vida. É disso que a gente trata no quadro Ciência na Prática.
2: E hoje o assunto é sobre um inseto fundamental para o equilíbrio da natureza, a abelha.
1: Você sabia que existem milhares de espécies além daquela tradicional que produz mel e tem ferrão?
2: Uma pesquisa da Universidade de São Paulo se dedica a decifrar a evolução desse animal importante para a produção de frutos e reprodução de plantas.
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7: Muito além dos zumbidos nos jardins, as abelhas guardam uma diversidade surpreendente de espécies nativas.
8: Eu sou Eduardo Almeida, sou biólogo, professor do Departamento de Biologia da Universidade de São Paulo. A pesquisa que nós desenvolvemos se baseia principalmente no entendimento da diversidade de abelhas. A pesquisa, ela teve, né, para diferentes grupos de abelhas que nós pesquisamos, e eu vou dar uma ênfase às abelhas como um todo, e as abelhas sem ferrão. Eu acho que nos últimos 30, 40 anos, nós pudemos entender a evolução das abelhas de uma forma como não havia um precedente anteriormente. Mais recentemente, nós tivemos avanços muito importantes da genética e até mesmo de comparações entre genomas de grupos de abelhas. Isso abriu uma janela para a compreensão das diferenças e das similaridades, que foi muito importante.

0: importantes para o entendimento da evolução dos seres vivos.
1: Ao cruzarem dados de DNA com a anatomia detalhada dos insetos, cientistas da USP mapearam como as abelhas se transformaram ao longo de milhões de anos, um conhecimento crucial para proteger espécies e garantir a polinização nas lavouras.
0: As abelhas são conhecidas da toda a população, mas normalmente não se entende a quantidade de espécies que existem, as diferenças entre elas. Então foram duas pesquisas similares, né, que buscaram então entender a história evolutiva, produzindo então um avanço, fornecer um norte. E mais recentemente nós fizemos duas publicações que documentaram então as diferenças anatômicas e nos permitem então entender como a anatomia das abelhas evoluiu ao longo dessa história. Essa etapa então concluiu, né, um passo importante da pesquisa proposta, e os desenvolvimentos previstos para o futuro incluem o entendimento de questões específicas, né, a evolução de determinados comportamentos que tem consequências para entendimento da diversidade, as perspectivas para interações desses grupos de organismos com plantas e com outros organismos ao longo do tempo evolutivo.
1: Acompanhe a pesquisa na página da Universidade de São Paulo. E esse foi o Ciência na Prática, com produção de Warby Calil e edição de Edinaldo Júnior. E nosso encontro com o Saber Científico volta na próxima semana. Até lá!
2: O valor da produção agrícola brasileira alcançou mais de 920 bilhões de reais.
3: Os destaques foram para as culturas de soja e milho.
4: 927 bilhões e 200 milhões de reais. Esse foi o valor alcançado pela produção agrícola brasileira em 2025, segundo dados divulgados nesta quinta-feira pelo Instituto Brasileiro de Geografia e Estatística, o IBGE. O valor é 18,4% maior do que havia sido registrado em 2024. O avanço na produção brasileira foi impulsionado por culturas como a soja e o milho, que juntas responderam por quase 90% da produção de grãos do Brasil. Henrique Noronha, analista da pesquisa do IBGE, explica os fatores que influenciaram no resultado.
5: Questões climáticas que propiciaram uma melhor condição na condução das culturas nas principais regiões produtoras. Como as condições climáticas foram favoráveis, a gente teve aumento de produtividade na maioria das lavouras, com exceção de algumas regiões no Rio Grande do Sul e Oeste Paranaense e áreas do Nordeste que sofreram com a seca.
4: O Centro-Oeste superou o Sudeste e assumiu o primeiro lugar no ranking de valor da produção agrícola, com alta de quase 32%, totalizando 288 bilhões de reais. Somente o estado do Mato Grosso foi responsável por quase 18% de toda a produção nacional. Em todo o país, a área colhida foi de mais de 100 milhões de hectares, aumento de 4,2% em relação a 2024. Reportagem Gabriela Noronha.
2: E essas foram as notícias do governo federal.
3: Uma realização da Secretaria de Comunicação Social da Presidência da República.
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3: Fique agora com as notícias do Poder Judiciário e do Congresso Nacional. Uma boa noite.
2: Boa noite e até amanhã.
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8: STF suspende decisão que determinava a execução de emendas parlamentares de 2025 em Teresina, Piauí.
9: Para o STJ, criptomoedas podem ser usadas para pagar obrigações contratuais e variação de valor não é justificativa para invalidar negócio.
8: Acordo de 193 milhões de reais beneficia quase 800 trabalhadores na Bahia.
9: Boa noite, eu sou o Arthur Filho.
8: E eu sou Walter Lima.
9: O Supremo Tribunal Federal suspendeu a decisão que determinava a execução de emendas parlamentares de 2025 em Teresina, no Piauí.
8: A decisão foi do presidente do STF, ministro Edson Fachin, que analisou um pedido de suspensão contra decisão do Tribunal de Justiça do Piauí, que havia atendido à solicitação de um vereador de Teresina para determinar o pagamento das emendas. Carolina Chaves.
10: No Supremo, a suspensão foi pedida pelo município de Teresina, que argumentou o risco de grave lesão à economia pública. O município alegou que o cumprimento da ordem exigiria anular

0: despesas já programadas, podendo comprometer serviços nas áreas de saúde, educação e infraestrutura. Ao acolher o pedido do município, o ministro Edson Fachin verificou que as 9 emendas somam valores que não foram empenhados no ano passado, nem inscritos em restos a pagar. Por isso, a execução causaria uma mudança no orçamento deste ano. O presidente do Supremo ressaltou que, embora as emendas parlamentares individuais sejam de execução obrigatória, a implementação precisa seguir as normas legais de planejamento e execução das despesas.
1: É válida a cláusula de contrato que prevê o uso de criptomoedas na compra de bens entre particulares.
2: Para o STJ, o negócio é válido, mesmo que esses aditivos digitais não sejam considerados moeda de curso obrigatório no Brasil, como o real. Fátima Uchoa.
3: A vendedora de um carro e de um imóvel ajuizou ação de rescisão contratual e nulidade de cláusulas contratuais que previa uma transferência de um tipo de criptomoeda como parte do pagamento. O Tribunal de Justiça de Santa Catarina determinou a rescisão do contrato de compra e venda do imóvel, mas manteve a validade quanto ao do veículo. No STJ, a relatora ministra Nancy Andrighi apontou que a lei assegurou que esses ativos digitais possuem valor e podem ser usados em pagamentos ou investimentos, e por sofrer variações no poder de compra, as partes devem avaliar os riscos antes de aceitar a criptomoeda como forma de pagamento.
1: Aplicativo e-título passa a enviar alertas com orientações para as eleições 2026.
2: As notificações reforçam informações sobre serviços da Justiça Eleitoral. RIMAC Souto.
4: O Tribunal Superior Eleitoral iniciou o envio das notificações oficiais pelo aplicativo e-título. Os alertas orientam eleitoras e eleitores com informações dos serviços eleitorais, consulta aos locais de votação e contribui para o enfrentamento da desinformação. O aplicativo substitui o título eleitoral de papel para quem tem a biometria cadastrada e fotografia no aplicativo e pode ser utilizado como documento de identificação no momento da votação. O e-título está disponível gratuitamente nas lojas oficiais de aplicativos para Android e iOS. É importante manter o aplicativo atualizado e ficar atento aos comunicados oficiais emitidos pelo TSE ao longo do período eleitoral.
1: Acordo de 193 milhões de reais beneficia quase 800 trabalhadores na Bahia.
2: A ação faz parte da Semana Nacional da Execução Trabalhista, mutirão promovido para acelerar o pagamento de dívidas judiciais trabalhistas. Larissa Batista.
5: 761 trabalhadores fecharam por meio do Sindipetro um acordo de 193 milhões de reais com a Petrobras. A negociação foi feita pela Justiça do Trabalho, na Bahia. E eles são apenas algumas das milhares de pessoas beneficiadas pelo mutirão da Justiça do Trabalho em todo o país. Já foram arrecadados mais de 3 bilhões de reais em cerca de 56 mil audiências, realizadas nesta edição da Semana Nacional da Execução Trabalhista.
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1: A você, uma boa noite.
2: E até amanhã.
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8: Eu sou Humberto Pinheiro e estes são os destaques de hoje do Jornal do Senado, que começa agora. Lei do Redata cria incentivos fiscais para a instalação de data centers no Brasil. Novas regras da ANAC prevêem multa e suspensão para passageiros indisciplinados. Senado vai analisar marco legal para reduzir riscos e atividades com agentes biológicos. Boa noite. A Presidência da República sancionou a lei do REDATA que cria incentivos fiscais para instalação e ampliação de centros de processamento de dados, os data centers. A medida busca estimular investimentos no setor e fortalecer a infraestrutura digital do país. Em contrapartida aos benefícios fiscais, as empresas terão de cumprir regras e metas previstas na legislação. A nova lei também estabelece punições para

0: os casos de descumprimento das exigências e dos compromissos assumidos pelos beneficiários. Repórter Douglas Castilho.
1: Com as novas regras, o Estado brasileiro abrirá mão já esse ano de arrecadar o equivalente a 5,2 bilhões de reais em troca de incentivar um setor considerado estratégico pelos parlamentares. As isenções de impostos serão concedidas na compra de produtos de tecnologia da informação e comunicação, além de componentes eletrônicos a serem utilizados nas novas infraestruturas. A líder do governo no Senado Federal, senadora Tereza Leitão, do PT de Pernambuco, manifestou otimismo com o texto.
2: O Brasil deve ser potência da economia digital, conciliando soberania tecnológica, desenvolvimento, sustentabilidade e segurança pública.
1: Durante a audiência pública no Senado, especialistas apresentaram preocupações com a sustentabilidade ambiental e social dos empreendimentos. Por isso, a lei traz mecanismos de contrapartida para que a empresa participe do REDATA, como firmar o compromisso com energia limpa e eficiência hídrica. Caso os requisitos não sejam cumpridos, a empresa deverá pagar todos os tributos isentos com juros, além de multa de mora.
0: E as novas regras da ANAC para passageiros indisciplinados já estão em vigor. A resolução classifica as condutas de acordo com a gravidade e prevê punições que vão de orientações a multas de até R$ 17.500. Em casos mais graves, o passageiro pode ter o direito de voar suspenso por até 12 meses. Entre as condutas consideradas gravíssimas estão agressões físicas contra tripulantes, atentados contra a dignidade sexual e tentativas de acesso não autorizado à cabine de comando. A reportagem é de Luísa Melo.
3: As novas regras da Agência Nacional de Aviação Civil, a ANAC, para passageiros indisciplinados começam a valer a partir desta semana. Os casos de má conduta devem ser classificados de acordo com a gravidade e as punições variam de instruções ao passageiro a multa de R$ 17,5 mil reais e suspensão temporária do direito de voar por até 12 meses, para casos considerados como graves e gravíssimos. Entre os comportamentos julgados como gravíssimos, estão incluídos violência física contra membro da tripulação e atentado contra a dignidade sexual de tripulante ou passageiro. Ricardo Mota, especialista em direito do consumidor, aponta que um dos maiores desafios das novas normas é a aplicação prática.
4: A régua ficou mais clara no papel. A régua real só vai aparecer quando os primeiros casos concretos forem discutidos, seja na justiça, seja nos canais de defesa do consumidor.
3: As regras são válidas para voos domésticos, incluindo trechos nacionais conectados a voos internacionais.
0: Para reduzir riscos de atividades com vírus, bactérias, toxinas e outros agentes biológicos, o senador astronauta Marcos Pontes, do PL de São Paulo, apresentou um projeto de lei que cria um marco legal da biossegurança e bioproteção. O texto apresenta diretrizes de produção, armazenamento, transporte e descarte de materiais biológicos para instituições que vão desde universidades e laboratórios de diagnóstico médico até grandes centros de pesquisa tecnológica sem engessar a liberdade científica. Repórter Márcio Maturana.
5: O avanço acelerado da biotecnologia traz oportunidades, mas também traz preocupação sobre segurança. Por isso, o senador astronauta Marcos Pontes, do PL de São Paulo, apresentou um projeto de lei que cria o marco legal da biossegurança e bioproteção, com regras claras para qualquer atividade que envolva agentes biológicos, como vírus, bactérias, toxinas ou materiais genéticos. São diretrizes de produção, armazenamento, transporte e descarte que deverão ser seguidas por instituições que vão desde universidades e laboratórios de diagnóstico médico até grandes centros de pesquisa tecnológica, sem engessar a liberdade científica. O texto aguarda a definição das comissões por onde deverá ser discutido e votado. As medidas de biossegurança são ações práticas para evitar que um vírus, bactéria ou toxina escape por acidente ou contamine profissionais e o meio ambiente. Já as medidas de bioproteção são controles para impedir ações como roubo, sabotagem e uso indevido de informações. O projeto prevê também a criação de uma coordenação nacional permanente e um sistema integrado de informações para proteger dados de segurança nacional. Sobre tecnologia

0: tecnologia biológica com inteligência artificial e outras semelhantes, o projeto cria a categoria de pesquisa de uso duplo de preocupação. São considerados estudos com fins legítimos, mas que podem ser usados para causar dano. Neste caso, precisa passar por avaliação e supervisão adicionais. Na justificativa do projeto, o senador informa que, apesar de o Brasil já ter legislações importantes nessa área, existem lacunas que podem ser preenchidas de forma moderna, integrada e acessível.
1: Eleições 2026.
2: Neste ano, o eleitor irá votar em dois senadores. Mas atenção, são dois senadores diferentes. Um voto para cada candidato ou candidata. Primeiro, o eleitor escolherá um candidato e confirmará a escolha. Em seguida, registrará o outro voto. Se o eleitor repetir o mesmo número nas duas oportunidades, apenas o primeiro voto será considerado válido. O segundo será anulado automaticamente pela urna eletrônica. Também é importante lembrar que na votação para senador não é possível votar na legenda, ou seja, o eleitor não poderá digitar apenas o número do partido. Caso isso aconteça, o voto para senador será considerado nulo. No dia da eleição, é permitido levar os números dos candidatos anotados no papel. O primeiro turno da eleição ocorre no dia 4 de outubro. E para ajudar o cidadão a se informar melhor, o Senado Federal criou uma página especial para a cobertura das eleições. O site pode ser acessado por meio do endereço senado.leg.br/eleições. E foi sancionada a lei que cria a Política Nacional de Minerais Críticos Estratégicos. A medida busca estimular a pesquisa, a extração, o beneficiamento e a transformação desses materiais no Brasil, com incentivos de até 7 bilhões de reais para projetos do setor. Os minerais críticos e estratégicos são utilizados em tecnologias como carros elétricos, painéis solares, smartphones e equipamentos de alta tecnologia. Mais informações com o repórter Rodrigo Rezende.
3: Após a aprovação pelo Senado Federal, foi sancionada a lei que cria a Política Nacional de Minerais Críticos e Estratégicos. A nova legislação determina o foco no processamento destes minerais, também conhecidos como terras raras, no território nacional. A senadora Tereza Leitão, do PT de Pernambuco, afirma que a lei traz ainda responsabilidade ambiental.
4: Ele cria o certificado mineral de baixo carbono e o cadastro nacional de projetos de minerais críticos e estratégicos. Nós não vamos produzir só para exportar. Nós vamos produzir também para nossa utilização.
3: Estão previstos até 7 bilhões de reais em incentivos do Estado para projetos envolvendo os minerais. O senador astronauta Marcos Pontes, do PL de São Paulo, destaca que a medida pode transformar o futuro do país.
5: Nós temos condição de enriquecer terras raras aqui no Brasil, que são utilizadas por uma série de aplicações estratégicas para o país. Nós temos o material, temos os cientistas.
3: As terras raras são um grupo de 17 elementos químicos utilizados na fabricação de diversos tipos de eletrônicos, ímãs para turbinas de energia eólica e em equipamentos da indústria da defesa.
2: Com trabalhos técnicos de Eliseu Caires, o Jornal do Senado fica por aqui. Acompanhe agora as notícias da Câmara dos Deputados. Boa noite e até amanhã.
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6: Projeto prevê incentivo à compra de livros com a criação do Pix da Leitura.
7: Avança a regulamentação da divulgação de imagens de crianças na internet.
6: Câmara define regra para nomear doença transmissível e evitar preconceito.
7: Boa noite. Os deputados aprovaram uma proposta que estabelece regras sobre a nomenclatura de doenças transmissíveis com o objetivo de evitar discriminações. A repórter Paula Bittar tem mais detalhes sobre a proposta.
8: A Comissão de Constituição e Justiça da Câmara aprovou um projeto que define regras para a nomenclatura de doenças transmissíveis no Brasil. O objetivo é evitar nomes que causem estigma ou preconceito contra países, etnias, pessoas ou animais e adequar a legislação brasileira às recomendações da Organização Mundial da Saúde. O texto aprovado determina que os nomes das doenças devem ser curtos, fáceis de pronunciar e

0: baseados em características clínicas epidemiológicas ou no agente patogênico. Ficam proibidos termos que provoquem medo ou que tragam referências geográficas, nomes de pessoas, grupos étnicos, ocupações ou outros organismos que não o próprio patógeno. Segundo o autor da proposta, deputado Sérgio Souza, do MDB do Paraná, a mudança na legislação é urgente para evitar desinformação e violência. Ele citou como exemplo os ataques contra macacos ocorridos após a associação equivocada desses animais com o vírus monkeypox ou varíola dos macacos. A proposta que define regras para a nomenclatura de doenças transmissíveis no Brasil segue agora para análise do Senado. Da Rádio Câmara de Brasília, Paula Bittar.
1: Saúde.
2: Projeto de Zé Silva do União de Minas Gerais garante a aplicação domiciliar pelo SUS de vacinas e imunobiológicos previstos no Programa Nacional de Imunizações para pessoas com transtorno do espectro autista. Ele argumenta que o objetivo é reduzir o impacto dos deslocamentos.
3: O autismo, ele não é uma doença, ele é uma condição de vida, e essa condição de vida é preciso o mundo adaptar. Então, para que deslocar essa pessoa para a unidade de saúde, para a unidade básica de saúde? Por isso, é um projeto que parece muito simples, mas ele tem um alto impacto na vida das famílias e das pessoas autistas.
4: De acordo com Zé Silva, a proposta não gera impacto financeiro para o Estado, porque utiliza a estrutura já existente das equipes de saúde da família. Ele acrescenta que a iniciativa faz parte de um conjunto de ações voltadas à inclusão.
2: A Câmara analisa projeto que institui o Programa Nacional de Atenção Integral à Obesidade no SUS. A proposta de Fausto Pinato, do União de São Paulo, estabelece uma linha de cuidado prioritária para pessoas com obesidade de alto grau e comorbidades, com atendimento nas unidades básicas de saúde.
4: Segundo Fausto Pinato, o tratamento deve combinar acompanhamento médico, nutricional, psicológico e atividade física. Ele reforça que o projeto prevê ainda o acesso a medicamentos já incorporados ao SUS com aplicação supervisionada nos postos de saúde.
2: Pinheirinho, do PP de Minas Gerais, apresentou projeto que garante o fornecimento gratuito e contínuo nas unidades básicas de saúde de medicamentos que combinam corticoide inalatório e broncodilatador para tratar a asma pelo SUS. Segundo o texto, a entrega será feita mediante receita médica e cadastro do paciente.
4: De acordo com Pinheirinho, esses remédios já são aprovados pelo SUS, mas hoje ficam concentrados em farmácias especializadas, o que dificulta o acesso. Para ele, descentralizar a distribuição ajuda a prevenir crises graves, evita internações e reduz mortes causadas pela asma.
2: É de autoria de Eduardo da Fonte, do PP de Pernambuco, projeto que obriga maternidades a orientar pais ou responsáveis sobre os cuidados essenciais com o recém-nascido antes da alta hospitalar. Ele aponta que a matéria prevê capacitação prática para prevenir acidentes como engasgos.
4: Eduardo da Fonte explica que o treinamento poderá incluir demonstração com simuladores anatômicos, além de orientações sobre alimentação, higiene e sono seguro. O deputado ressalta que a preparação dos cuidadores pode reduzir mortes evitáveis durante a primeira infância.
2: Gervásio Maia, do PCdoB da Paraíba, apoia a criação da Frente Parlamentar em Defesa da Política Nacional de Plantas Medicinais e Fitoterápicos. O deputado integra o grupo que assinou o pedido de registro do colegiado na Câmara em março deste ano.
4: Gervásio Maia ressalta que a medida também beneficia a agricultura familiar por incentivar o cultivo orgânico de plantas medicinais. Para ele, a iniciativa valoriza o conhecimento popular e a biodiversidade brasileira, como instrumentos de saúde pública e soberania nacional.
1: Direitos humanos.
2: Os deputados estão discutindo um projeto que estabelece regras para a divulgação de imagens de crianças na internet. O texto já foi aprovado na Comissão de Comunicação, como informa a repórter Maria Neves.
5: A Comissão de Comunicação da Câmara dos Deputados aprovou o projeto que visa limitar a exposição de crianças e adolescentes na internet. A proposta obriga os sites a remover imagens, vídeos e dados pessoais que possam violar a privacidade, a dignidade ou o desenvolvimento de crianças e adolescentes. A medida vale mesmo quando o material for publicado ou autorizado por pais ou

0: responsáveis. Ainda de acordo com o texto apresentado pela deputada Rogéria Santos, do Republicanos da Bahia, os provedores de internet também deverão promover a desindexação das páginas com material impróprio de crianças e adolescentes. O objetivo é evitar que o material seja republicado com alterações ou continue a aparecer em mecanismos de busca. O projeto estabelece ainda que, quando a publicação puder afetar a criança ou o adolescente, deverá ser ouvido, de acordo com a sua idade e com o grau de maturidade. O relator na Comissão de Comunicação, deputado Jadiel Alencar, do Republicanos do Piauí, ressalta que o objetivo não é restringir os direitos dos pais, mas proteger menores de 18 anos de abusos.
1: A proposta não proíbe a publicação familiar ordinária. O objetivo é prevenir abusos e assegurar que a autoridade parental seja exercida de acordo com o melhor interesse, a dignidade, a privacidade, a segurança e a autonomia progressiva da criança e do adolescente. Nesse sentido, o enunciado recentemente aprovado na 10ª Jornada de Direito Civil reforça a necessidade de considerar o melhor interesse, a participação da criança, conforme sua maturidade.
0: Quanto à exploração da imagem de crianças e adolescentes com finalidade de lucro, o texto determina que os responsáveis deverão adotar medidas reforçadas de proteção dos direitos da personalidade. Isso vale mesmo quando não houver remuneração direta, monetização pela plataforma ou pagamento em dinheiro. O projeto também estabelece que a divulgação de imagem, voz ou dados pessoais de crianças e adolescentes poderá gerar indenização por dano moral, ainda que não seja comprovado prejuízo. A reparação será devida quando a publicação ocorrer sem autorização exigida pela legislação ou provocar exposição indevida, abusiva, vexatória, discriminatória, degradante, exploratória ou incompatível com o melhor interesse da criança ou do adolescente. A mera autorização dos pais ou responsáveis não dispensa a responsabilidade das plataformas quando houver dano ao menor de 18 anos. O texto ressalva que as regras não se aplicam à aparição ocasional de crianças em conteúdos jornalísticos, educativos, culturais, científicos, institucionais ou relacionados à segurança pública, desde que não haja exploração ou exposição abusiva. O projeto que limita a exposição de crianças e adolescentes na internet ainda será analisado pelas Comissões de Previdência e Assistência Social, Infância, Adolescência e Família e de Constituição e Justiça. Se aprovado, poderá seguir para o Senado. Da Rádio Câmara de Brasília, Maria Neves.
2: Ciência e Tecnologia.
3: Raimundo Santos, do PSD do Pará, apresentou uma proposta para criar a Política Nacional de Inclusão Digital da Juventude. A iniciativa reúne ações para ampliar o acesso de jovens à tecnologia, à qualificação profissional e ao empreendedorismo digital.
4: Raimundo Santos afirma que a política deve priorizar estudantes da rede pública inscritos no CadÚnico e jovens em situação de vulnerabilidade. Além disso, a matéria incentiva cursos gratuitos, doação de equipamentos e parcerias para ampliar a inclusão digital.
2: Educação.
3: Ampliar o acesso ao programa PEDMEIA para estudantes do ensino médio da rede pública é o objetivo de uma proposta de Renildo Calheiros, do PCdoB de Pernambuco. O texto prevê a inclusão gradual de todos os alunos inscritos no CadÚnico, inclusive da educação de jovens e adultos.
4: A expansão seria feita dentro dos limites orçamentários e daria prioridade às famílias de menor renda que ainda não receberam benefício. Renildo Calheiros afirma que a medida estimula a permanência dos estudantes na escola e ajuda a reduzir o abandono e a evasão escolar.
2: Cultura.
3: Avançou na Câmara dos Deputados o projeto que cria o Pix da Leitura. O repórter Luiz Cláudio Canuto traz mais informações sobre a proposta.
5: Está na Comissão de Cultura da Câmara projeto que cria o programa Pix da Leitura, um incentivo financeiro com créditos culturais a quem comprove o hábito de ler. No final de junho, a proposta foi aprovada pela Comissão da Amazônia e dos Povos Originários e Tradicionais. O benefício deve ser usado exclusivamente para a cultura, principalmente a compra de livros, mas também cursos, oficinas e eventos culturais. A proposta determina que o registro da leitura seja realizado de forma simples e não avaliativa. A comprovação seria feita, por exemplo, com resumo escrito, comentário livre ou registro em áudio, nunca por meio de provas escolares, avaliações de conteúdo, atribuição de notas ou juízo de valor sobre a leitura. A prioridade para a implementação do programa seriam moradores do Norte e do Nordeste e comunidades tradicionais e de regiões de fronteira. Segundo o autor do projeto, o deputado Duda Ramos, do Podemos de Roraima, a medida busca valorizar e recompensar a leitura e romper, assim, a imagem da leitura como obrigação escolar ou prática de elite. O relator, deputado Alexandre Lindenmaier, do PT do Rio Grande do Sul, defendeu na Comissão da Amazônia o mérito da iniciativa e disse que o programa tem potencial para ampliar o repertório cultural da população e fortalecer a economia criativa.
6: A leitura constitui um instrumento essencial para o desenvolvimento humano, para o fortalecimento da cidadania e para a ampliação das oportunidades educacionais e profissionais. Neste contexto, políticas públicas que estimulem a formação de leitores contribuem diretamente para o desenvolvimento social, econômico e democrático do Brasil. A concessão de crédito cultural cria um círculo virtuoso, no qual o incentivo à leitura também fortalece o mercado editorial, livrarias, cinemas, teatros, museus e demais agentes da economia criativa.
5: Segundo o relator, a proposta está de acordo com as diretrizes da Política Nacional do Livro e do Sistema Nacional de Cultura. Segundo pesquisa da Nielsen, publicada em fevereiro deste ano pela Câmara Brasileira do Livro, o mercado editorial brasileiro melhorou no ano passado, com 18% dos adultos afirmando que compraram pelo menos um livro nos 12 meses anteriores, 2% acima da pesquisa de 2024. São 3 milhões de novos consumidores. A proposta que cria o Pix da Leitura vai ser analisada ainda pelas comissões de Cultura, de Finanças e Tributação e de Constituição e Justiça, antes de seguir para o Senado. Da Rádio Câmara de Brasília, Luiz Cláudio Canuto.
2: Segurança Pública.
4: Bruno Ganem, do Podemos de São Paulo, destaca a aprovação de projeto que cria um protocolo de atuação em casos de acidentes aéreos. O congressista assinala que a proposta prevê um comitê coordenado pela ANAC para integrar instituições públicas e privadas na resposta a tragédias da aviação.
7: Esse protocolo busca repetir um quadro que acabou sendo positivo em meio à tragédia do acidente da Voipes. As instituições envolvidas, elas acabaram tendo uma sinergia muito boa, né, e isso favoreceu bastante o acolhimento aos familiares, né? Isso foi uma atuação diferenciada. É claro que é triste, né? A gente tem que encontrar algo positivo naquilo que é terrível, né? Que gera tanto sofrimento, mas o fato é que funcionou muito bem e garante que o que deu certo possa se repetir sempre que eventualmente ocorrer uma tragédia aérea.
3: Bruno Ganem afirma que a medida busca evitar que acidentes aéreos sejam tratados de forma desarticulada e burocrática. Ele explica que o texto transforma práticas de cooperação institucional em regra permanente para o acolhimento às famílias das vítimas.
4: Miguel Lombardi, do PL de São Paulo, quer criar regras mais rígidas para a concessão da saída temporária a condenados por crimes de violência doméstica contra a mulher. O benefício dependeria de uma avaliação obrigatória de risco e da manifestação do Ministério Público.
3: Miguel Lombardi também defende que a vítima seja ouvida de forma protegida e que o pedido seja negado quando houver risco à sua integridade. Nos casos excepcionais de concessão, o deputado propõe medidas como monitoramento eletrônico e proibição de contato com a vítima.
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1: Agricultura.
2: Avança na Câmara o projeto que facilita o trânsito de produtos artesanais pelo país. A repórter Silvia Munhato explica como deve funcionar.
3: A Comissão de Indústria, Comércio e Serviços da Câmara dos Deputados aprovou o projeto que permite a comercialização interestadual de produtos alimentícios artesanais fiscalizados por órgãos de saúde de estados e municípios. O deputado José Medeiros, do PL do Mato Grosso, autor do projeto, explica que a ideia é facilitar o trânsito desses produtos.
4: Nós temos produtos muito caros à nossa sociedade que são comercializados e muitas vezes apreendidos por filigranas das portarias e regulamentos, né? E nós temos uma preocupação porque boa parte da legislação que rege isso aí, não é nem a que é aprovada no Congresso, né? São portarias, resoluções que vão sendo feitas e deixando essas pessoas totalmente à margem da legalidade.
3: O relator, deputado Daniel Agrobon, do PSD de Goiás, também buscou regulamentar a participação dos produtos alimentícios artesanais em eventos internacionais. O texto autoriza a saída desses produtos para participar de feiras, concursos ou provas, desde que haja autorização expressa do órgão federal responsável e sejam observadas as exigências sanitárias cabíveis. O projeto que regulamenta a comercialização interestadual de produtos alimentícios artesanais será analisado agora pelas comissões de Agricultura e de Constituição e Justiça. Da Rádio Câmara de Brasília, Silvia Munhato.
1: Consumidor.
5: Daniel Freitas, do PL de Santa Catarina, votou a favor de projeto que amplia a fiscalização do mercado de combustíveis. A proposta autoriza a ANP, a Agência Nacional do Petróleo, Gás Natural e Biocombustíveis, a acessar dados de notas fiscais eletrônicas dos agentes regulados.
2: O texto aprovado pela Câmara com apoio de Daniel Freitas permite o cruzamento das informações com os dados já reunidos pela agência para identificar irregularidades como adulteração de combustíveis e sonegação. A proposta seguiu para análise dos senadores.
5: Projeto de Áureo Ribeiro, do Solidariedade do Rio de Janeiro, dispensa a exigência do selo físico do Inmetro em capacetes comprados no exterior ou importados por pessoas físicas. O texto prevê que a medida só vale para marcas e modelos do produto que já tiverem certificado e registro no Instituto.
2: Áureo Ribeiro argumenta que a exigência do selo físico encarece os equipamentos e gera autuações desnecessárias a motociclistas que usam capacetes já seguros. O deputado reforça que a medida não altera as exigências de absorção de impacto.
5: Termina agora o Jornal Câmara dos Deputados, produzido pela Rádio Câmara, com trabalhos técnicos de Wellington Teles e a apresentação de Val Monteiro e Luciana Vieira. Uma boa noite para você.
2: A Voz do Brasil volta amanhã. Boa noite.
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torcedor, salve, salve, um grande abraço, sejam todos muito bem-vindos. A partir de agora tem mais uma edição do programa da Marca do Pênalti aqui pela Diário FM em áudio e vídeo 90,9, informação chegando para você, informações quentes, informações desta quinta-feira. Quinta-feira, 17 de setembro, ano 2026. Boa noite para você, onde quer que você esteja, na capital, você na região metropolitana, você em Mazagão, você que vai pegando a estrada nesse momento, muito obrigado e vamos juntos. A galera que trabalha também está no batente, a galera que trabalha com aplicativos de entrega, a rapaziada que faz também o trabalho de transporte alternativo nos carros de aplicativos. Muito obrigado, hein? Muito obrigado pelo carinho. Alô, galera! Alô, galera! Vamos nessa, sob coordenação do garotinho do Marabaixo, Tarciso Franco. Vamos para mais uma edição do programa da Marca do Pênalti. E pra gente começar logo trazendo as informações quentinhas, hoje uma partida do Campeonato Sub-20 foi adiada. Foi adiada aí a partida entre Independente e Santos. Isso por falta de segurança. A partida entre Independente e Santos, prevista para esta quinta-feira pelo Campeonato Amapaense Sub-20, não foi realizada por falta de segurança mínima, de acordo aí com a organização, Federação Amapaense de Futebol, né? Segundo retorno da entidade organizadora, FAF, o Independente seria o responsável pela disponibilização de 3 seguranças até o início da partida. No entanto, apenas um profissional compareceu. A arbitragem ainda aguardou por cerca de 30 minutos até a chegada dos outros 2 seguranças, mas com o efetivo pequeno, né? Como o efetivo não foi complementado, o confronto acabou sendo adiado. Até o momento, ainda não há uma nova data prevista para a realização da partida. A tentativa é encaixar o jogo no calendário na próxima rodada, na próxima semana. A federação ainda vai ver, mas o fato é que não teve a partida hoje. Nesta quinta-feira estava previsto esse grande duelo entre Independente e Santos. As duas equipes são bem tradicionais também no Campeonato Sub-20. São duas equipes fortes, são duas equipes com investimento alto na base. E aí, infelizmente, por falta de segurança, não foi possível a realização dessa partida hoje pelo Campeonato Amapaense Sub-20. Infelizmente, né? Muito bem, vamos seguindo com o programa da Marca do Pênalti. Daqui a pouco a gente vai trazer informações do jogo do Flamengo, hein? Jogo do Mengão pela Libertadores. E o São José empatou com o Sport do Recife na Taça Brasil Primeira Divisão. Após estrear com vitória, o São José empatou em 0-0 com o Sport Clube do Recife, Instituto Todos pela Taça Brasil, na Primeira Divisão. O resultado mantém a equipe amapaense invicta na competição, mesmo com o placar zerado. O treinador André Ricardo valorizou aí o desempenho diante dos pernambucanos. Abro aspas aqui para o André Ricardo: não deu para sair com a vitória, mas o importante foi não perder, somar 4 pontos contra uma grande equipe da primeira divisão, que é o Sport. Esse empate tem muito valor para nós. Fecho aspas aqui para o técnico do São José. O apoio da torcida também tem sido destaque nessa campanha. Segundo o técnico, atletas e comissão técnica recebem mensagens constantes de incentivo. Mesmo estando longe, por exemplo, de Macapá, a galera manda mensagens aí para os atletas, para a comissão técnica, para a diretoria. Isso é bacana, cara. É um ponto positivo que acaba dando um gás a mais para a equipe em busca desses resultados. A gente tem recebido muitas mensagens de apoio pelo WhatsApp e também pelo Instagram. O Amapá inteiro está na torcida pela gente. Graças a Deus, ao contrário do que muitos pensam, essa é a hora de se unir e torcer pelo Amapá. Dar um passo mais importante na elite do futsal brasileiro, declarou aí o técnico. O São José volta às quadras nesta quinta-feira, né? Daqui a pouco, a bola já está rolando, inclusive, nesse momento. A partida começou às 19h30, né? Às 19h30 está jogando contra o Santanense lá do Espírito Santo. Inclusive, o Santanense é bem conhecido aí do futsal amapaense. Ano passado subiu junto com São José,
esteve aqui em Macapá disputando a segunda divisão e agora está na elite junto com o São José, o nosso representante. Essa partida está sendo transmitida lá pela CBFS TV. Se você quiser, pode entrar lá no YouTube e acompanhar o restante do jogo entre São José e Santanense do Espírito Santo, jogo válido pela primeira divisão da Taça Brasil. Boa sorte ao nosso representante aí nessa parada, hein? Boa sorte, São José! Vamos lá, seguindo com as informações para você dentro do programa da Marca do Pênalti. Daqui a pouco tem um garotinho do Mar Abaixo, Tarciso Franco, participando conosco. E ontem foi uma noite sensacional de futebol, hein, cara? Nós tivemos aí a classificação do Galo, o Atlético Mineiro, uma classificação sensacional contra o Santos. No tempo normal, 4-2, como o Santos havia vencido o primeiro jogo na Vila Belmiro por 2-0, a decisão da vaga foi para os pênaltis. Isso válido pela Copa Sul-Americana. E o jogo foi na Arena MRV. No final, o Atlético Mineiro, galão da massa, conseguiu a classificação. Que jogo espetacular, cara. Que jogão, hein? Nós tivemos também ontem a classificação do Palmeiras nos pênaltis também contra a LDU, a Liga Desportiva Universitária. E também a eliminação do Corinthians, com polêmica, torcida muito aborrecida com Memphis Depay, que perdeu um pênalti. E o Corinthians foi eliminado no tempo normal, 1-0 para o time argentino. E a gente vai repercutir a partir de agora essas partidas de ontem na Copa Libertadores, também na Sul-Americana. E hoje a gente continua falando dessas competições também. Olha só, depois da eliminação, muita coisa aconteceu nas últimas horas aí com relação ao Corinthians, mas o executivo do Corinthians defendeu o trabalho do Diniz e disse que não passa pela cabeça aí dos dirigentes em demitir o técnico nesse momento. Marcelo Paes, executivo de futebol do Corinthians, defendeu o trabalho de Fernando Diniz e negou a possibilidade de demissão do treinador depois da eliminação alvinegra na Conmebol Libertadores. Para falar do Diniz, temos que falar sobre a história dele no clube. Chegou aqui quando estávamos na 16ª posição do Campeonato Brasileiro. Fizemos uma Libertadores decente, mas caímos ontem. No Brasileiro tivemos momentos bons e ruins. Agora estamos na posição que está, declarou o dirigente em entrevista coletiva no Centro de Treinamentos Joaquim Grava. O presidente veio aqui, conversou com todos e deu confiança ao trabalho. Não passa pela nossa cabeça qualquer mudança. Estou transferindo para vocês essa informação. Não há dúvidas de que ele tem certeza no trabalho. Contra o Cruzeiro, fomos na perspectiva de vencer o jogo para brigar lá em cima. Não vencemos.

Tivemos derrotas seguidas e caímos na tabela. O momento é de confiar, dar as mãos e um pouco de tranquilidade para voltar a vencer no Brasileirão, disse aí o executivo do Corinthians. Em outro momento da entrevista, Paz reforçou que o presidente Osmar Stable fez questão de passar a confiança no trabalho do treinador para o elenco. No Campeonato Brasileiro, o Corinthians está na 14ª posição com 32 pontos, vindo de uma sequência de 5 derrotas consecutivas. O próximo compromisso do Corinthians será contra o Fluminense pela 28ª rodada do Brasileirão, neste domingo, às 16 horas, horário de Brasília, na Neoquímica Arena, em São Paulo. O dirigente disse que o objetivo no Brasileiro é fazer o máximo de pontos possível para tentar, quem sabe até, brigar por uma classificação para Libertadores do ano que vem. Mas ele sabe que é difícil que isso venha acontecer, né? Mas vamos ver como é que se sai o Corinthians depois desse revés, depois dessa derrota na Libertadores, depois dessa eliminação. Coringão, que apostava todas as fichas na Libertadores, não sei, até de repente chegar numa decisão, se passa aqui, poderia pegar, por exemplo, o Flamengo, né? Na semifinal, caso o Flamengo confirme o seu favoritismo hoje contra o Deportivo Del Valle. E do outro lado, nós teríamos aí o Palmeiras jogando contra o Fluminense, uma semifinal toda brasileira. Infelizmente não aconteceu, o time argentino, o Estudiantes de La Plata, que inclusive já tem 4 títulos da Libertadores, é gigante o Estudiantes. Muita gente que acha que na Argentina só tem River Plate e Boca Juniors, cara, mas não é isso não. Estudiantes tem 4 títulos de Libertadores, é um time organizado, é um time que está tentando voltar ao topo do futebol sul-americano. Então o Estudiantes eliminou o Corinthians e agora, obviamente, que espera o seu adversário que sai do confronto de hoje entre Flamengo e Del Valle, provavelmente Flamengo, e aí nós vamos reeditar aquele confronto entre Flamengo e Estudiantes que aconteceu no ano passado também pela Libertadores. Falando ainda em Libertadores, vou trazer informações do próximo adversário do Corinthians no Campeonato Brasileiro e também que está garantido na próxima fase da Libertadores. Estou falando do Fluminense, porque o Lúcio Acosta deve escapar de denúncia, mas o Fluminense segue em alerta aí no STJD. O Lúcio, que é um dos principais jogadores do Flusão nessa temporada. A investigação sobre o volume de apostas em cartão amarelo em uma partida do meia Lúcio Acosta do Fluminense entrou na reta final. O prazo de 60 dias de punição para definir se o jogador será denunciado ou não se extingue no próximo domingo 20. Até o momento, a tendência é de não haver denúncia com o arquivamento do caso. Nesses quase 2 meses, Lúcio teve uma rotina de reuniões e depoimentos durante a investigação, com a atenção especial dos advogados do clube. O Fluminense se debruçou na situação para dar apoio ao atleta, com receio de uma possível queda de rendimento por conta do processo burocrático em momento importante da temporada. Além disso, o meia renovou o contrato recentemente. Apesar do prazo de punição estar próximo do fim, o Fluminense e o jogador se mantêm alertas aí com o caso, pois o período de 60 dias pode ser prorrogado caso apareçam novos fatos. O exemplo mais notório e recente é o caso do atacante Bruno Henrique, do Flamengo, que foi alvo de alertas sobre movimentações incomuns de apostas em novembro de 2023. Na ocasião, em 2023, o STJD arquivou o caso. Os desdobramentos da investigação, porém, 9 meses depois, o atacante foi alvo de uma operação da Polícia Federal e do Ministério Público, o que fez com que a Procuradoria do STJD reabrisse o caso, já que o arquivamento não impediu o Tribunal Esportivo de fazer outra análise com apreciação de novos elementos. Um cartão amarelo de Lúcio Acosta aconteceu aí na partida contra o Bragantino. O jogo terminou empatado em 1-1 no dia 17 de julho, no Maracanã, pela 19ª rodada do Campeonato Brasileiro, e gerou um alerta de manipulação em casas de apostas. O relatório chegou à CBF dias depois

e abriu investigação e notificou o Fluminense. Naquele momento, a Costa negou envolvimento em qualquer irregularidade. Versão que segue durante o processo de investigação. A casa de aposta, a Stake, aportou aí um volume anormal de entradas na punição para Lúcio Acosta na partida contra o Bragantino e avisou a Sport Trader,

por 5 minutos. A confusão começou quando Lucas Barbosa, do Bragantino, sofreu uma falta de Canóbio no meio de campo e deu uma trombada no jogador tricolor. A Costa, que estava distante, correu na direção do lance e comprou a briga de Lucas Barbosa. Na ocasião, o meio argentino foi empurrado por Gustavo Marques e Alex Vinícius e evoluiu aí empurrando Gustavo Marques. Na súmula do jogo, o árbitro Davi Oliveira Lacerda descreveu da seguinte forma a motivação do cartão amarelo de Acosta: atuar de maneira a mostrar desrespeito ao jogo, por empurrar seu adversário de maneira temerária fora de disputa de bola. Por isso tomou cartão amarelo. O Fluminense vai permanecer de olho nessa situação. O STJD não se manifestou ainda, mas parece que vai arquivar. E o prazo vai até domingo, né? Vamos ver. Até domingo aí, o Fluminense está na torcida para que não vá para frente esse caso, até porque o Lúcio Acosta é um dos principais jogadores do Flusão. O Flusão está na semifinal da Libertadores, está muito bem também no Campeonato Brasileiro da Série A. E também tem a situação que o jogador renovou o seu contrato, ou seja, seria um desastre para o Fluminense caso o Lúcio Acosta ficasse de fora aí, vamos dizer assim, de algumas partidas, fosse punido e tudo mais. Eu acho que seria bem ruim para o Fluminense. E para a gente fechar aqui essa primeira parte do programa Na Marca do Pênalti, daqui a pouco vamos falar sobre a Libertadores, vamos dar uma passada. Hoje teve Liga dos Campeões também e também a estreia do amapaense Igor Paixão pelo Olympique de Marseille na Europa League. Daqui a pouco a gente vai falar sobre isso. Gramado do Mané Garrincha passará aí por troca completa antes da Copa do Mundo Feminina. Pois é, olha, tá chegando a Copa do Mundo Feminina 2027. E o gramado da Arena Mané Garrincha, principal estádio de Brasília, e que receberá 7 jogos da Copa do Mundo Feminina em 2027, passará por uma troca completa antes do início do Mundial. O estádio será palco de 7 partidas da competição, incluindo o jogo do Brasil na primeira fase. A informação foi confirmada nesta quinta-feira por Thiago Zanusi, diretor executivo de operações da Copa do Mundo Feminina. Além da troca completa, o gramado também passará a contar aí com um piso híbrido, pelo chamado processo de costura das fibras, visando aumentar a durabilidade do gramado, que receberá aí, em cerca de 18 dias, 7 partidas da Copa do Mundo Feminina, incluindo um jogo do Brasil. O que disse aqui o Zanusi, disse o seguinte: a gente fez avaliações constantemente, a gente tem reuniões frequentes, de maneira virtual, mas pelo menos 2 ou 3 vezes ao ano a gente faz as visitas presenciais aqui no gramado. E a gente viu aí a possibilidade de fazer dessa maneira, vai ser muito melhor, disse aí o diretor, o cara que é o responsável, né, pela Arena Mané Garrincha aí, o Thiago Zanusi. Então é isso, Copa do Mundo chegando, Copa do Mundo Feminina 2027. E o Brasil joga também na Arena Mané Garrincha, faz uma partida na primeira fase da competição. E aí o pessoal, claro, tentando fazer as melhorias, né? Principalmente no gramado, cara, porque o gramado é o palco do artista, é o palco do jogador que se apresenta. Então o gramado tem que estar em perfeito estado. E a Arena do Corinthians, por exemplo, tem essa tecnologia, né? É um gramado híbrido, não é aquele gramado sintético igual o campo do Palmeiras, que é o Nubank Stadium, e não é também grama sintética assim como é a Arena MRV do Atlético Mineiro, e nem do Botafogo, né? O do estádio Engenhão. O do Corinthians é híbrido, então essa tecnologia, obviamente, que está sendo implementada aí na Arena Mané Garrincha também. Muito bem, é hora do nosso primeiro apoio cultural, vamos fazer uma pausa, na volta tem outras informações para você, mercado da bola, vamos repercutindo também as informações dos clubes, vamos trazer daqui a pouco informações do Clube do Remo, do Paysandu, e vamos dar uma passada, fazer uma geral
um resumão aqui

0: dos campeonatos brasileiros da Série A e B, tá bom? Tudo pra você dentro do programa Na Marca do Pênalti. Fique ligado, já já voltamos!
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8: O Tribunal Regional Eleitoral do Amapá condenou um ex-candidato a vereador de Macapá por negociar com a maior facção criminosa do estado em troca de apoio para se eleger. Ele conta como funcionaria o esquema que seria liderado pelo ex-prefeito de Macapá e candidato ao governo do estado, doutor Furlan.
9: Anderson, conhecido como Caçula, teve o apoio de Antônio Paulo de Oliveira Furlan. Caçula afirma ainda que o então prefeito só foi reeleito em 2024 após dar dinheiro à facção.
10: Eu presenciei ele fazendo acordo com o crime organizado, doutor Furlan.
9: Integrantes da família Terror Amapá foram investigados e presos pela polícia. Segundo o Anderson, no bairro Macapaba, o único candidato que tinha licença do crime para entrar era o doutor Furlan. Segundo as investigações, 12 pessoas ligadas à facção família Terror Amapá foram nomeadas e faziam parte da folha de pagamento do município.
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17: Ok, já estamos de volta. Salve, salve. Eu sou o Lúcio Pacheco, maluco e apaixonado por futebol, assim como todo brasileiro. De volta aqui na Diário com o programa Na Marca do Pênalti. Programa que tem coordenação do garotinho do Marabaixo, Tarciso Franco. Muito bem, de volta. Olha, daqui a pouco a bola rola, hein? 9:30 da noite, torcida da Nação Rubro-Negra, a torcida do Mengão, na expectativa. Flamengo que deve jogar com o futebol de Rossi. É, o Emerson Royal pelo lado direito, Léo Ortiz e Léo Pereira, dupla de zaga, e Ayrton Lucas pelo lado esquerdo. Jorginho e Pulgar, dupla de volante. Pouco mais à frente, Carrascal pelo lado direito, Samuel Lino aberto pelo lado esquerdo, Arrascaeta mais centralizado, e na frente o Bruno Henrique, né? O Pedro vai ficar mais uma vez como opção. O Flamengo vai no 4-2-3-1, Mengão que está vencendo esse confronto contra o Independente Del Valle pelo placar de 2-0. 2-0 foi o resultado da partida lá. E agora o Flamengo tem tudo para confirmar a sua vaga na próxima fase, na semifinal da Liberta, daqui a pouco, contra o Independente Del Valle no Maracanã. E olha, trazendo os resultados para você aqui dos jogos que rolaram, alguns jogos que rolaram na La Liga e também na UEFA Europa League. Começar aqui pela La Liga. O Real Betis derrotou o Getafe pelo placar de 1-0 e o Málaga perdeu em casa para o Villarreal pelo placar de 3-1. Resultados, portanto, das duas partidas de hoje pelo Campeonato Espanhol, pela La Liga. Daqui a pouco, pela Copa Sul-Americana, 9:30 da noite também, o Torque joga contra o Cienciano. Torque e Cienciano jogando, portanto, daqui a pouco às 9:30 da noite pela Copa Sul-Americana. E olha, a notícia agora não é muito legal, né, cara? Eu falei que o brasileiro, amapaense Igor Paixão faria sua estreia hoje pela UEFA Liga Europa. Pois é, fez, mas foi com uma derrota de goleada para o Besiktas, cara. Besiktas 4-1 para cima

do Olympique de Marseille. Resultado ruim. A imprensa francesa está pé da vida aí com o desempenho atual do Olympique de Marseille. 4 para o Besiktas, 1 para o Olympique de Marseille. Resultado de hoje, por exemplo, é para você aqui da UEFA Europa League. Vamos lá, seguindo com o programa da Marca do Pênalti. Vamos continuar repercutindo Copa do Brasil, também Copa Sul-Americana ontem. E olha só, cara, um dos destaques, se não o principal destaque aí do time do Atlético Mineiro na classificação ontem contra o Santos. Ele, né, cara? Ele, o goleiro do Galo, que fez a diferença. E o Domingues exaltou aí o Atlético Mineiro e se rendeu ao goleiro Delfim. Pois é, o Atlético Mineiro transformou a desvantagem de 2 a 0 do jogo de ida em classificação na Copa Sul-Americana após a vitória nos pênaltis sobre o Santos. Nesta quarta-feira, na Arena MRV, Eduardo Domingues valorizou a atuação da equipe e explicou as estratégias usadas para mudar o cenário do confronto. O comandante aí atleticano também elogiou o goleiro Gabriel Delfim, herói dos pênaltis. Defendeu 3, cara, defendeu 3 cobranças de pênaltis aí o Delfim. Após o jogo de ida, o treinador argentino havia reconhecido que o Atlético Mineiro teve uma atuação ruim na Vila Belmiro. Na Arena MRV, a equipe apresentou outra postura, com mais intensidade e entrega, e recebeu elogios de Domingues após a classificação. O Galo bateu Santos nos pênaltis por 3 a 1 após uma vitória por 4 a 2 no tempo normal. Destaque também aqui para o Bernard, né, que fez o primeiro gol. Nós tivemos também outros destaques durante a partida e o técnico falou também sobre isso. O treinador se rendeu a Gabriel Delfim, herói da classificação, que defendeu 3 pênaltis. O goleiro é substituto de Everton, que está no departamento médico se recuperando de fratura no pé esquerdo. Será que o Everton ainda vai conseguir a vaga de titular, cara? Além da mudança de postura em campo, Domingues também fez alterações na escalação como parte da estratégia para a partida. Uma delas foi na defesa. No jogo de ida, Lianco começou entre os titulares e formou dupla com Vitor Hugo. O zagueiro foi bastante criticado pela atuação na Vila Belmiro. Mesmo assim, o treinador optou por mantê-lo entre os titulares e trocou seu companheiro de zaga, com Vitão entrando no lugar de Vitor Hugo. Domingues explicou aí o motivo da escolha. E deu certo, né? Apesar do Atlético ter tomado 2 gols ainda do Santos. O Atlético Mineiro volta a campo neste sábado diante da Chapecoense às 16 horas pelo Campeonato Brasileiro na Arena MRV pela 28ª rodada da competição nacional. Cara, foi uma vitória bacana e eu quero aqui também chamar a atenção para a comemoração. O mascote do Atlético Mineiro, o Galão Vingador, né, cara? Virou Galão Pescador ali. Entrou num carrinho daqueles carrinhos de golfe, entrou no gramado lá da Arena MRV e simplesmente puxando uma baleia, um peixe, uma baleia, que é o mascote do Santos, né? Do adversário de ontem, e ele apareceu arrastando preso nesse carrinho de golfe. E depois ainda deu um chute nesse mascote do Santos pra torcida. Eu acho que faz parte, né, cara? Faz parte do futebol. No jogo de ida, o Neymar falou um monte de coisa, sacaneou. A resenha foi bacana. Até falei aqui no programa da Marca do Pênalti. Falei, porra, tudo pela resenha, bacana. A postura. Eu acho que a galera não tem que levar pro coração, transformar isso em ódio. Tem que levar na brincadeira, porra. Nos anos 90 era desse jeito, cara. Eu lembro do Paulo Nunes, eu lembro do Edmundo, a galera que provocava, quem mais? O Túlio Maravilha, o próprio Romário, era provocação de todos os lados, cara, e isso vende o futebol, isso é bacana. E aí ontem, como o Santos não foi bem, como o Santos foi eliminado, a galera do Atlético Mineiro, obviamente que se viu no direito de responder
aí essas provocações também provocando o time do Santos. Vamos lá, seguindo com o programa Na Marca do Pênalti, para você ligado aqui na programação da Diário FM 90,9 nessa noite de quinta-feira. Tá quase chegando o final de semana, hein? Para muitos, o final de semana já começou, mas nós estamos aqui trazendo as informações para você, atualizando, repercutindo

Discutindo o que rola no mundo da bola, não apenas os resultados, mas também além dos resultados, nós estamos trazendo as informações aqui, os bastidores, depois das partidas de ontem e também já vislumbrando o final de semana aí de muitos jogos pelo Campeonato Brasileiro. Palmeiras avança pela 13ª vez aí na Copa Libertadores e chega à semifinal. Palmeiras mandou bem ontem. O Palmeiras superou a altitude de Quito para avançar para pela 13ª vez aí a semifinal da Libertadores em sua história. Em uma classificação dramática, o time de Abel Ferreira precisou dos pênaltis para superar a LDU por 4-3. No tempo regulamentar, os equatorianos venceram por 3-2. Carlos Miguel foi decisivo, pegou dois pênaltis e garantiu a classificação para enfrentar o Fluminense na próxima fase. Líder em competições em semifinais entre os brasileiros, o Palmeiras ampliou a vantagem sobre o Grêmio e também sobre o São Paulo, que somam 10 idas à semifinal, né? O Alviverde agora chega à sua 13ª participação nessa fase decisiva da Libertadores. O Alvinegro esteve em 7 das últimas 9 semifinais da Libertadores, ficando de fora apenas em 2019, 2024, e o time foi campeão em 2020 e 2021. E aí nós temos aqui vários brasileiros, inclusive citei aqui o São Paulo, citei o próprio Grêmio, e o Palmeiras realmente é muito forte nessa competição, se adaptou muito bem, principalmente também com essa comissão técnica aí, com Abel Ferreira fazendo parte, né? O adversário do Palmeiras na semifinal, o Fluminense, disputou apenas sua terceira semifinal, disputa apenas a sua terceira semifinal na Libertadores. Nas outras duas vezes em que chegou a essa etapa, o time carioca avançou de fase. Corinthians e Flamengo, ainda vivos na disputa, o Corinthians não está mais, também podem subir no ranking. O Timão tem a chance de deixar o Atlético Paranaense, tinha, né? Porque caiu, foi eliminado, para trás e igualar aí Botafogo e Fluminense com 3 semifinais. Já o rubro-negro pode disputar sua 8ª semifinal da história, caso elimine o Independente Del Valle no Maracanã nesta quinta-feira, daqui a pouco, às 21h30 da noite, e eu acho que isso vai acontecer. O Palmeiras, clube brasileiro com mais semifinais de Libertadores da história, igualando aí o Nacional do Uruguai, e chegou ao quarto lugar no ranking geral. O tradicional clube uruguaio é o tricampeão da competição. É tricampeão da competição, mas não disputa uma semifinal desde 2009. A liderança do ranking geral pertence a outra dupla de clubes tradicionais, o Peñarol do Uruguai e o River Plate da Argentina, com 21 semifinais cada um. Outro multicampeão, o Boca Juniors, vem logo atrás com 19 participações nessa fase. Pois é, né, cara? São clubes muito tradicionais aí. Peñarol, Boca Juniors, River Plate, Nacional do Uruguai, enfim. Mas o Palmeiras também, obviamente, que a cada ano se fortalece mais aí nessa competição, que eu já disse aqui, virou praticamente uma febre entre os torcedores do Palmeiras. E pra gente fechar esse segundo bloco do programa na marca do pênalti, vamos falar do Vasco da Gama, hein? Vascão chegou a um acordo aí de renovação com Ramon até o fim de 2030. O Vasco chegou a um acordo de renovação de contrato com Ramon Rique, cria da base do clube, que vem sendo bastante utilizado pelo técnico Pedro Emanuel nesta temporada. O volante de 18 anos, que tem contrato até setembro de 2029, terá vínculo estendido até o fim de 2030. Ele também receberá uma valorização salarial merecida, né? Ramon Rique é muito bem avaliado pela comissão técnica e pelo clube. Este ano, ele atuou aí em 20 partidas pelo time profissional, 10 delas como titular. Tem que valorizar a base, cara. Não tem jeito, não. A base é o futuro. O futuro é glorioso. Na vitória contra o Cruzeiro, na 25ª rodada do Campeonato Brasileiro, ele deu uma assistência para gol. Fique de olho nesse jogador, hein? Fique de olho nesse nome, Ramon Rique, da base do Vasco da Gama, volante.
Tem apenas 18 anos, mas já é uma peça importante do time Cruz Maltino. Você está acompanhando o programa Na Marca do Pênalti aqui pela Diário FM 90,9, com apoio cultural da Fiat Metral, também com apoio cultural do Laboratório Médico Dr. Paulo Albuquerque, tecnologia e qualidade ao seu alcance. 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Vamos juntos com informações para você aqui no programa Na Marca do Pênalti. Vamos falar do São Paulo. São Paulo que foi eliminado da Sul-Americana pelo Boca Juniors e também começou uma crise lá no Morumbis, né, cara? A Conmebol abriu um processo disciplinar relatando aí as ocorrências da partida da última terça-feira, um empate em 1-1 entre São Paulo e Boca Juniors. O documento cita xingamentos do diretor executivo de futebol do clube, Rafinha, à comissão de arbitragem. O relatório afirma que Rafinha, em espanhol e em português, disse as seguintes palavras: uruguaio filho da Pi, né? Ou da Pu. Nunca vai apitar mais que jogos de Sul-Americana. É uma vergonha. És um ladrão, disse aí o Rafinha, diretor do São Paulo. Ele foi enquadrado nos artigos 11.2, letras C e D, que falam sobre insultos e comportamentos inaceitáveis. O São Paulo deve ser multado pelo atraso para retorno durante o intervalo, que segundo o relatório foi de 5 minutos. Na fase de quartas de final, a multa é de $20 mil, cerca de R$100 mil por minuto para o time, e $15 mil, ou cerca de R$77 mil por minuto para o treinador. No total, a multa pode chegar até $175 mil ou R$900 mil, quase R$1 milhão só de multa. Mas vamos ver aí como que o São Paulo vai reagir a essa punição. A denúncia inclui reincidência, especialmente para o técnico Dorival Júnior, com base no artigo 27 do Código Disciplinar. Se comprovada, a multa salta de $15 mil para $20 mil por minuto, podendo elevar o valor para um total de $200 mil, ou cerca de R$1 milhão. O clube foi multado pela Conmebol após a partida contra o Bolívar, com base no artigo 5.1 e 5.1. 5.1 e 1.5. 5.1 e 5.1, que fala sobre o protocolo de entrada no gramado. O artigo que versa sobre o atraso para o reinício da partida após o intervalo é outro, é o 5.1 e o 11.5. Sendo assim, não se trata de uma reincidência automática em relação à última punição nesse caso. Já na questão dos sinalizadores, há uma reincidência direta. O São Paulo foi multado pela Conmebol em $11 mil, cerca de R$55 mil, pela utilização de pirotecnia por parte dos torcedores fora e dentro do estádio. O clube foi novamente denunciado nos mesmos artigos 12.2 do Código Disciplinar e 23 e também do Código 23, né? A torcida tenta, na verdade, faz a festa, mas infelizmente a Conmebol não aceita, acaba multando o clube. O 23 e regulamento de segurança. Não há valores fixos especificados aí como multa e depende muito do julgamento. O relatório ainda cita problemas de conexão de internet durante a partida, algo que deve render uma advertência ao São Paulo. Tá certo? Essas são as informações do Tricolor Paulista nesse segundo bloco do programa Na Marca do Pênalti, que segue com muito mais informações para você. Vamos falar do Botafogo. Olha o fogão aí, gente! Pois é, Tite é apresentado e projeta estilo de jogo. Será que o Tite vai dar jeito nesse Botafogo, cara? Vamos esperar para ver, né? O técnico Tite foi apresentado oficialmente pelo Botafogo na manhã desta quinta-feira, 17, no Nilton Santos. Entre os muitos assuntos da entrevista longa, Tite explicou que planeja montar o time com base nas características encontradas no elenco. O novo comandante afirmou que a equipe não terá sua cara, terá a cara do Botafogo. Abro aspas aqui para o técnico Tite. Eu brinco que as...
Eu brinco que a assinatura de um quadro não pode ser maior que do próprio quadro, disse aí o técnico Tite. Sem bola, que ela possa compactar sendo 4-1-4-1 no primeiro tempo.

0: no 4-4-2 ou no 5-3-2, como aconteceu ontem, por exemplo, disse aí o técnico Tite sobre a questão de como vai jogar as partidas, como vai utilizar aí os jogadores, qual vai ser a tática, né, que o técnico vai utilizar aí nessa partida. Tite também garantiu estar mais adaptado à rotina de clubes após longo período na seleção, mas trabalhos recentes em Flamengo e Cruzeiro. O treinador foi apresentado ao lado do presidente do Botafogo, presidente social, no caso, já que a questão da SAF continua sob júdice, João Paulo Magalhães Lins, e do diretor de futebol do clube, Léo Coelho. Boa sorte, professor Tite, agora no comando do Botafogo. Vamos fazer mais uma pausa. Vamos para o apoio cultural. Na volta tem a reta final do programa Na Marca do Pênalti. Fique ligado.
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4: Estamos de volta aqui pela Diário FM em áudio e vídeo para a reta final do programa com mais informações para você. E aí, tá curtindo? Daqui a pouco tem o jogo do Flamengo, hein? Daqui a pouco tem o jogo do Mengão para você. E amanhã a gente vai trazer um resumão aqui do jogo do Flamengo, jogo que rola daqui a pouco. O Remo ganhou um problemão para a próxima partida da Série A. Neste sábado, 19, diante do Santos, pela 28ª rodada do Brasileirão. O atacante Jajá, artilheiro do time com 7 gols, foi diagnosticado com 2 lesões e vira desfalque aí por pelo menos até o fim da Superdata FIFA. Vale lembrar que o jogador, no último jogo na última segunda-feira, 14, contra o Bahia, no último jogo, né? Ele deixou o campo aos 4 minutos do segundo tempo ao sentir dores. Segundo o boletim médico do clube, o camisa 7 foi diagnosticado com uma lesão grau IA do gastrocnêmio direito, da panturrilha, né? Além disso, está com uma leve entorse no tornozelo esquerdo. O Jajá é um dos principais jogadores aí da temporada. Por conta do quadro clínico, Jajá precisará aí ficar em tratamento no departamento médico do clube, conhecido como Núcleo Azulino de Saúde e Performance, o NASP. A expectativa é que o retorno aos gramados aí aconteça no jogo da 29ª rodada contra o Grêmio, em 7 de outubro, logo após o período destinado aos compromissos da seleção brasileira. Sob comando do novo técnico, Thiago Carpini, o Remo enfrenta Santos neste sábado às 18h30 no estádio Mangueirão, em jogo válido pela 28ª rodada da Série A. E é claro que a gente vai acompanhar essa partida aí. Falando em Carpini, cara, o Carpini falou hoje pela manhã, falou sobre essa questão aí das limitações, mas disse que pretende potencializar aí o elenco para o restante da temporada. Thiago Carpini foi apresentado oficialmente como novo técnico do Clube do Remo nesta quinta-feira, 17, no estádio Baenão. Após a saída de Léo Condé, o técnico chega com a missão de comandar a equipe na reta final do Campeonato Brasileiro e buscar uma reação na luta contra o rebaixamento. Na primeira entrevista como técnico azulino, Carpini falou sobre situação encontrada no clube e destacou que acredita na capacidade dos jogadores que já estão no elenco. O técnico afirmou que seu principal objetivo neste momento será potencializar os atletas e fazer com que eles consigam apresentar um rendimento maior dentro de campo. Ou seja, parece que não vai rolar contratações aí nesse momento. Nem sei se dá também aí, né, para fazer contratações fora da janela. Para sustentar a ideia, Carpini recorreu a uma experiência que teve no Vitória em 2024. Quando chegou ao clube baiano, encontrou jogadores que não estavam sendo aproveitados e conseguiu transformar alguns deles em peças importantes. O principal exemplo citado pelo técnico foi o atacante Alejandro, que terminou aquela edição do Brasileiro como artilheiro da competição. Então ele, obviamente, que vai pegar esse elenco, vai rever os jogadores que estão, inclusive aqueles que estão afastados, vai tentar aí potencializar esses jogadores aí nessa retomada. Carpini também citou outros trabalhos recentes para mostrar que já enfrentou momentos de pressão e construção, além do Vitória. O treinador mencionou o Juventude em 2025 e o processo de reconstrução que iniciou no Fortaleza nesta temporada. Para ele, o momento do Remo não pode ser analisado apenas a partir do último resultado. A equipe chega ao confronto com o Santos após uma sequência de 8 jogos sem vencer, sendo 6 pelo Campeonato Brasileiro, mas o treinador entende que a situação foi construída ao longo da competição. Além do trabalho

Técnico e tático, Carpini destacou a necessidade de recuperar a confiança dos jogadores. O treinador acredita que o elenco precisa assimilar a proposta de trabalho e voltar a atuar com mais segurança para enfrentar a pressão da reta final do Campeonato Brasileiro. O novo treinador também explicou que o momento do Remo fará com que o planejamento seja feito de maneira diferente. Segundo Carpini, esta é a primeira vez na sua carreira em que assume uma equipe da Série A ou da Série B, em situação na qual cada rodada tem um peso decisivo na luta pela permanência. Boa sorte ao Carpini, o primeiro desafio será contra o Santos neste sábado, dia 19, às 18h30, no Mangueirão, pela 28ª rodada, portanto, da competição. O Leão tenta se manter aí nessa competição. Vamos lá dar uma passada aqui no Campeonato Brasileiro para a gente fechar o programa na marca do pênalti. Vamos lá então dar uma passada aqui no Brasileirão, as partidas, né, que vão rolar além desse jogo do Remo com o Santos. Nós teremos pela 28ª rodada neste sábado na Arena MRV, às 16 horas, o Clube Atlético Mineiro jogando contra a Chapecoense. Às 17 horas também no sábado, no Maião, o Mirassol recebe o Botafogo. No Mangueirão, o Remo joga contra o Santos às 18h30. Em São Januário, às 20h30, o Vasco joga contra o Coritiba. Às 21h, às 9 da noite, no Morumbis, o São Paulo joga contra o Internacional. No domingo pela manhã, o Grêmio joga às 11 horas contra o Palmeiras na Arena do Grêmio. Na Neoquímica Arena, no domingo, às 16 horas também, o Corinthians joga contra o Fluminense. No mesmo horário, no Barradão, o Vitória recebe o Cruzeiro. Às 18h30, o Flamengo joga contra o Red Bull Bragantino no Maracanã. E para fechar a rodada, às 19h30, o Clube Atlético Paranaense recebe na Arena da Baixada o Bahia. Na classificação, nós temos aqui, na primeira posição, o Flamengo com 57 pontos, o Palmeiras é o segundo colocado com 56, o Atlético Paranaense é o terceiro colocado com 46 pontos e o Bahia é o quarto colocado com 46. O Fluminense aparece na quinta posição com 45. Na zona de rebaixamento, o Vasco é o primeiro aí que aparece na zona com 28 pontos, o Internacional também tem 28 pontos, o Remo tem 23 pontos e a Chapecoense é lanterna da competição com 17 pontos. É a situação de momento do Campeonato Brasileiro da Série A. E eu já aproveito para passar também a Série B para você. Daqui a pouco a gente fala do Paysandu para fechar o programa na marca do pênalti. Falando da Série B, vou pegar aqui logo a classificação da Série B. Novo Horizontino vai liderando com 50 pontos ao lado do Juventude, que tem o mesmo número de pontos, mas perde no quesito saldo de gols. Na terceira posição aparece o Vila Nova, na quarta posição Fortaleza com 48, o quinto colocado é o Criciúma com 47 e o Atlético Goianiense fecha o G6 com 46 pontos. Na zona de rebaixamento, nós temos aí o Avaí abrindo com 30 pontos, o Londrina é o 18º colocado com 28, o América de Natal tem 17, praticamente rebaixado. E o último colocado é a Ponte Preta com 10 pontos, a Ponte infelizmente não tem mais salvação pelo jeito. Só um milagre, né, para salvar a Ponte. 29ª rodada do Brasileirão da Série B, nós temos aqui no Oba, teremos aqui no Oba amanhã às 19h30, o Vila Nova jogando contra o América Mineiro no Castelão, também às 20h30, também amanhã no caso, né? O Ceará recebe o Novo Horizontino. Nós teremos também no sabadão, na sexta-feira, perdão, amanhã, no 1º de maio, estádio 1º de maio, São Bernardo joga contra o Atlético Goianiense. Na Ilha do Retiro, o Sport recebe o Juventude, esse jogo já no sábado às 16h30. Na Arena Sicredi, no sábado às 18h30, o Atlético de Minas Gerais joga contra o Botafogo de São Paulo. No domingo às 11 da manhã, já no domingo, 11 da manhã, a Ponte Preta recebe o CRB de Alagoas. No Eli Pinheiro, na Serrinha, o Goiás joga contra o Avaí às 16 horas, também domingo. No domingo às 18h30, o Londrina recebe o Fortaleza no VGD. E ainda no Heriberto Rilson, o Criciúma joga contra o Operário na segunda-feira às 19h30, às 7h30 da noite. Na Arena Pantanal, às 21h30. Na segunda-feira também o Cuiabá joga contra o Náutico. Essas são as partidas, portanto, da 29ª rodada do Campeonato Brasileiro da Série B. E para fecharmos aqui o programa na marca do pênalti, vamos falar do Paysandu Esporte Clube, que está com a corda no pescoço, hein? Porque o Papão anunciou